0: DJ Kotze, Maximiliano Pagliara, Adam Porti, S.G. Lewis, no início da conversa, no meio deste show de música.
1: E conversa é alguma, não é? 10 segundos, 15, a Messi, magia branca.

0: Kanye Music com Adam Porte e S.G. Lewis, Be The One, Maximiliano Pagliara, Flicker of Us, Vinícius Spirale, de DJ Codze.
1: Tens o tanque cheio de eletricidade agora. Né? É. Gasolina está cara. One, two, three, four. One, two, three, four.
0: Nova contagem. Where do we go from here?
1: Sei lá, opa. Olha, vamos até Gilgo Beach.
2: The question everyone keeps asking is,
1: how could you not know? How could you not know? York, Estados Unidos da América.
0: Para baixo ou para cima?
1: Todas aquelas onde Manhattan são ilhas, né? Esta é uma delas.
3: The Gilgo Four was one of America's longest serial killer cold cases.
1: São casos

0: foi, enfim, durante muitos anos.
1: Rex Huerman, architect, father, husband.
2: He basically was the person that lived next door.
0: É o tipo de pessoa que não dás, como se dizia antigamente, um tostão, não é? Daí ter tornado a investigação muito mais difícil.
3: And you're my best friend. Convince me, give me something. Did you do it?
4: Rex Huerman insists through his lawyer that he's innocent.
5: Is it possible that the family ever suspected that something was off about this guy?
0: Se por acaso optarem por essa série, não, quando virem o, enfim, o indivíduo, não acreditam. É este.
6: I've heard of them.
7: The idea that the wife didn't know anything is hard to believe.
0: Pois.
8: Does everybody really believe everything they hear?
0: Eu não, e tu?
9: É? Hoje em dia é difícil acreditar em qualquer coisa.
0: Num só dia ouvem-se quilómetros de tudo, não é?
8: I'm doing great. Now that I've got
0: branco
8: you on
0: fica
8: the
0: preto,
8: phone.
0: Preto fica branco, o azul é verde, o verde é azul, o vermelho é amarelo. Gilgo Beach, Netflix. I'm the musical.
9: Boy Archer. Jeans.
0: Azuis?
9: O que tu quiseres.

0: Vamos acelerar, Sr. Miguelito.
1: Já estamos a acelerar, meu.
0: Sim, mas cuidado com os radares.
1: Prega fundo.
0: Cuidado com os radares.
1: One More Hour de Amtrak, Boy Archer de Ganga Jeans, Underworld King of Harlem e Kazanov dos Bicep.
0: Vamos a isto, malta, ok?

0: os nossos amigos Bassa, que nos acompanham há muitos anos.
1: Eu diria há séculos.
0: Case 9. Oh. Case 9. King of Harlem, Underworld. Boy Archer, Jeans e Amtrak, One More Hour.
1: Estou hoje prometo, estamos já aquecendo. Gente, gente. Eu tornei-me grande fã do Jeremy Allen White. Não conhecia. Realizing people aren't who you want them to be. Na série.
0: Bom, na semana passada foi o The Bear, agora esta semana
1: foi
0: Springsteen, não é?
1: Springsteen. Já tinha visto o filme, evidente, vi no cinema.
2: I think Bruce is afraid of what's coming.
1: Só que há filmes que têm que ser vistos duas vezes. É o caso deste.
0: É como o do Dylan.
1: Shalom, sabia? Tu deves ter um espião em minha casa, porque eu vi. Voltei a ver de novo. A seguir a este, perceber. Já me conhece a quantidade. Há 120, voltei a ver, Shalom, está fabuloso. Ponto final. Thinking about momentum. I'm trying to find some real.
0: These new songs, they're different, but they're the only thing making sense. É muito chegado para nós, porque nós ouvimos as histórias e agora enfim, somos
1: e
0: confrontados.
1: São fases muito específicas. O Beatles chega a Nova York, quanto aquelas mentiras e aquelas
0: coisas. Estou a falar no John Landau há 40 anos.
1: Ou no Alberto Grossman. That's the point. Aqui, atenção, você não viu ainda e pode ver agora nas plataformas do lugar, etc. É a fase do Nebraska. We believe in Bruce Springsteen. Começa com os Badlands, aquele filme violentíssimo. Aí que ele tem a Will, enfim, lampadinha, né, como o professor Pardal. It's about searching for something. Mas agora, vendo duas vezes, captamos a forma física como Jeremy Allen White conseguiu, por vezes, colocar-se no corpo do próprio Bruce Springsteen. Nebraska. Don't need to be perfect. I just wanted to feel right. Maybe
0: everything that dies someday comes back. Springsteen, deliver me from nowhere.
1: E agora vamos musical.
0: Big Dipper Downer. Tito, o amigo.
1: Mais teu?
0: Factory Floor, Jamie XX e Christian Loeffler.

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Esta é a versão que o guitarrista Pedro Branco fez para Não Canto Porque Sonho, original de Fausto. Foi revelada no início de julho como lembrança pelos 2 anos do falecimento do compositor. Nela participam Salvador Menezes e Noiserve. Foi assim que abri a Portugália de hoje. Estamos em horário de verão e a recuperar conversas que tivemos por aqui no primeiro semestre. Hoje a convidada é Carminho. Boa noite, bem-vindos.

0: Trazes-me tanta saudade. Estamos a ouvir Eu Vou Morrer de Amor ou Resistir. Estava muito planeada esta conversa, hoje concretiza-se. Olá, Carminho.
1: Olá.
0: Bem-vinda.
1: Obrigada.
0: Muito obrigado por teres aparecido. É mais uma entrevista, entre muitas que já fizeste nos últimos meses, e irás continuar a fazer nos próximos. Sei que é algo necessário, não é? Todos os artistas fazem, como complemento aos seus discos. Mas pergunto, é algo que dispensarias?
1: Não.
0: Tens gozo em,
1: Gosto muito em
0: falar da tua música, da tua obra, não é?
1: Gosto de falar da minha música, gosto de pensar nela, e eu acho que penso nela enquanto falo também. Acho que as conversas, sobretudo quando são boas e quando as perguntas também me desafiam, acabam por me fazer pensar, às vezes materializar ideias que estão latentes e que estão ali, mas que...
0: Não tinham sido verbalizadas, não é? Sim, a mim também me acontece, não necessariamente em entrevistas, mas quando falo com outras pessoas sobre determinados assuntos, muitas vezes isso acontece.
1: É.
0: Porque há coisas que muitas vezes verbalizamos,
1: que já lá estão.
0: Nem pareciam tão nítidas.
1: Exatamente.
0: Não é?
1: E como uma entrevista é alguém que, para grande privilégio meu, é alguém que se dedica ao meu disco e à minha música e pensa nela, nem que seja um bocadinho. Isso é um privilégio para mim, na verdade, porque é alguém que já está a inteirar-se daquilo que eu estou a fazer e quer saber mais. Isso leva-me a mim a descobrir também mais.
0: Sim, eu não vou chamar ao teu disco Eu Vou Morrer de Amor ou Desistir. Eu sei que já aconteceu.
1: Já?
0: Não, ouvi dizer que sim.
1: Alguém
0: que não se preparou bem.
1: Ah, pois fui.
0: Que é uma ideia totalmente contrária.
1: Contraditória. Ou desistir. Exato, são duas ideias de morte. E a outra, e esta não, esta é ambígua.
0: Sim. Passaram alguns meses, até foi bom esta distância, porque, enfim, às vezes também gosto de apanhar a curva da onda, não necessariamente quando a onda está lá em cima, mas quando ela vai espraiar-se na areia. Passaram alguns meses desde a edição do disco. Calculo que qualquer obra esteja sempre envolvida também por uma grande ou pequena expectativa da parte do autor. As expectativas foram ultrapassadas, foram compensadas?
1: Foram ultrapassadas. Eu nunca sei muito bem. Pronto, não estou, acho eu, isto aqui com toda a simplicidade, acho que não estou num género musical que exija muitas expectativas, que exija números, que exija resultados. E sem desprimor, porque acho que há outros que têm esses outros desafios, e portanto a música acaba por ser uma consequência de um objeto que é a construção das várias canções em conjunto. Portanto, eu acredito no objeto e na peça em si, e não faço às vezes não tenho muita noção de que cada canção, como é que ela se vai desdobrar para as pessoas, porque depois no fundo o que conta são as canções e que cada pessoa se liga a cada canção. E eu até evito pensar muito nisso, porque a minha primeira tendência é achar que ninguém vai ouvir, que ninguém vai querer ouvir. Talvez porque
0: então, sentes-te sempre compensada.
1: Sinto-me sempre compensada, completamente. Mas isto é pura verdade. Talvez por um pequeno trauma anterior da minha infância de ter convivido com uma rejeição real ao fado e ao facto de eu cantar o fado e de ser um género que não era apetecível às pessoas que eram os meus pares e que eu gostava de agradar, não é? Sobretudo quando tenho 12 anos, eu quero agradar. E ainda não tenho a força de afirmar a minha personalidade, não é? E então também aquilo afetava-me bastante mais. E portanto, talvez essa memória, esse perfume da ideia de que o fado é controverso e que as pessoas são resistentes ao fado, e não, talvez, que não é algo que eu penso agora, nem sobre a minha música, nem sobre o próprio fado, nem sobre os públicos que ouvem fado, mas talvez essa pequena réstia de traumática
0: do passado
1: me faça sugerir que, pronto, eu vou fazer esta música, mas eu não estou preocupada com o que os outros vão pensar.
0: E os teus pares? Há uma coisa, uma vez, acho que foi o Pedro Cabrita Reis que ouvi falar sobre isso, não o conheço pessoalmente, não ouvi uma conversa vaga na televisão, que ele diz que o maior reconhecimento que ele quer, enfim, pode ser uma coisa meio controversa, mas o maior reconhecimento que ele quer ter é dos teus pares. No teu caso,
1: eu acho que muito da música que eu faço é para mim, e primeiramente, eu acho que mas também para os meus pares. Os meus pares são, e os meus pares são latos, não são só os fadistas, não é? Os meus pais são pessoas que também pensam a música e que fazem música e que pensam música e também para o público, naturalmente, mas sim.

0: que desafios é pelos quais eu tive que passar naquele disco, e eu perceber os deles. E isso, há uma empatia que se cria. Mas para mim os pais são os artistas, na verdade, de forma genérica.
1: Partilhar as dores, não é? Já que estamos a falar em pares, quais são os teus faróis? Por exemplo, neste disco, eu lembro de ver uma entrevista, tu falas muito da Beatriz da Conceição, muita gente se refere a ela, a tua própria mãe, Teresa Siqueira, são os teus faróis?
0: Sim, é assim, os faróis têm duas funções, não é? Nós vermos o farol, mas também o farol iluminar a frente.
1: Sim, sim, é verdade.
0: E então há esta ideia binária, não sei, de que eu não sei se me quero inspirar nelas, se quero perceber o que é que elas veem em relação àquilo que eu faço. Elas também são os meus pares, não é? Os meus olhos. Então, no caso dessas duas pessoas, que é a minha mãe e a Beatriz, muitas vezes dou por mim a pensar como é que elas pensariam nesta situação, não é? Ou o que é que elas fariam. E neste disco eu tenho alguns tributos, algumas homenagens, de facto, por exemplo, à Beatriz. São duas voltas num fado que eu faço que eu fiz a copiá-la, literalmente. A copiar a forma como ela cantava e como ela fazia os requebros da voz. Então aquilo é uma homenagem à Beatriz. E também por conhecer a forma de canto que ela tinha e enfim, mas eu acredito sobretudo que este disco fala muito sobre passagem de testemunho, sobre ancestralidade, e acredito em algo que pode parecer um bocadinho mais metafísico, mas de que as vozes que eu ouvi, que foi a minha mãe, a minha Beatriz e a Amália e muitas outras mulheres e homens, que também ouviram outras vozes, e essas outras vozes também ouviram outras vozes antes de si. E esse tecido é a própria linguagem do fado. Essa passagem de testemunha é uma passagem que eu não sei quantas vozes é que eu canto.
1: Pois, tu tens defendido muito isso, que isto é um disco que tem várias vozes, são as Carminhos, não é?
0: não sou eu. Acredito que são várias mulheres.
1: Isto é um disco também muito a pensar. E voltando àquela ideia das expectativas e dos outros e dos pares, não sei o quê, é um disco feito também a pensar nos outros, assim, ou nas
0: não tenho, no, não tenho essa,
1: nos invisíveis?
0: Não tenho, sim, a pensar nos invisíveis, a pensar que de facto houve um caminho para chegar aqui, sobretudo para uma mulher na música, que muitas mulheres tiveram papéis incríveis. No percurso não só da linguagem do fado, mas também da linguagem do mundo, como a Laurie Anderson, como outras artistas que não estão no disco, mas que me inspiraram, o Andy Carlos, por exemplo, são desafios que me permitem hoje poder compor, escrever, produzir, ser livre na música, colaborar com homens, com mulheres e ter essa autoridade para poder fazer o meu próprio disco, não é? Não digo para fazer outro, mais do que isso, mas pelo menos para fazer o meu disco livremente. E a consciência e a sensação de que isso não é assim um dado tão, tão simples e tão adquirido e tão fácil de ter, e talvez de alguma maneira recente, que ainda é muito recente. Por exemplo, tu chegas aos concertos ao vivo, depois o disco passa para o ao vivo e deixas de ver mulheres. Eu nunca mais vejo mulheres à minha frente, só vejo homens. Isto não é um statement do ponto, mas é um recordar, é um olhar sobre essa realidade que é mais do que condenar ou criticar, é empoderar e deixar a ideia de que sim, podemos ser técnicos, sim, de som, sim, podemos ser, claro, técnicos de palco, road, existe, podemos, as mulheres podem ser qualquer coisa, não é?
1: O título deste disco e do poema que o sugere, a autoria de Carlos Barrela, é uma pessoa que escreve para o fado, não é?
0: Escreveu para o fado, sim.
1: Escreveu. É só por si transformador, não é? Em relação à condição feminina, a mulher pode morrer de amor ou resistir. Quando é que despertaste para esta nova, vá lá, perspectiva da mulher nos poemas cantados? Haver aqui uma segunda via, não é?
0: Sim.
1: Não tem que ser trágica,
0: não tem que ser determinista.
1: Não tem que ser morrer ou desistir.
0: Exatamente. Não tem que ser fatalista. Eu acho que fui tendo essa... os meus primeiros discos foram discos muito ligados ao fato tradicional, do ponto de vista tradicional em todos os sentidos, não é? A recolha de repertório. Eu continuo a fazer fato tradicional,

0: mas o olhar não é passivo. Não é só de recolha, é de interação com a própria linguagem e de fazer da linguagem um instrumento que eu posso moldar àquilo que é o meu pensamento e trazer o meu discurso, o meu próprio discurso. Se calhar nos primeiros discos eu trazia o discurso da história do fado. E naturalmente que assim seja, porque no primeiro disco chama-se Fado, porque eu foram 25 anos cantava a vida moraria, cantava o meu amor barneiro, ou cantava não sei o quê. Fui recolhendo fados e fiz um disco de fados. Natural, é assim que se começa, é assim que se cresce, é assim que se faz o percurso do fado, coisas que eu cantava nas casas de fado. Mais tarde, isto foi desafiante, porque no segundo disco, então, mas agora já fizeste todos os fados que fazias até há 25, desde que nasceste, agora tens que começar ainda a pensar melhor sobre o repertório. E cada vez foi se aprofundando mais. Mesmo o meu primeiro disco, confesso que tinha já essa consciência de que eu tive alguns convites para gravar antes, quando acabei a faculdade. E aquilo que eu tinha uma noção perfeita era de que eu não sabia nada sobre mim, nem sobre o próprio fado, eu não tinha opinião para escolher os fados que queria cantar. Então não podia. Eu tinha perfeita consciência, meio que inconsciente, mas isto parece contraditório, mas foi uma intuição, vamos chamar-lhe assim, uma intuição. Que vem de um lado que não sabe às vezes explicar, que me dizia: não faças um disco sem saberes minimamente ou sem teres um mínimo sentido para a escolha que vais fazer. E portanto, se não sabes nada sobre ti, vai descobrir qualquer coisa. E isso levou-me a fazer uma viagem, pronto, um ano de mochila às costas, pronto, é algo que falo algumas vezes, mas que me trouxe uma autoconfiança e uma segurança que foi crescendo e que vai sendo descoberta ao longo da vida, para eu não ser um autómato da linguagem.
1: Sim,
0: eu não ser, claro, uma refém da linguagem. Eu domino as peças em que quero trabalhar. Eu tenho que ter algum domínio sobre as peças que vou trabalhar, não só sobre os poemas que escolho, como a ligação que faço com as músicas de fado tradicional, como a composição de fado tradicional, como a escolha dos músicos, como a escolha daquilo que quero ouvir, o som que quero ouvir.
1: É a dimensão sónica. Eu acho que isso é uma conquista neste
0: para
1: disco.
0: Para mim é uma grande conquista.
1: Eu acho que se calhar grande parte dos discos, isso é essa ideia de interrogação sobre o que fazer, como fazer, também parece algo novo no fado, talvez dos últimos 20 anos, não é? Porque eu acho que no primeiro, e repare, eu não sou um ouvinte de fado, eu sou um ouvinte casual, e este disco despertou-me, se calhar conquistou um ouvinte. Porque eu acho que no início pensava eu que eram, as pessoas pensavam nos poemas, nas palavras, e agora parece que entrou uma componente musical, entrou essa tal componente sónica, não é? Este disco é muito. Reivindica essa
0: Sabes porquê?
1: Essa...
0: Porque os elementos do fado, e eu insisto nesta ideia de que eu estou a trabalhar o fado sempre, porque para mim isso é importante do ponto de vista, porque todos os sons podem ser, hoje em dia então, todos os sons podem ser qualquer coisa. Tu podes ouvir um drone, podes ouvir um som, e ele pode vir de qualquer lado. Interessa a história de onde vem esse som, para que esse som tenha um contexto, não é? Para mim isso interessa, e por isso contextualizar este disco à luz do fado interessa-me imensamente. Porquê? Porque eu, quando escolho um instrumento, ou quando escolho a abordagem que esse instrumento deverá eventualmente ter, é sempre em relação ao fado, aos instrumentos tradicionais, ou inspirado em linhas, assim como me inspirei nas linhas de voz da Beatriz da Conceição e as replico, ou a repliquei num momento para homenagear, também tenho ouvido muito as guitarras do Raul Neri, os conjuntos de guitarras, que foi também uma grande revolução no fado, que era a partir do momento em que surge uma segunda guitarra portuguesa. E então um combo de fado, sem fadista, mas instrumental, com um artista que é guitarrista de guitarra portuguesa, que tem a viola e que tem o baixo, e que surge uma nova guitarra portuguesa. Essa, e o baixo também
1: é recente.
0: É recente, é dessa altura, porque também vem pelo Martinho da Assunção, que também tinha um grupo de instrumentos. E isto é a minha imaginação a flutuar, mas imagino, porque o ouço e ele é muito melódico, ele tem, é a viola que supostamente segurava o tempo, não é? Tinha uma função mais percutiva e ele era muito melódico, não é? E de repente ele imagina, e se eu tiver aqui um baixo? Isto sou eu também de alguma maneira a imaginar. Quase como se uma necessidade que cresceu.
1: Mais uma parte, mais uma
0: região,
1: umas frequências, não é?
0: Mais umas frequências, mas também um instrumentista que segura o tempo enquanto eu posso também viajar nas melodias e o tempo não cai. Há ali um suporte também do ritmo.
1: Uma coabitação, não é? Entre...
0: Eu não sei se foi essa a razão que ele
1: mas é que tu
0: deu,
1: fazes, gente.
0: É aquela
1: interpretação
0: que eu faço. E no Raul Neri, o facto de haver uma nova guitarra portuguesa, de repente há desafios e sons para que elas convivam, porque elas, à partida, são duas líderes, não é? Como é que duas líderes convivem? Não é? E descobriram-se ou criaram-se novas melodias, harmonizações, approaches, vamos dizer, atitudes da guitarra, de alguma maneira inovadoras. E eu fui inspirada nessa ideia. Quando entra a guitarra elétrica, ela vem também harmonizar a guitarra portuguesa, ela vem fazer algumas linhas melódicas que são para mim inspiradas e que eu fui retirar a essa inspiração dessas guitarras. Ou seja, todos os elementos vêm de uma inspiração central, que é o fado. E é também um questionamento. O que é que faz cada instrumento ali? Será tão indiscutível que a guitarra portuguesa seja sempre a líder? Será isso indiscutível? Não, eu acho que isso é discutível. Eu acho que a voz também pode sair quando os instrumentos se galvanizam e as vozes, então, quando...
1: Ou pode ficar só a voz?
0: Ou pode ficar só a voz, ou não é? E como fica? A entrada do disco é a minha voz só, apesar de uma das partes ser tocada pelo Mellotron, mas aquilo que está a ser tocado é a minha voz. E por isso, enfim, existe essas questões que eu gostei de responder também de uma forma através da produção.
1: O fado é um género que nasceu e continua a ser conotado com um ambiente, não é? Quase um teto e quatro paredes. Tu já experimentaste tudo. Se calhar nos últimos 3 anos ficaste fascinada com o som que o Steve Albini, não é, sacou para ti e criou, e que é muito fiel àquela ideia, então, quase tradicional, não é? Da casa.
0: Sim.
1: De fado. E agora neste ambiente, diria, mais espacial. Tu olhas para o... Isto também me parece uma novidade, não é? Que tu olhas para o estúdio como um espaço de trabalho complementar?
0: Eu olho para o estúdio como um espaço onde eu mais gosto de estar.
1: É.
0: não o mais, que mais gosto, mas é um sítio que me dá muito prazer. E é complementar, não, é um universo, é um lugar. Dizes complementar em relação a quê?
1: Eu digo complementar na lógica de, no fundo, podes ter uma ideia, as ideias todas que tu explanaste aqui, e depois chegar lá e vamos colocá-las em prática.
0: Sim.
1: Vamos ver se realmente cumprem aquela
0: mas, aí, também aí. Mas também um lugar de exploração, ou seja, o próprio estúdio também traz muitas ideias. Estar em estúdio é tão rico, dependendo da atitude, não é? Dependendo da forma como se está em estúdio, naturalmente. Porque o estúdio pode ser de algum... Isto da minha experiência, atenção. Pode ser muito castrador, pode ser muito angustiante. Quando as coisas são já vêm definidas à partida, o que é que tem que acontecer em estúdio, e depois então tu não tens saída. E tu estás obrigado não só a um deadline, como também a um resultado. Então, o resultado tem que ser aquele.
1: Colocar na fita só. Pois.
0: E o colocar na fita é daquela forma, e numa busca de perfeição. E então ali é exaustivo e é cansativo. Ou então vês o estúdio como um lugar de descoberta, como tudo é possível, como o erro é fantástico, o erro leva-te a descobrir uma nova beleza. E isso é para mim é aquilo que mais prazer me dá. Eu fico também, por exemplo, estou agora no trabalho do desenho da cenografia do concerto, e dava o mesmo prazer.
1: Como é que tu te relacionas com as grandes arenas, não é? Com os espaços abertos? Alguém que foi criada, que viveu, olha lá, naquela ideia, no Clube de Fado, dos teus pais e noutros, que essa ideia é um teto e quatro paredes, não é? E aquele silêncio, não sei o quê. Como é que as coisas se replicam?
0: Não é igual. Uma arena não é igual. Agora, as concert houses, sim. As concert houses, que é o lugar onde eu mais... as salas de concerto, vá.
1: Sim, um coliseu, os coliseus.
0: Os coliseus. Isso são as salas que eu, normalmente, onde eu toco, assim... são lugares que têm, de alguma maneira, limites e controlo. Um controlo sónico, um controlo também das próprias do ambiente das pessoas, onde eu consigo vê-las, elas conseguem ver-me bem, isso. A passagem de uma casa de fados para um palco tem uma transição. E essa transição tem adaptações. Nem que seja pela amplificação da voz, não é? E demorei imenso tempo. Eu lembro-me perfeitamente do dia em que eu descobri que... isto é mesmo... isso vai ser mesmo... porque eu cantava só em casas de fado. E há pessoas, por exemplo, imagina, sei lá, há artistas que nasceram em bares, que começaram a cantar em bares, logo amplificados, com microfone. Então têm logo uma noção muito nítida, até se percebe pela técnica com que...
1: como é que afasta o micro?
0: Como é que faço? E para mim era, eu não conseguia encaixar que para cantar mais alto eu tinha que afastar o microfone, e para cantar mais baixo eu tinha que aproximar. Isso para mim não era, ou seja, não era, é como guiar com o pé esquerdo, estás a perceber? Era esquisito, porque eu não conseguia mecanizar aquela lógica do microfone. E foi mal, isto há muitos anos, e eu lembro-me o dia em que eu consegui descobrir o potencial do microfone. Fui descobrindo aos poucos, e foi exatamente em Viena, porque eu acabei de chegar de Viena agora, e estava a fazer numa sala, e ao lado dessa sala há uma sala mais pequena, onde eu estava a cantar, que se chama Mozart House, assim, toda azulinha e tal, e até me deu assim uma espécie de nostalgia.
1: Foi aqui.
0: Que eu consciencializei, de facto, sabes, quando tu aprendes uma tarefa, parece uma coisa de criança, mas... isto para dizer que é uma outra arte cantar em cima de um palco. Não só pela amplificação, que é um detalhe, mas um detalhe importante, para poderes levar uma simulação daquilo que é a tua expressão, a tua dinâmica. Tu queres que as pessoas percebam que há uma dinâmica, e não ser sempre um som flat que está sempre em cima das pessoas, não é? Porque o fado também tem esta estima do grito, que cada vez mais me incomoda, a questão dos gritos, não é? Parece, chega a um ponto em
1: lado
0: que
1: histriónico mais,
0: há uma sensação de que quanto mais alto se canta numa casa de fados, melhor fadista se é. E não é que isso, se eu perguntar isso a um fadista, qualquer um diz que não, mas depois estamos todos nessa coisa do qual é que sou. É uma música que tem muitos clímaxes, que vive de clímax. E percebo e entendo, e eu também vivo do clímax, é verdade, no fado. Mas estou a consciencializar cada vez mais esta ideia.
1: A gerir o clímax.
0: A gerir o clímax. E isso é belo. O Camané é uma pessoa que gera o clímax de uma forma brilhante. O Camané é um cantor superior, na minha opinião. Mas...
1: E a parte das emoções, como é que se gerem tudo isto? Tem um seu lado, como diria a Beatriz da Conceição, as palavras não podem ser cantadas do mesmo modo. Esse lado emocional num fadista é algo que está sempre muito, muito presente. Não quer dizer que não esteja também no pop rock e noutras músicas, mas como é que se gera emoções numa turnê? Como é ser vocalista, ser igual, sentir as palavras da mesma forma 60 vezes por ano?
0: Não sei. Os fadistas costumam dizer que é simples, porque de alguma maneira foram educados nessa ideia constante de que tu és o teu recurso. Então vai, recorre a ti, às tuas memórias, aos teus lugares e tal. Também existe muito inconsciente, ou seja, cantar sem pensar, porque eu acredito que existem muitas dimensões. Às vezes nós tornamos mais mecânicos quanto mais pensamos sobre o que é que estamos a cantar. Ah, fui ali ao jardim e no jardim vi-te, E então, de repente, estás a cantar aquilo todos os dias, pode ser complicado. Ou, por outro lado, recorrer às tuas memórias e às tuas emoções. Também vivo muito das emoções do dia. Há dias em que sei lá,
1: que acontece,
0: que as pessoas estão, porque estão mais cansadas, cantam melhor, percebes? Existe também muita interação, pelo menos no meu palco. Eu sou muito influenciável, muito permeável aos músicos, àquilo que os músicos fazem. E existe, de alguma maneira, um plano, porque as canções também foram desenhadas e feitas por nós todos, mas de alguma maneira foram desenhadas e decididas.
1: Quero falar disso a seguir.
0: E, por outro lado, existe um espaço para o improviso, e existe um espaço para que essa emoção, é uma emoção musical, é uma emoção das notas, de conhecer o instrumento, não é? Mesmo a própria voz, o domínio, o fato também tem essa questão do virtuosismo, também é alguém que eu penso muito. Eu sou cada vez mais avessa, não sei como é que se diz.
1: Avessa. Ao lado
0: ao virtuosismo, acho que o virtuosismo por si é antagónico à fragilidade, que na verdade é aquilo que traz a emoção, aquilo que te pode trazer.
1: Sim. Tu já falaste nele até pela no José Mário Branco, não é? Aquela noção de encenação.
0: Uhum.
1: E ele falava muitas vezes, e muitas vezes em relação ao fado, que é um lado ético e estético, não é? E eu acho que o virtuosismo está ligado ao lado ético do exibicionismo, não é?
0: Exato.
1: Muitas vezes do exibicionismo.
0: Que está muito presente também no fado, não é? O
1: sim,
0: fado,
1: sim, claro.
0: Está,
1: claro.
0: Aquilo que eu falava.
1: É aquele clima que se...
0: Estado do clima.
1: Contínuo.
0: Exatamente. E o facto de ser um artista solo, não é? Isto é... Porque é que as pessoas dizem, no fado não há muita colaboração, as pessoas dão, cada vez há mais e cada vez estamos em um caminho ótimo. Mas porque é que não há muita colaboração? Então nós nascemos a sermos os únicos,
1: sim,
0: sobretudo os fadistas, não é?
1: Não há nome de banda, é o nome próprio,
0: não há banda, não há dueto, não há harmonizações, não. O fadista vai dizer um poema cantado. E não pode estar a dizer ao mesmo tempo que outro, porque só ele é que é como estares a dizer um poema a meias com a Susana Brainer. Não estou a dizer pelo estatuto dela, mas era uma pessoa que dizia, por um dizer de poesia. Sim. Ele vai ter a cadência, tem uma ideia, tem um sentimento, e aquilo tem que ser levado do princípio ao fim por ele. E portanto, nós somos educados a ser narcísicos.
1: Claro, não há uma identidade coletiva. Não há identidade coletiva. É uma coisa meio solitária.
0: E por isso tens que... Podes ou não, mas eu acho que para mim tem sido um trabalho para repensar isso, repensar esse e falo do virtuosismo, o próprio narcisismo, a ideia de... Mas isto tudo na música, não é na personalidade das pessoas. Quando eu digo narcisismo, só para deixar claro.
1: Claro. Este disco traz isso, traz essa consciência de coletivo, não é? Nessa área tão, tão solitária, por aquilo que vi ao vivo e vi na apresentação e depois ouvindo as tuas palavras, existe essa valorização dos que te acompanham.
0: Claro.
1: Não é?
0: Claro, porque assim como o estúdio, quando eu digo o estúdio, traz-me novidade, o estúdio são eles, não é? São eles e as paredes daquele estúdio, do Namush e o Kim e o Miguel e as pessoas que lá trabalham e os instrumentos que lá estão e de repente pegamos num e tal. Mas mais do que tudo são os músicos que lá estão. Eu acredito numa direção, porque também ninguém... Não, para mim não faz sentido chegarmos ao estúdio e cada um faz o que sai. Acho que isso não traz uma peça, porque então todos os fados vão ser cada um por si. Tem que haver uma direção e isso é importante. Até é algo que eles agradecem, porque também não estão dispostos e não têm também para chegar e estar...
1: Sim,
0: sempre,
1: não há uma disponibilidade criativa e mental para chegar ali, é? E a coisa sair sempre.
0: E sair sempre. E, portanto, existe um processo. E o meu processo passa por... Sobretudo as canções que eu componho. Eu batalho muito nos ensaios de som e durante as tours. Peço ao Flávio, ao André, ao Maio, ao Pedro, ao João. Juntem-se aqui, bora lá. Eu preciso tirar o tom. Primeiro tiro o tom. Depois... Começo a sentir o andamento. Para mim o andamento é este. Sinto que a palavra sai da forma mais natural e o andamento para mim será este. Depois no dia seguinte, lá, não podes pôr isto num tom mais alto, que isto parecia um bocadinho soturno, porque depois vou ouvir.
1: Uhum.
0: E começo ali, só numa parte muito coisa. Depois começo eu a cantá-lo e a perceber o que é que o poema, como é que o poema vai indicar, se é uma coisa mais minimal, se é algo que precisa de mais tensão. Há coisas que estão feitas à partida. Os poemas da Natalie já estão musicados. É uma convicção
1: não,
0: que
1: não
0: eu
1: mexe,
0: tenho.
1: Não mexe mais, não é?
0: É uma convicção que eu tenho. Ou seja, eu fiz a música, mas a música já estava dentro do poema. Quase que não tem muito mérito. Porque aquilo é uma cadência, uma forma muito circular. Muito circular que já estava no poema e, portanto... Para mim foi muito... Essas duas canções até nasceram de uma outra peça que eu fiz com o João Pimenta Gomes para...
1: Para o Mate? Para... Foi do Mate? Não.
0: Não, foi para o CCB.
1: Ok.
0: Na altura em que abriu outra vez o museu. E fizemos uma performance com as vozes e com... E eu escolhi estes dois poemas da Natalie, musiquei-os e começámos a... E senti que a música seria uma cadência que estava relacionada não só com a palavra repetida, mas com a velocidade. Com a angústia, com essa angústia de eu começo a dizer uma coisa, mas ela depois cada vez tem que ser dita com mais veemência e ela tem e quase dá a ideia de que ninguém me está a ouvir, não é? Uhum. Então parece que eu tenho que dizer tantas vezes e tão mais depressa e tão mais angustiadamente para ver se alguém me ouve, não é? É uma sensação de...
1: Vamos ouvir esse. Estás a falar, por exemplo, da balada do País que Dói.
0: O barco vai.
1: Vamos ouvir?

0: É mesmo o tema que abre o disco, a balada do País que Dói. Estou a falar com Carminho a propósito de Eu Vou Morrer de Amor ou Resistir, disco editado no final do ano passado. Português vai. Muitas mulheres, não é? Fala Anna Atterley, tu falas muitas vezes na Wendy Carlos, já falaste hoje aqui, uma pioneira da eletrónica, não é?
1: Annette Peacock, ou sei lá,
0: Laurie Anderson,
1: Meredith Monk,
0: essas
1: pessoas que
0: mulheres... Mas é engraçado, tudo bem, estamos a falar de realmente mulheres intemporais, não é? São senhoras que têm nesta altura 80 anos, 70 e muitos, não é?
1: Sim.
0: Em relação às novas, não é? Quem é que... Não vamos falar da Rosalía. Vou fazer uma entrevista sem falar da Rosalía. Mas...
1: Há mais novas, tipo, sei lá. Eu acho que... a Kim Gordon consideras nova?
0: Sim. Pois, aí está, estás a ver?
1: Não sei. Não é que não sejam novas. Eu inspirei-me nessas mulheres e eu entrei a fundo no trabalho delas. E quando eu estou nesse processo, eu não ouço mais nada. Eu sou muito muito permeável à música. E então também sou um bocadinho snob em relação a quando estou a ouvir. Esta frase é...
0: Mas fixas-te?
1: Fixo-me.
0: Mas ouvir a discografia, ouvir muito aquele disco.
1: Ouvir...
0: Big Science, por exemplo, da Laurie Anderson. Era,
1: sim. Aliás, eu tentei samplar uma das canções, gravando no telemóvel, fazendo uma gravação através do telemóvel para o microfone. Só que depois não estava no mesmo tom e todos os artifícios que podíamos fazer para alterar o tom iriam...
0: Era melhor ir direto à fonte.
1: Então o que é que eu fiz? Gravei eu aquilo. É no Superman. É a parte mais icónica do Superman. E há uma das canções do disco, não sei se reparaste, mas que tem essa homenagem a Laurie Anderson, que não é a música que acabou por ser um dueto com ela, mas foi dessa canção de eu ter feito essa homenagem a Laurie Anderson antes mesmo de me lembrar de a convidar.
0: Ok.
1: Percebes? Ela já estava no disco, eu já estava a homenageá-la.
0: Então já temos aqui duas homenagens, não é?
1: Sim.
0: Tens a Beatriz da Conceição, tens a Laurie Anderson.
1: Tenho o Raul Neri também.
0: Sim, o Raul Neri.
1: Tudo. E tenho ali mais uma.
0: Decifrando.
1: Eu acho muito bonito.
0: Sim, as ideias, os discos também têm esses códigos, não é?
1: Claro.
0: Sim, que são precisos de
1: eu
0: decifrar.
1: Acho, eu acho mesmo.
0: E às vezes chegamos lá, por isso é que eu gosto, às vezes, de. Há muita gente que. Eu gosto de ouvir músicos, autores. E autores mesmo, não tem que ser. E até pessoas que escrevem livros, os cineastas, falar da sua obra. Porque atinge também outras dimensões que não tinha chegado. Existem as nossas e depois aquelas que o próprio autor nos oferece.
1: Mas é assim, há artistas novas que eu admiro imenso. Atenção, estou a dizer
0: não,
1: isto.
0: Não, eu achei engraçado. Wendy Carlos, eu assim, Wendy Carlos é uma pioneira, que eu tenho um disco assim com os pioneiros da eletrónica.
1: E vês aquela coisa do Beethoven, dela a fazer uma simulação.
0: Sim, Wendy Carlos é uma senhora, não sei, deve ter 80 anos agora, 70, 70 e muitos.
1: 90.
0: Mas é isso, 90?
1: Sim, só que ainda por cima ela é uma mulher trans e ela passou por uma transformação. Imagina uma mulher com 90 anos que nasceu homem e que teve que atravessar todas essas incríveis barreiras, e até comovente, é uma coisa bastante forte para mim, é uma ideia que me comove imenso, porque as mulheres não têm a mesma possibilidade, e não vale a pena também desviar muito esse assunto. É um assunto, mas é bonito dizer que é possível. Onde eu gosto de focar o funil e afunilar-me e olhar é na ideia da possibilidade, da exposição à possibilidade. Dizer sim, esta mulher fez isto, sim, esta mulher fez aquilo, sim. Imagina o que é uma pessoa que se transforma em mulher naquela altura a tratar um instrumento completamente masculinizado, que era de homens, não é? Teve o Moog, que foi um senhor que colaborou muito com ela, e isso foi incrível também, não é? Ela deu imensos upgrades ao próprio instrumento Moog, ao modelar. Ela foi uma das primeiras
0: na construção do Moog.
1: Sim, a fazer primeiras adaptações aos módulos, por coisas que ela queria fazer, e ela ia dando ideias ao Moog para, pronto, para fazer, desenvolver o instrumento. E ao mesmo tempo a fazer um processo de transição, de facto.
0: Uau! Não sabia dessa história.
1: E é uma das. E isso estás a perceber, é impossível não ser inspirador. É impossível não olhar para a vida destas mulheres, porque eu comecei também pelo lado musical e instrumental e o eletrónico e toda essa parte que me interessava fazer pontos, não necessariamente fazer um disco eletrónico, mas haver ali estes veículos, mas ao mesmo tempo, de repente, paro-me com estas histórias e penso, fico logo presa e atraída e agradecida, porque eu, que facilidade tenho eu agora de fazer isto, já viste? Eu entrei em estúdio, eu até são só homens, é verdade, mas eles todos me respeitam imenso.
0: Sabes que eu já
1: claro,
0: já,
1: era o que faltava. Já... mas percebes o que eu quero dizer?
0: Sim, sim. Sabes que eu já utilizei esta metáfora vezes sem conta aqui nas minhas conversas, mas eu adoro esta imagem. Quando a Rita Lee morreu, eu escuto um podcast feito no Brasil, e a pessoa que o faz tem assim uma grande capacidade de comunicação e tem expressões muito abrasileiradas, que eu gosto, né? Que eles têm aquela ginga na palavra que eu gosto. E ele disse uma coisa muito interessante em relação à Rita Lee. Pá, que ele era um fã, não sei o quê, pronto, fez ali o historial todo, e disse: ela abriu a selva com canivete. A Wendy Carlos andou a abrir a selva com canivete.
1: É isso,
0: não é?
1: É isso.
0: Portanto, a Carminho já pelo menos há uma parte da selva que já está desbravada.
1: Completamente. É? Para mim, para
0: porque
1: mim,
0: houve Laurie Anderson.
1: E é importante consciencializar isso. Eu acho isso, para mim é muito importante ter consciência de que eu não chego ali ao estúdio levianamente. Apesar de ser muito. É só numa atitude de gratidão. De gratidão e de possibilidade. Também não sei se houve pessoas que escreviam para fado, poucas, mas também existe muita coisa que não está documentada. Ou seja, devem ter sido muito mais mulheres a escrever para fado do que aquelas que nós conhecemos. Mas também acontecia a Dona Ivone Lara. Estás a falar dos brasileiros, mas no samba tinha que entregar os temas dela ao primo para assinar, para ela poder concorrer. E ganhou. E ganhou em nome do primo, e depois percebeu-se que afinal tinha sido ela a ganhar. Foi a primeira a ganhar um samba enredo.
0: Foi Ivone Lara.
1: Foi Ivone Lara. E são histórias, ou sei lá, ou uma John Didion, ou percebes, ou uma Susan Sontag, são mulheres que vão deixando a sua marca. Mas que têm a sorte de estarem bem documentadas e nós podemos lê-las.
0: Agora imagina as invisíveis, não é?
1: Existem muitas invisíveis. E essas vozes foram também trazidas. Pois. Quer dizer, sem pretensão, não é? Não é numa atitude maternalista.
0: Sim, sim, eu entendo.
1: Mas é numa atitude.
0: Eu entendo, nós conhecemos. Há tantas biografias que nós achamos que são fundamentais. E agora imagina quantas invisíveis não existem.
1: Completamente.
0: Carminho, e agora que estás ocupada nessa parte da cenografia, é? Está-te a dar gozo?
1: Muito.
0: É?
1: Acho importante também. Importante porque me dá gozo, sobretudo. Porque me dá prazer, porque me representa quando estou a cantar. Interessa-me saber que quando estou a cantar as pessoas estão a ver algo que também tem um sentido estético relacionado com a música. E pronto, pode ser que seja o sentido estético que as pessoas deram quando ouviram a música, ou pode ser até que sejam surpreendidas com uma imagem.
0: Aquilo que eu estava a dizer, não é? Muitas vezes,
1: não
0: tinha chegado.
1: Para
0: aqui.
1: Mim aquilo era azul, não era verde, não é? Mas, e certamente isso vai acontecer, porque, enfim, não vou dizer nada. Mas é uma atitude também criativa, e eu gosto sinceramente de me envolver com aquilo que eu faço.
0: Estar entretida. Olha, já agora, já que falámos que falaste em cores, para fechar esta conversa, se este disco tivesse uma cor, qual seria? Há ali tons cinza e branco no disco. É
1: essa grade.
0: Já agora pronto. Não ias dizer amarelo, não é?
1: Há uma gradiente não muito lata de cores, sim.
0: Ok. Parabéns, Carminho. Foi um prazer
1: Obrigada,
0: falar contigo.
1: Henrique,
0: espero que tenha valido a pena acordar cedo e levar com a segunda circular para chegar aqui. Eu vou morrer de amor ao resistir, disco novo da Carminho.
1: Obrigada, Henrique.

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0: Ora, cá estamos nós. Bem-vindos, ouvintes da ProVeral, a mais uma emissão, onde hoje temos muito distintos convidados. Quer ver se tem aqui os convidados todos e se eles conseguem falar com os... Ah, já consegui. Ok, já cá estão.
1: Já cá estamos.
0: Estava eu a dizer. Quem é que são os nossos convidados? Para começar, a autora do livro que estará em destaque neste programa, que se chama Paula Cristina Cunha.
2: Eu.
0: Cá está, este mesmo. Também o Sam da Kid, cá está ele. Olá, Sam.
3: Olá.
0: Ainda Tiger Man, Paulo Furtado. Sam da Kid, Sam Almir. E Tazé Brito.
4: Olá.
0: Obrigado às quatro por terem vindo. Ora bem, o que é que nós hoje vamos falar? Paula, tu tens um livro que nasce de um podcast que se chama Entre a Arte e o Algoritmo, do Medo à Descoberta, onde entrevistaste 11 autores. Entre os quais, três estão neste estúdio. Porquê que os convidei? Basicamente,
2: são momentos brilhantes.
0: São momentos brilhantes, génios. Por isso. Pois, obrigado, olha, deste uma ajuda importante neste programa. Não sabia o que é que havia de dizer a seguir e afinal tu ajudaste-me. O que é que te pareceu? Achei que das 11 pessoas, uhum, havia uma espécie de consenso geral, de desconfiança em relação à inteligência artificial, neste domínio da música e na arte. Talvez aquele que tinha respostas mais desviantes foi o Sam. E a razão pela qual ele disse: olha lá, não queres vir aqui
4: dar aqui estabilizar.
0: Estabilizar a cena. Eu tipo, vamos nessa. E depois também é nosso vizinho aqui em Chelas. Outro dia estava a dizer que a RTP era na Expo. E alguém me disse: não, a RTP não é na Expo, meu. A RTP é em Chelas.
3: Exatamente.
0: Pronto, e está retificado, e agora vou dizer sempre que a RTP é em Chelas, porque é em Chelas, de facto.
4: Porque é realmente aqui.
0: É em Chelas. Estamos, é aqui que estamos, com muito orgulho, há que dizer.
4: Exatamente.
0: Bom, então, vamos a isto. Eu não sei para onde é que... O que é que tu retiveste de todas estas 11 conversas? Assim, o que é que pareceram denominadores comuns? Quem é que se desviou mais? O que é que pareceu?
2: Bom, quanto tempo é que nós temos?
0: Temos muito, temos uma hora.
2: Três meias horas. Três meias horas. Porque é difícil resumir em tão pouco tempo a riqueza que estas 11 conversas nos trouxeram. Eu não concordo que uma pessoa tenha sido desviante. Todos eles tiveram opiniões diferentes. Todos eles tiveram opiniões que se assemelhavam em alguns aspectos. E é curioso que eu convido a ler as entrevistas, que lá está, as conversas, porque as respostas à última questão, que é a única pergunta em todas as conversas que é comum, têm um denominador que os une.
0: E, que portanto, é a regulamentação.
2: Também a regulamentação, é verdade, mas a emoção, mas a consciência. E, por exemplo, o Sam, que estavas a dizer que teve uma abordagem um bocadinho dissonante relativamente à maioria das outras conversas, o Sam foi muito claro na sua apreciação de que, é preciso, é consciência. Temos que atuar com consciência e com ética, de resto tudo é possível. E, portanto, esta percepção de que a IA é útil e é ótima e pode ajudar, sim, com consciência, se for usada com ética e com consciência. Portanto, este é um dos, digamos, denominadores comuns a estas 11 conversas.
0: Já agora, é curioso que estou justamente na parte do Sam, onde se fala inclusivamente em alma. O que é que o Sam diz? Deixa-me aqui recuperar. Cá está. Ideias principais. Ideias principais que tu dizes. Não sei se já ainda te recordas o que é que disseste.
2: Sim.
0: Pronto, mas basicamente o que é que tu falas? Há aqui uma coisa...

0: Olha, eu reparei nesta. Tu distingues artista de negócio. Reconheces que existe um mercado de música pop comercial que sempre copiou fórmulas, música de McDonald's, por exemplo, e que a IA generativa apenas acelera essa lógica pré-existente, não a vê como fundamentalmente nova.
1: Sim, exatamente. Ou seja, para mim, a inteligência artificial generativa, que é importante também acrescentar sempre esta palavra,
2: sem dúvida,
1: é uma ferramenta muito associada à criatividade. Existe a criatividade, mas existe o criativo, né? E existe o criativo que copia ou que é mais preguiçoso, existe o criativo que preza por ter uma identidade, e lá está a situação da consciência, sentires que criaste algo que quando acaba tu dizes, este sou eu. Estão aqui também as minhas influências, ter consciência também das influências, mas sentir que as distorceste o suficiente para teres algo que é teu. Então, e em relação a tudo o que é tecnológico, que tem a ver com evolução, a palavra evolução tem a ver também, está associada a outra palavra, facilitismo, em que as coisas vão ficando cada vez mais fáceis. Então a vida vai ficar um pouco mais fácil para quem sempre copiou, quer seja com uma guitarra, com um sampler ou agora com a inteligência artificial, ou para quem preza por ter uma identidade. Ou seja, acaba por se abrir um novo mundo interessante. Mas tu, na tua essência, és uma pessoa que ou estás no mundo realmente do negócio e da encomenda, e que tens que fazer uma música igualzinha à do Lenny Kravitz, e porque te vai vender, ou etc. Tu vais continuar essa pessoa, seja com uma guitarra ou seja com a inteligência artificial. Isto eu estou a falar na parte da arte. Claro que depois existem outros assuntos, que ainda estamos um pouco no faroeste, e outras coisas que, pronto, que vão ter que ser legisladas, no que toca ao likeness, à tua essência, porque existe a música, existe a tua cara, existem essas coisas, que isso aí depois poderemos falar mais à frente. Mas para já posso dar aqui esta cheia.
0: Paulo Furtado e Tosé Brito, quero ouvir-vos.
3: Vai, Paulo.
4: Há coisas em que estou de acordo com o Sam. Eu acho, por exemplo, que vai ser, sei lá, coisas mais genéricas que eu acho que podem ser criadas por IA, e que isso tem que ser a única coisa que tem que acontecer é haver um selo que diga isto foi criado por IA, e que se perceba de onde é que a IA foi aprender, e o que é que usou, e em que percentagem usou de que artista para fazer essa cópia. Portanto, eu acho que, só que isso não é fazer arte, não é? Isso é como fabricar uma coisa qualquer, é uma fotocopiadora. Muitas coisas lá para dentro.
0: Tu dizes que
4: eu acho que honestamente o grande, acho que se tem mesmo que criar leis, e acho que se tem mesmo que identificar. Eu acho que vai haver putos que vão adorar ver hologramas a fazer concertos de músicas criadas por IA. Eu acho que isso está, tipo, se não está a acontecer, vai acontecer muito em breve. E está tudo bem. É uma outra coisa. É espetáculo, é entertainment, é o que queremos chamar. Para mim não é arte. Para mim a arte tem que ser humana, criada por humanos. Pode ser com recurso aí, numa percentagem maior ou menor, identificada. Mas eu acho que o grande perigo neste momento é, por exemplo, haver 75 mil músicas por dia carregadas no Deezer. Eu acho que, sei lá...
0: 75 mil?
4: Sim, 75 por dia.
2: Mil.
4: Criadas diárias. Portanto, eu acho que o problema não é neste momento, para mim, ou para o Tosé Brito, ou para pessoas que já têm um nome mais ou menos...
0: Consolidado,
4: e conseguimos chegar às pessoas de muitas outras maneiras. Eu acho é que, para alguém que está a começar neste momento, e por exemplo, o Sam sempre usou samplers e samplou mil coisas, e teve problemas com isso e não teve problemas com isso, mas tu consegues ouvir o som dele e percebes que é um som completamente diferente de qualquer um dos samplers. É uma coisa única. É uma coisa única. Exatamente. Portanto, não é uma cópia. O facto de tu te inspirares em artistas, tu samplares artistas, isso é a história das nossas vidas. Mas é feita por humanos. É feita por humanos, e são artistas que o fazem. E o modo como o fazem não é um modo literal, nem é um modo gratuito, não é? Há coisas que levam artisticamente a fazer isso. E eu acho que é super difícil para um artista novo hoje em dia conseguir furar no meio de 75 mil músicas novas. Como é que alguém que vai...
2: O problema é que os direitos dessas canções estão a ser pagos aos... No fundo, é quem...
3: As plataformas.
2: As plataformas, chamemos-lhe assim. E isso prejudica de uma forma brutal. Se nós chegarmos à conclusão de que no Spotify, o dinheiro, o milhão, não é um milhão, só multiplica isto por não sei quantas vezes, não é? O milhão que tinha para distribuir é distribuído pelos autores, pessoas, como qualquer um de nós aqui. Neste momento, metade, praticamente é o que lá está. Metade das obras, são 40 e tal por cento já são de inteligência artificial. Portanto, todos esses direitos de autor e royalties estão a ser desviados para essas plataformas de inteligência artificial. Óbvio que isto era expectável, repara, ninguém está a investir bilhões na inteligência artificial para não ganhar dinheiro com isto. Portanto, eles de alguma forma têm que ir buscar a algum lado. E vão entrar pelos campos todos e mais alguns. Uhum. E portanto, nós quando estamos aqui a falar de música, que é o que é, no fundo o que nos une a todos, aqui aos três que estamos aqui, não somos vítimas únicas, quer dizer, toda a sociedade, toda a sociedade, isto é transversal à humanidade. E a humanidade vai sofrer muito com isto.
4: E se é não exponencial, for, não é?
2: E é exponencial. Se não houver regulamentação, regulamentação, legislação, portanto, isso é que é fundamental aparecer. Porque todos nós, eu acho que qualquer um de nós três aceita completamente o facto de que vamos ter que viver com a inteligência artificial. Não há forma já de darmos a volta ao assunto. Temos que viver com ela. Não me assusta absolutamente nada o facto de ela existir. Até ela aparecer, e ela apareceu há pouquíssimo tempo, em termos
3: históricos.
2: Históricos. Uhum. Foi ontem, não é? E o homem anda a criar obras desde há milénios. Não é? A arte existe há milénios e foram sempre os humanos a criá-la. E eu tenho sempre aquela sensação de que nós temos que ser capazes, através da imprevisibilidade, do erro, da falha, que é aquilo que nos distingue da inteligência artificial, de fazer coisas que a inteligência artificial não fará porque está programada para não falhar, para ser certinha, completamente, aquilo bate tudo certo, e isso chateia. Chega uma altura. Eu sou capaz de dizer não todo aquilo que eu vi, claro, há coisas que estão tão bem feitas que já me levantam dúvidas, mas a maior parte das coisas que eu ouço eu sei perfeitamente que é feito pela inteligência artificial. De tão clean, de tão limpinho, de tão certinho que aquilo é.
0: Então, mas espera, mas o Paulo Furtado.
2: Deixa-me só acabar. O raciocínio é só este. Alguém perguntou quando a Paula lançou o livro, no lançamento entre a arte e o algoritmo. E se um dia a nona sinfonia do Beethoven despertarem uma nona sinfonia do Beethoven escrita pela inteligência artificial, despertarem em nós a mesma emoção que a nona sinfonia do Beethoven desperta? A resposta é: temos que escrever a décima, a décima primeira e a décima segunda antes que a inteligência artificial o faça. Temos que ir sempre à frente. Temos que estar sempre à frente. Essa é a única questão que não para. Porque há aqui inteligência emocional. Há aqui uma coisa que é muito importante, eu calmo já. Há aqui uma coisa que é muito importante, são os nossos sentidos, os cinco sentidos e o sexto sentido. Atenção, que a gente às vezes não fala no sexto sentido.
0: Qual é o sexto sentido?
2: É, o sexto sentido é aquela coisa de nós conseguirmos prever uma coisa que a inteligência artificial, em princípio, não irá prever.
0: As mães têm sempre isso. Prevêem normalmente que nós vamos fazer a geneira. É o sexto sentido.
2: Mas se eu te disser a inteligência artificial, estou aqui a pôr a mão neste momento numa superfície acrílica neste estúdio. Qual é a sensação que eu tenho? A sensação de tato? Qual é a sensação de olfato? Qual é a sensação em termos visuais? E ela não me vai saber dizer exatamente. Olha, hoje morreu um grande amigo nosso. Eu não queria falar nisto, mas...
0: É verdade. Temos que fazer.
2: Prestar aqui também a homenagem ao Luís. Luís Represas, que nos deixou hoje.
3: Sem dúvida.
2: E é muito importante não te esquecermos disso. Aquilo que eu hoje senti quando acordei, quando percebi que o Luís tinha morrido, a inteligência artificial nunca vai sentir. Não sabe de todo, nem vai nunca conseguir traduzir aquilo que eu senti, porque aquilo que eu vivi com o Luís ninguém mais viveu. E aquilo que tu viveste, e aquilo que o Paulo, e que o Sam, e que a Paula viveu com o Luís, todos nós o conhecemos, cada um de nós tem uma experiência única e sentiu de uma forma diferente. A inteligência artificial nunca chegará aqui. E é isto que nos vai fazer escrever uma boa canção. É porque este tipo de sentimentos, este tipo de feelings, de emoções, ela não conhece.
0: Mas a minha pergunta agora vai para o Paulo e para o Sam. A da altura, Paulo, tu dizes neste livro que a IA até o erro pode vir a imitar. Isto é, no futuro tu vais dar instruções para que ela vai conseguir imitar o erro. Se tu lhe pedires, claro.
4: A questão é, eu acho que tu não vais, há de chegar a um ponto que tu não vais conseguir distinguir o que é humano ou o que é IA.

0: tem fisicalidade, não tem experiência, não tem o sofrimento, não tem de facto esta vivência, que é isso que transforma a arte em algo absolutamente diferente e dispar e muito singular. E portanto esse processo é de facto fundamental para realmente termos aqui outputs completamente...
1: Olha, deixa-me juntar-vos.
2: Oh, Fernando,
1: diz isto. É tu, claro.
2: Não, deixa-me... Não. Foi aqui dito muita coisa e eu quero fazer aqui
0: não perder
2: o contraponto. Em primeiro lugar, o que o Paulo falou, eu não concordo nada com a situação da legislação passar por dizer esta música contém inteligência artificial, porque... pronto, primeiro, quero só dizer que eu sou da geração da autossuficiência e que faz as suas cenas sozinho, e para mim eu vou buscar a minha matéria, né? Vou buscar, olha, computador, dá-me 20 gramas de salsa para fazer o meu cozinhado. Pronto. E da mesma forma que na altura dos samples, com samples, isto também é, eu samplo é inteligência artificial e faço a minha criação com a consciência. Nunca foi preciso dizer, a não ser que seja muito descarado, esta música contém samples, estás a ver? Ou se tu fizeres uma música muito próxima do fulantal, esta música é muito próxima do fulantal. Eu não acho isso correto. Uhum. Como se fosse para diminuir a arte da outra pessoa. E quando no futuro isto passar a ser norma, até vai ser o contrário. Vai ser, esta música não tem inteligência artificial. Como agora, por exemplo, como houve CGI no cinema e agora coisa, e agora Christopher Nolan, não há CGI nem inteligência, é prático. Ou seja, como é a norma, como é já é o CGI e coisa, não, passa a ser o contrário. Por isso, há outra coisa que também falámos aqui, que ele falou dos hologramas, que fomos a ver, o problema também está no passado, que é quando ligamos a televisão e quando é cantado ao vivo, né? Nunca se sequer pensou em pôr na televisão a dizer playback para diminuir o artista. Né?
1: Ok. Sim, sim.
2: Estás a ver? E em relação ao que o Tosé disse, e é verdade, quem está a par reconhece a estética, as frequências, não é? E quem vai acompanhando consegue identificar uma música totalmente feita. Que isso às vezes é que é o problema. Usares como matéria e fazeres a tua situação é outra coisa. E isto eu quero dizer que é que há aqui uma coisa que as pessoas não estão a pensar. Então, e se te faz confusão essa frequência, essa ausência de alma, o que é que queres que chamar, embora eu não veja bem assim, mas dá para reconhecer, porque é que, grande ideia musical. Malta, embora fazer isto agora nós.
3: Claro.
2: E com a frequência.
3: Sam.
2: E não é mal-vinda?
3: Não, nada. Não, mas o que é preciso é que sejamos claros em relação a isso.
2: Estes músicos foram buscar a ideia de um prompt?
3: Não, mas
2: vamos escrever isso.
3: Não, temos que ser claros.
2: Então,
4: para começar, para mim não é minimizar todo um artista. Antes pelo contrário. Eu posso utilizar AI para coisas básicas. Eu
3: acho que toda a gente já está a utilizar, pelo menos.
4: Hoje em dia usa as plugins que tem AI. Portanto, o uso do AI como ferramenta, para mim, é a coisa mais básica do mundo. Em qualquer nível de ferramenta. É uma ferramenta como outra qualquer.
3: Sim. Sim, depois trabalhas em cima daquilo que sim.
2: Eu também uso a cena que separa os temas. Separa os temas, ele não está-te a dar uma ideia que tu queres. Talvez, eu estou a falar mesmo de dar-te uma ideia que tu procuras. Dá-me assim, dá-me assim.
3: Ele dá-te a ideia. E tu depois pegas na ideia e transformas
2: um sample.
3: Exatamente.
2: Eu digo, dá-me uma música da Polónia de jazz de 1973. E agora pego nela, fragmento,
3: exatamente,
2: e dá-me os temas.
3: Desde que tu sejas claro que foi assim que fizeste, que foi assim que chegaste lá.
2: Mas porquê que eu tenho que ser claro?
3: Por uma questão de regulamentação que nós vamos precisar dela, porque de outra forma também.
2: Então para isso, também tenho que dizer, estes acordes eu fui beber ali.
3: Não, espera aí.
2: É a mesma coisa.
3: Não, não é bem a mesma coisa, porque ainda há bocado estávamos lá fora, estávamos a conversar de uma canção que tu escreveste para a Seleção Nacional.
2: Sim, sim.
3: E estás preocupado em receber os teus direitos, porque foste tu que a escreveste, foste tu que criaste essa obra.
2: Sim, sim.
3: Agora imagina que alguém pega nela, transforma só um bocadinho, que é aquilo que nós estamos aqui a dizer, e diz assim, isto agora é meu, não é do Sam. E não vou dizer que fui buscar ao Sam. Transformei um bocadinho e agora é meu. E tu o que é que vais dizer em relação a isso?
2: Não sei.
3: Não ficas feliz?
2: Não, não. Não,
3: é
2: por
3: preciso
2: caso,
3: sermos não, claros em relação não, é assim, quais são as fontes.
2: Se eu sou um ladrão, vou respeitar um ladrão. Agora, se ele disser assim,
3: okay.
2: Se ele disser assim, featuring Sam the Kid, aí já está a usar o meu likeness. Eu quando sample Stevie Wonder não digo Sam the Kid featuring Stevie Wonder. Eu vou esconder. Agora, se eu puser Sam the Kid featuring Stevie Wonder, eu aí vou. O Stevie Wonder se quer dizer, é pá, aí cuidado, estás a usar o meu nome
0: é que
2: para vender.
0: As músicas, elas

0: Não dizem isso. Elas não têm nenhuma indicação.
1: Eu tenho experiências muito, muito concretas em relação a isso. O J.K. pegou numa canção nossa, do Quarteto 1111, nomeadamente, todo mundo e ninguém, pediu-nos autorização para samplar quatro compassos, e acima daqueles quatro compassos, em loop, ele repetiu os quatro compassos em loop e ele rapeou, chame-lhe o que quiser, em cima da canção. E foi uma coisa negociada. Ele disse-nos, eu quero utilizar estes compassos. É uma sequência harmónica, com piano e baixo, creio que não há mais instrumentos. E ele em cima daquilo. O Jay-Z, desculpa, eu disse.
2: Sim, o Jay-Z.
1: Trabalhou em cima disso e disse-nos o que é que estava a fazer.
2: Sim, mas aí lá
1: quando,
2: está.
1: Quando é claro, eu acho que tens mesmo que dizer.
2: Sim.
3: Eu acho que é só isso.
1: Olha que eu lembro que há muitos anos atrás, e isto é curioso, tu vieste ter comigo. Estava eu na Poligrama ainda, ou na BMG, não sei bem, mas já foi, ou é anos 80 ou é anos 90.
2: Sim.
1: E tu vieste-me fazer uma proposta que eu abertamente disse logo, Sam, avança, papá, fiquei feliz da vida, porque tu querias samplar em cima de uma canção das 12, querias trabalhar em cima daquilo.
2: Sim,
1: pá, na boa. Mas aí lá está, era aquilo que eu te dizia. Se agora vou pegar naquilo que tu escreveste para a Seleção Nacional, que é uma coisa, que é um trabalho teu, que é uma criação tua. Lhe darem uma volta, no fundo, mascararem aquilo e disserem, não, isto agora é nosso, só não tem nada a ver com isto, tu não vais ficar feliz, nem ninguém pode ficar feliz.
2: Mas o que eu quero dizer é que
1: tem que haver regras de base, e essas regras é muito mais claro se nós dissermos assim, usou a inteligência artificial, usei sim senhor. Não sei se vamos ao ponto aqui que o Paulo estava a dizer, alguma vez sermos capazes de identificar qual foi o artista, o autor ou o músico que foi copiado. Isso é muito mais...
0: Tecnicamente, já estamos nesse caminho.
1: É possível. Mas,
0: perfeitamente
1: não sei,
0: viável.
1: Não sei se...
3: Mas a minha questão...
1: Mas vai haver muitas influências cruzadas.
0: Sim, mas
1: vai ser complicado.
0: Sim.
1: Agora, dizer, isto tem AI generativa aqui metida. Ok.
0: Aqui é sempre
1: muito fácil.
3: Essa parte, para mim,
1: não tem direitos de autor. Não deve receber direitos de autor. Até estar regulado, é regulamentado. Porque podemos chegar um dia em que está regulamentado e dizemos assim, ok, essas plataformas pagam X aos autores do mundo inteiro. E depois isso é dividido, logo se vê como e como é que conseguimos identificar o que é o quê. Mas isso é um problema que também já temos hoje em dia.
2: Mas eu só acho que não devíamos, olha, só porque consigo ouvir a gravação, ou às vezes uma interpolação, ou a chamar músicos, que tem um momento semelhante, que no produto final transmite uma sensação diferente do que o produto original que ele foi buscar, e fazendo um paralelo, no caso do Tozé Brito, pronto, nas milhares de canções que têm espetaculares, também tem às vezes alguns casos que podemos ver
1: até
2: ali o João da Sã, Vitor Espadinha,
1: até
2: né?
1: Claro, até te digo quais são.
0: Ele está a revelar o nome que não está
1: no que qual é o problema? Claro que é, mas isso é
2: uma... Mas não, mas
1: não.
2: Não,
1: não,
4: eu estou a adorar este programa.
2: Eu não estou a dizer isso. Eu estou a dizer...
1: Até vou mais longe.
2: Eu não estou a dizer isso. Eu adoro...
1: Espera aí. Deixa-me dizer-te uma coisa que se calhar nunca não sabes e até vou...
2: E é legal.
1: Aqui para o país. Claro que é legal. Não há problema nenhum, mas eu não tenho problema em dizê-lo. Não tenho que esconder coisa nenhuma. A canção foi baseada no Leté Andiano do José Assa, porque o Espadinha quase não conseguia cantar naquela altura, só cantou aquele refrãozinho mínimo e o resto foi declamado, como o José Assa fazia. E o que eu fiz foi inverter as três primeiras notas. O José Assa faz tarará, tatarará, e eu fiz tarará, tatirará, inverti as três primeiras notas. A partir daí veio uma melodia completamente diferente. E eu assumo, em qualquer sítio, como sempre assumi, que isto é baseado no José Assa, inverti as três primeiras notas e nasceu uma canção nova.
2: Mas agora só dizer mais isto. Mas por acaso, em relação àquilo que eu estava a dizer, de às vezes pegar num produto original, e os dois produtos, quando ouvimos o samplado e o original, transmitem sensações diferentes. Este apetece-me estar no ginásio porque pus mais rápido, e o original apetece-me beijar a minha namorada. E no caso do João da Ação e Vitor Espadinha, para ser sincero, os dois transmitem-me, dá para ser back to back. A seguir passa esta, a seguir passa aquela, e continuo no mesmo ambiente a beijar a minha namorada.
1: Mas claro que sim.
2: Pronto, é isso que eu estou a dizer.
3: Eu acho que isto não tem a ver com o artista, Sam, honestamente, e nem tem a ver com... Eu acho que é exatamente a mesma coisa de samplares ou pedires um prompt e fazeres uma coisa qualquer. Agora, não és tu que tens que pagar o direito. Agora, até a própria tecnologia que vai aprender comigo, que vai aprender contigo, que vai aprender com qualquer outra pessoa, tem que pagar esses direitos. É como alguém tem que fabricar um disco para tu poder samplar, não é? E alguém pagou direitos sobre esse disco para tu poder samplar. Portanto, eu acho que não é uma questão de se ir atrás do artista. Tu estás a fazer uma coisa criativa. Tu vais continuar a fazer uma coisa criativa. A seguir aí há de vir outra coisa qualquer e tu vais usar outra coisa qualquer que venha para construir o teu som baseado em mil outras coisas. A questão não és tu. A questão é que de repente há uma indústria que põe-se... prompts atrás de prompts que já são gerados por aí.
2: Mas eu vejo coisa... aí como um ser humano. Tu és um ser humano que tens... milhares de influências e eu preciso de uma guitarra no meu álbum.
3: Certo.
2: E eu vou-te dizer assim, Paulo, boy, toca-me tipo mais na escola John Lee Hooker. E tu, eu toco, eu, epá, ainda não é bem, epá, desculpa, mais Muddy Waters, se faz favor.
3: Pá, pá, pá.
2: E eu vou-te dizer assim, não, eu fui beber ao Muddy Waters, estás a ver? Agora, não, precisas de pagar, porque o teu o homem que tocou foi beber ao Muddy Waters.
3: Não. É uma ferramenta, não é uma pessoa, é diferente.
2: Então, mas é como se fosse. Mas ela aprendeu da mesma forma que tu aprendeste. Ela consegue aprender milhões e milhões.
4: Esperem, deixem-me só dizer que nós temos que colocar aqui os nossos. Eu estou a adorar isto. Acho que não lembro de estar tão calado no programa. Estou a adorar a vossa.
3: Vai, manda.
4: Mas deixem-me colocar aqui os ouvintes da Provaral. Estamos, obviamente, a receber mensagens. Deixem-me só recordar que estamos aqui a falar com Tosé Brito, com a Paulo Furtado, também com Sam daqui e ainda com a autora deste livro que agora sai, que se chama Paula Cristina Cunha. O livro chama-se Entre a Arte e o Algoritmo e basicamente estamos a falar sobre a entrada em cena da inteligência artificial no mundo das artes. Aliás, neste livro não se fala só de música. Por exemplo, há aqui alguém que é argumentista, é a Helena Amaral. Ela diz várias coisas. Por exemplo, aqui um teste prático. Ela escreveu um discurso muito pessoal sobre o poeta Nuno Judice, que foi seu professor, colega e amigo, entretanto falecido, e pediu à IA... que fizesse o mesmo a partir dos mesmos materiais e concluiu que a máquina estava muito atrás por falta de emoção genuína. O que há pouco disse o Tosé Brito.
1: Está, são os sentidos, é emoção, é consciência, é ética, é moral. Onde é que isso está? Na máquina.
0: Achou,
1: onde é que isso está na máquina?
0: A Helena
1: está.
0: Achou que a máquina é burra.
4: Mas espera. Ela vai mais longe. Ela admite que ter um medo concreto da IA no seu setor, estamos a falar do guionismo, referindo-se à greve dos guionistas nos Estados Unidos, nota que o entretenimento reality já perdeu a componente autoral, formatos em vez de programas pensados. A personalização ao algoritmo como uma espécie de pesadelo. Temo que os streamings passem a gerar conteúdo por medida para cada consumidor via IA. Considera isso bastante mau, estou a ler, não é? Comparando à forma como a indexação de plataformas já filtra o que o público vê, dá o exemplo de não encontrar documentários históricos sem reconstituição. E finalmente, uma última ideia, ceticismo sobre dar ao público o que ele quer. As pessoas habituam-se o que é uma coisa completamente diferente. Não aceita que a adaptação do gosto do público a conteúdo pior signifique validação desse conteúdo.
3: Sim, mas... claro.
1: Claro que está.
3: Epá, nós temos aqui no final do dia, eu acho que a arte tem que ser humana. E ponto final. Tu podes usar ferramentas, aí há uma ferramenta, podes usá-la no grau que tu quiseres. Agora, direito de autor, o direito de autor é de quem cria algo. É de um humano que cria algo, é de um artista.
1: Claro.
0: Aliás, o direito de autor é sempre do humano. Se não for do humano, não é direito de autor.
3: Exatamente.
0: Pronto.
3: Isso, em termos práticos, em termos legais, é incontornável.
4: Sema, a tua cara parece não concordar muito com isto.
2: Ele com isto tem que concordar porque é da razão. Posso entrar aqui numa vírgulazinha de discordância. Mas não.
4: Isto está a ser ótimo.
0: Ele é autor, é associado à SPA e está connosco com muito gosto.
1: Não, e o que ele faz é uma obra de criação. De um ser humano também, não é de uma máquina. Aquilo que eu estava a dizer há um bocado, ele não iria achar graça nenhuma se a máquina trabalhasse em cima daquilo que ele faz e depois aparecesse não lhe dando crédito. Certeza que ele não ia achar graça.
4: Deixa-me aqui só.
1: Nem o Sam, nem ninguém. Repara, isto não é uma questão pessoal com o Sam, que eu adoro.
2: Somos amigos, sou mega fã e grande amigo de Tosé.
1: Mas há décadas que somos amigos. E sabes que somos. Mas quer dizer, isto não tem a ver com ele, tem a ver com qualquer criador. Ficará altamente perturbado se perceber que a inteligência artificial deu uma volta a uma obra sua e não o acreditou ou não lhe vai pagar.
3: Artista ou se não há um artista por trás disso, porque pode não haver, porque neste momento o que se passa é que de facto podem não... Pode não haver um artista por trás de uma obra de arte, de uma suposta obra de arte. E esse é que é o grande problema.
2: Espera, para aí, Fernando. Aquilo que quer dizer, deixa-me dizer uma cena. É que
0: não te deixa. Não mandas nada no programa.
2: Há coisas aqui que, a meu ver, não são nada de novo no que é fake e no que é real. Estás a saber? Não vem de agora. Por exemplo, estamos a falar outra vez, ok, cada vez mais agora é o próximo passo, que pensávamos já, ah, vai ser difícil ver isto num concerto, de artistas que não existem. Não, vai ser possível. De pessoas a fingirem
0: a fazer
2: o tal playback. Claro,
1: tens toda a razão. Agora, eu estou convencido,
2: sim,
1: eu estou convencido que o ser humano vai querer sempre conseguir identificar-se com quem está em cima do palco. E vai chegar o dia em que as novas gerações, isto é a minha convicção, vamos ter aqui um período em que as novas gerações vão aderir à inteligência artificial e aos produtos de inteligência artificial,
2: sim,
1: e se calhar não fazem distinção entre os dois. Mas vai haver um dia que tu queres ser, tu vais olhar para alguém, eu quando olho para cima de um palco, olha, eu comecei como músico com 15 anos. Aliás, comecei antes. Comecei a aprender piano aos 8 e aprendi viola aos 12. E aos 15 tinha o meu primeiro grupo, que era o Pop 5 no Porto. E eu, quando eu cresci a olhar para cima de um palco, a ver outros músicos, a dizer, eu quero ser como ele. Eu não quero ser como uma máquina. Eu não quero ser como uma máquina nunca. Eu quero lá saber das máquinas para alguma coisa. Eu odeio qualquer máquina. Eu vou ao supermercado. Só de não ter uma pessoa que com eu possa falar e que tenho que mandar a passar os códigos de barras porque já me irrita. Agora, eu não quero máquinas para nada. Esqueçam lá as máquinas. Eu quero olhar para cima de um palco. E foi a admiração que eu tive pelos Beatles, por exemplo. Dizer assim, uau, eu quero ser como eles. Quero deixar crescer o cabelo como eles. Quero cantar parecido com eles. E deixem-me lá ver que sequências harmónicas é que eles usam para fazer praticamente a mesma coisa. E foi assim que eu cresci. E acho que vamos ter sempre esta necessidade de olhar para cima de um palco e dizermos, eu quero ser como aquele ou como aquela, né? Obviamente, é igual. Mas isso tem que ser um ser humano. Eu não posso dizer, eu quero ser como aquele e tenho um avatar em cima do palco. Eu nunca vou ser o avatar. Nem nunca vou ser o robô, nem o autómato. Portanto, eu não posso olhar para um avatar e dizer, eu quero ser como ele. Nunca vou ser.
2: Pronto.
1: Agora, se eu olhar para ti, se estiveres em cima do palco e eu disser, eu quero ser como o Sam, isso é possível.
2: Mas aquilo que eu quero dizer é que realmente não estamos a falar de máquina e humanos. É humanos fakes e humanos não fakes. Que eu quero dizer que desde os anos 70, o produtor Frank Farian, deves saber muito bem o que ele fez com o Boney M. Não era o Boney M que cantava,
0: sim,
2: era uma pessoa que está a fingir que era o Frank Farian que cantava. Depois com o Milli Vanilli e nos anos 90 tiveram de devolver o Grammy e tudo. Nos anos 90 com o Eurodance, tu não imaginas a quantidade de artistas, claro, que não estavam a cantar
1: fake.
2: Ou seja, tudo fake. E agora vamos fingir que isto é uma coisa nova. Se aparecer um gajo fake de uma voz feita de...
1: Não,
2: estás a ver? Não é nada de novo, fake sempre houve.
1: Sempre houve fake e vai haver sempre fake. E estou de acordo contigo, Sam. Agora, o que eu estava a defender é outra coisa completamente diferente. É a questão da identidade. De nós olharmos para cima de um palco, ou para baixo de um palco, porque o palco pode estar abaixo de nós, não precisa estar acima, no anfiteatro está lá em baixo, e dizer assim, eu quero ser como aquela pessoa. Eu não vou ser, nunca vou dizer, eu quero ser como aquela máquina. Isso não existe.
2: Exato.
1: E portanto, como eu não quero ser como aquela máquina, eu vou querer ser como aquela pessoa. Isto talvez nos possa de alguma forma salvar entre aspas, porque eu também não quero.
3: Não vais conseguir dizer uma frase assim, vou fazer disso.
1: Eu disse uma coisa neste livro que a Paula escreveu, e acho que está na entrevista que ela me fez.
5: Do guincho.
1: E muito bem me fez. Não, do guincho. Também a inteligência social não vai ao guincho.
0: É o guincho e o bife.
1: Ou eu sozinho.
0: O bife.
1: Nem vai dar nunca aquelas ondas, aquele marzinho, com a inteligência artificial. Que inventa aquilo, e o bifinho que eu como a seguir,
0: também não há
1: inteligência artificial que faça isso. Agora, eu quero me relacionar, apesar de tudo, e quero acreditar que nós vamos continuar a relacionar-nos com seres humanos, com humanos como nós. Aliás, em todos os aspectos da vida, não é? Na nossa vida amorosa, na nossa vida sentimental, pensar, eu gosto de pensar, olha, o que estamos aqui a fazer, acho que é um exercício lindíssimo que eu não quero fazer com uma máquina.
2: Exatamente.
1: Não
0: quero fazer isto. O que fizemos no podcast.
1: Com uma máquina, é isto. E podemos ter ideias completamente díspares, podemos não concordar, mas...
2: Sim.
1: Todos aqui damos as mãos, chegamos ao fim, damos um abraço e vamos embora.
2: Claro que sim.
4: Mas bem que o notebook LM já simula discussões exatamente iguais a estas, não é? Não sabem isso, não é?
1: Não me interessa, mas eu não me interessa estar nessa discussão. Vou embora beber o copo ao guincho. É isto, estou no guincho, não me apanhas aqui.
4: Deixem-me só ver o que é que os ouvintes estão a achar desta conversa.
3: Mas
4: é que eu acho que os ouvintes devem pensar que nós gravamos esta emissão, não é? Estamos em dentro.
1: Estamos em Chelas.
4: Estamos em Chelas.

0: Estamos de volta à proposta deste livro que agora sai. Deixem-me colocar aqui o Fernando, bonito nome, que nos envia a primeira mensagem.
1: Olá a todos os ouvintes, olá aos convidados, Alvin. Daqui é o outro Fernando de Alhos Vedras. Só queria deixar aqui assim um dilema para vocês discutirem sobre o que é criatividade ou deixar de ser criatividade e qual é a ajuda da inteligência artificial. Porque mais uma vez digo que aquilo é uma ferramenta e que quem aprender a utilizar as ferramentas certas fará obras extraordinárias. Portanto, o dilema é o seguinte: houve um concurso de fotografia e a fotografia que ganhou, mais tarde veio-se a saber que tinha sido construída por inteligência artificial. O que é que acontece? Portanto, os juízes que avaliaram, portanto, quiseram logo cancelar a situação e quiseram logo retirar o prémio à pessoa. E quando foram a indagar a pessoa sobre o que é que tinha acontecido e que tinha utilizado a inteligência artificial, ele disse: sim, utilizei a inteligência artificial, mas utilizei mais de 600 prompts para fazer aquela imagem. Portanto, quem é que é o criador? Ou aquilo é coautoria? Portanto, deixo aqui esse dilema para vocês discutirem. Um grande abraço a todos.
0: Ok, está a aquecer muito. O Filipe quer também entrar em cena.
2: Boa tarde. O meu nome é Filipe Pereira. A explosão da inteligência artificial e da criação, digamos assim, automática, não poderá aumentar o interesse pelos concertos, pelos espetáculos ao vivo e por aquilo que é criado e apresentado em frente a um público? Um abraço para todos.
0: E finalmente, esta do José.
3: Boa noite para o Varal, grande Alvin, grande auditório. Lembrei-me aqui de uma questão, no que toca aqui à arte. Um exemplo que aconteceu há uns anos atrás, que pequenos designers estavam a ser copiados pela Zara, por exemplo, e estavam a ir buscar os conceitos de novas abordagens a t-shirts e a calças que estavam a gerar algum movimento em algumas subculturas e designers da Zara roubaram essas abordagens e essas estéticas e venderam-nas na coleção da Zara, ou seja, roubarem a identidade de um artista em vez de o convidarem para fazer parte. Isto na música agora vai passar a ser muito mais fácil do que era antes, ou seja, apesar de os artistas novos, ok, se não tiverem a roubar e se criar a sua própria identidade, estão a criar algo de novo que não iria existir mesmo tentando criar-se com a inteligência artificial. Os modelos vão passar a ser tão bons que mesmo um artista pequeno que ainda ninguém descobriu, em vez de uma editora tentar contratar esse artista e tentar suscitá-lo a fazer novas obras, podem simplesmente ensinar um modelo de inteligência artificial e copiá-lo e criar um novo estilo, que na verdade foi aquele artista pequeno que criou, que ainda ninguém descobriu, mas que eles extrapolaram já para criar um artista grande que conseguem artificial, se calhar, e que nem sequer existe. Isso não te assusta, por exemplo, Sam?
0: Espera, já vão responder a tudo isto, mas duas coisas antes de começarem todos a falar outra vez, que eu já sei o que é que a casa gasta. Duas coisas importantes. Uma novidade que todos vão saber agora em primeira mão.
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0: Bem, isto é uma primeira grande novidade. A partir de setembro, uma vez por semana, vamos estar em direto também na RTP2. Esta é a primeira novidade. A segunda e última é que a última convidada desta temporada, sim, este programa tem temporadas, é alguém que perseguíamos há mais de 2, 3, talvez 4 anos.
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0: Pronto, agora não vou falar mais.
6: Grande notícia, grande notícia.
0: Grandes notícias, não é? Maria João Pires na última emissão, a RTP deixa também entrar em cena. Sam, queres responder já à última mensagem? Basicamente ele diz...
8: Vamos lá falar um bocadinho. Então.
0: Vamos lá, Paula.
9: Não, vocês é que são os artistas.
6: A Paula vai fechar, tem que fechar esta conversa.
9: Não. Vocês não, é que são os artistas.
0: Não, estou a adorar, estou a adorar este programa. Olha só, já agora...
9: Antes, tu estás cá agora.
0: Estou cá outra vez. Agora, talvez também referir aqui, o Abrunhosa também participou. Ele disse aqui algumas coisas, sublinhei algumas. A IA diz, é um roubo, metáfora contundente, entram em tua casa, levam a mobília e depois vendem-te a ti, outra vez, a mobília. Pintam a mobília com outra cor. Mas é a tua mobília. Já agora, crítica também ao desinvestimento europeu em tecnologia, atribui a hegemonia das big techs norte-americanas a uma Europa que desistiu muito cedo de investir em ciência e inovação, confiando erradamente no soft power americano. É o que diz aqui o...
6: Fernando, desiste. É preciso ler o livro.
0: Pois é.
6: Pera, é preciso ler o livro. É isso, comprei o livro, está lá tudo.
0: Está lá tudo, está lá tudo.
6: Não, mas estamos lá todos.
0: Vamos lá. Temos 10 minutos.
9: Deixa-me dizer uma... 11.
8: Deixa-me dizer uma coisa, pá, pronto, e voltando à situação aquilo que eu acho que eu não gosto, ou que acho que é plástico, que também não tem alma, também é feito por humanos, estás a ver? Uhum. Ou seja, por exemplo, agora os nossos olhos estão cheios de flyers, tudo com a mesma fonte e a mesma coisa, e pá, horrível, e eu também digo isso, pá, o que é isto, também... Eu vou ali à sede, ali no meu café, está ligado à televisão, ele está a ouvir, mete a dar no YouTube, uma compilação de rock, estão lá uns ZZ Tops em AI, e a dar um rock que, por sua vez, são músicas originais. Mas soa mesmo à AI, eu vi, tão genérico, né? Tão genérico. E agora, adivinha o quê? Foi o que eu sempre senti durante muitos anos, ouvir as rádios mainstream. As rádios mainstream, para mim, isso de ouvir aí a mesma fonte, a mesma coisa, a mesma... Agora, aí o mesmo acorde, a mesma solução musical, é o que eu sempre sei, é a mesma coisa. Não é novidade para mim. É apenas uma nova coisa que eu também que me deixa meio dormente.
10: Só que vai ser mais, não é? Vai ser muito mais.
8: É mais uma coisa.
6: Mas a grande questão também que se põe aqui é a subsistência dos autores.
0: Claro.
6: E não estamos só a falar dos autores de música, estamos a falar, ainda há bocado falamos aqui de Helena Amaral, falamos de outras disciplinas. E aquele primeiro ouvinte, que eu creio que se chama Fernando, como tu, que pôs aqui o problema da fotografia, ganhou o concurso e depois veio a saber que era feita por inteligência artificial, ou seja, quem trabalhou.
0: Foi a própria autora.
6: Quem trabalhou os 600 prompts, como ele disse e explicou muito bem. Ele disse, mas como é que é? Eu trabalhei isto, eu tive aqui muito trabalho. Isso é uma das coisas que está a ser estudada e quando for regulamentado e regulado, nada impede que haja uma parte que fique com os autores que foram usados para isso, nessas prompts, não é? E depois o outro que teve o trabalho de trabalhar para chegar àquela fotografia. Tudo isto é que é a regulação.
9: Certo, mas
6: eu não quero exterminar, desculpa, só para terminar. Eu não quero exterminar a inteligência artificial dizendo assim, não, que a inteligência artificial rua, fora daqui, não tem direito a nada. Não, há muito trabalho também e pode ser equacionado como é que vamos dividir estes direitos. Agora, o que tem de ser é divididos. Não podemos ter o Spotify a distribuir um milhão, eu digo um milhão, que podia ser um bilhão de euros, não é? E dizer assim, meio bilhão de euros vai para a inteligência artificial. Epá, isto é que não pode ser, porque isto era um espaço, e é um espaço para humanos, para músicos, para compositores, para autores.
10: Especialmente quando é criação industrial. E aí concordo com o
9: professor Michel no passado.
6: De repente alguém que investiu muito dinheiro nessas máquinas, nessas plataformas, de repente começa a levar meio bilhão do Spotify, meio bilhão do Deezer, meio bilhão da Apple Music, meio bilhão, seja lá.
8: Mas quando assim, vai para a inteligência artificial, vai para as pessoas que fizeram o prompt, certo?
6: Não, esse é que é o problema.
10: Pode nem existir pessoas por trás do prompt.
8: Quem? Não vai para ninguém.
6: Vai para os acionistas, vai para os donos,
10: vai para os donos
6: das plataformas.
8: Okay.
6: Isto é tão perverso. Eu vou dar um exemplo e calmo. Quando o Spotify apareceu, as editoras todas perceberam, o Spotify paga muito mal, paga 0,003 cêntimos.
9: Não se pode dizer, estás a abrir.
6: Não, paga mal. Desculpa,
9: estamos em direto.
6: Estamos em direto, mas paga mal porque há outros...
9: O valor é secreto.
6: Não, mas há outras plataformas, há outras plataformas que pagam 0,005, portanto, pagam melhor. Pronto, tudo bem. Agora, a grande questão que se põe aqui, eu acho que isto... Quer dizer, estamos a falar já de questões mais práticas. Mas, no fundo, o que está aqui em causa, e continua a estar em causa, é o capital.
8: Sim.
6: É o capitalismo por trás disto tudo.
8: Sim,
6: desculpem
8: sim.
6: lá, mas é.
8: Não vale a pena. Aquilo que eu apenas não gosto é não ver a pessoa que está no prompt também como um criativo, que também pode ir moldando a sua criatividade. Lá está aos 600 prompts. Agora... Aliás, há uma competição. Existem competições.
6: Deixa-me só acabar para dizer que a perversidade disto tudo é que quando algumas pessoas e algumas editoras e alguns autores, inclusive, perceberam, eu não vou ganhar dinheiro através do Spotify, como é que vou ganhar dinheiro? Comprando ações de Spotify. E há editores neste país. Neste mundo, neste planeta, estamos a falar de grandes editores que investiram no Spotify, recebem os dividendos das suas ações de Spotify, que são dividendos brutais, e não os distribuem por artistas, por intérpretes, por músicos, por compositores, por autores. É dinheiro que fica no bolso.
0: Olha aqui o Luís.
11: Portanto,
6: a perversidade disto é importante.
11: Epá, a pergunta que fica é: terá a inteligência artificial, a capacidade de eu querer fazer uma música e dizer assim, vais fazer uma música de, sei lá, punk, vais utilizar a base dos riffs de guitarra do Paulo Furtado e as rimas do Sam da Kid. Ok, isso seria notório. A pergunta é, tem aí a capacidade de, se eu lhe pedir, tentar disfarçar ao máximo o uso desses riffs e dessas rimas, de forma a que, pronto, o pessoal engana os direitos de autor. Eu nunca mexi com a IA.
0: Eis o Luís Nogueira, mas calma, vem aí a Silvia.
12: Olá para Varal, olá Alvin, olá aos excelentíssimos e ilustres convidados, que é incrível que o do Comigo a Pensar, de tão diferentes que são, e esses todos, desde o Sam no Orelha Negra até ao Tiger Man, portanto até já ouvi ao vivo e tiro-lhe o chapéu, o senhor e os seus óculos, um estilo brutal. O Tozé, claro, como é óbvio, o pai de todos e que nos inspira com letras incríveis. Eu queria só aqui refletir com vocês. Eu uso muito a AI, até porque tenho uma profissão criativa. Para mim, epá, eu só sou o maestro. Aquilo é uma caneta como outra coisa qualquer. Nós vamos dando indicações até chegarmos à perfeição. Quer dizer, para nós, não é? Aquilo é uma caneta. E nós somos só o maestro da coisa. Hã? Acho eu. Vá, beijinhos a todos. Boa continuação.
6: A palavra à Paula Cunha agora.
10: Pois, não. Fala, Cunha.
9: Não, é uma caneta que aprendeu com os conteúdos protegidos que estes senhores criaram. Estes e os outros todos, não é? Portanto, esta situação de nós dizermos, isto é só uma ferramenta, é só uma ferramenta, sim senhor, e como ferramenta é fantástico. Aliás, eu acho que é importante que nós deixemos muito clara esta ideia, que é, nós todos defendemos a IA, não está aqui em causa nenhuma diabolização deste instrumento. Agora, é preciso é que, de facto, haja a consciência de que ele utiliza criações de pessoas e utiliza trabalho que é protegido e vai gerar rendimentos que não vão parar a esses autores. E, portanto, esta é uma situação que, no fundo, acaba por ser profundamente injusta. Mas queria só dizer, relativamente a este livro, já agora, não é
0: sim,
9: verdade?
0: Sim, claro.
9: Mas, claro, porque nós estamos aqui muito focados na música e compreende-se porquê. Mas esta é uma questão que é mais abrangente. Não se centra só na música. É um problema que, neste momento, se coloca muito claramente à literatura, ao audiovisual, que, aliás, também já aqui referimos, enfim, e a várias outras disciplinas artísticas. Neste livro, a conversa, precisamente nesse aspecto, nós falamos com André Letria, Gonçalo M. Tavares, Helena Amaral, Zé Jorge Letria, Milhanas, Pedro Brunhosa, que já tinhas referido, Rita Redschuss, Rui Filipe, Sam the Kid, Tiger Man e Tozé Brito. Portanto, é um leque, de facto, extraordinário, de grandes artistas,
0: mesmo.
9: Autores.
0: Já agora, é sempre um exercício penoso este destacarmos de alguém, mas eu diria que eu gostava de ler aqui algumas coisas que disse o Gonçalo M. Tavares. Ele disse: considera que as grandes tecnológicas, dá o exemplo da Amazon e do Spotify, ainda há pouco aqui falado, que beneficiam de um sistema em que o valor gerado pelo trabalho dos autores reverte para as plataformas. Ele diz que há um perigo de facilitismo, de preguiça intelectual, teme que a IA seja um prémio à preguiça e que estudantes deixem de treinar o raciocínio, dá o exemplo pessoal de ter perdido, já adulto, a intuição matemática que tinha em criança por falta de prática. É isso o que diz o Gonçalo M. Tavares. Diz mais, considera até que o telemóvel, pela forma como interrompe a atenção entre pais e filhos, é mais destrutivo para os laços afetivos do que a própria IA. É o que ele diz. E finalmente, quando questionado justamente por ti, se ficaria orgulhoso, traído ou roubado perante um texto gerado por IA ao estilo de Gonçalo M. Tavares, ele responde: ficaria muito zangado. A criatividade tem muito a ver com fazer qualquer coisa que inaugura alguma coisa. Talvez haja aí uma impossibilidade, que é precisamente a ter um rasgo qualquer, ter uma eureka qualquer. E eu acho que a eureka está fora da IA.
10: Completamente de acordo. Eu acho que é aí a fronteira. Eu acho que o Sam, por exemplo, nunca pediria a IA para escrever uma rima.
13: Nunca.
10: Pronto. Eu acho que esta é a fronteira.
0: Mas houve um ouvinte que escreveu ao estilo Sam da Kid, mandou para aqui a rima. Depois mostro no final.
10: A fronteira da criação da arte é esta também.
0: O que é a arte? Aqui também se discute isso neste. Aliás, tu perguntas.
9: Discute-se muita coisa.
0: Tu perguntas isso à Milhanas. A Milhanas, em relação a isso, o que é que ela diz? Está aqui. Ela diz: é arte a partir do momento em que há uma aceitação cultural daquilo, o que desloca o debate de é ou não é arte. Aliás, é curioso que a Milhanas, ela também fica aqui um pouco desalinhada. Ela, quando tu lhe perguntas, sei lá, a grande maioria dos entrevistados afirmam categoricamente que a IA nunca vai enganar um ouvinte atento. A Milhanas admite não ter a certeza. Não.
10: Eu acho que vai.
6: Claro que vai.
10: Eu acho que claro.
6: Não acha impossível crescerem com ela, meu Deus.
0: O que ela diz é que não acha impossível que a IA.
10: Mas essa não é a questão.
0: Exato.
10: Mas vai, não tenhas dúvidas.
0: Cá está, ela diz não ser contra o cancelamento, mas sim a favor da regulação. Aliás, defende leis de transparência, citando o caso da voz da Elis Regina, recriada por IA, sem autorização.
8: Deixa-me só esclarecer uma coisa que foi dita ali rapidamente, que era quando estava a dizer, olha, um riff do Paulo e uma rima do Sam, não sei o quê. E aquilo que eu acho que poderá ser, pois, parte da legislação, que é, tu para já. Essas plataformas, tu não podes pôr nomes de artistas. Eles dizem, não posso. Quero uma coisa de James Brown. Não, estás aqui por nome, eu não te vou nada de James Brown. Nem podes fazer uploads de músicas já existentes. Ok? Ou seja, tu não podes dizer, faz Sam da Kid, faz. Ele não vai. Tens que ser esperto e dizer, mais ou menos, olha, que se quiseres uma cena de James Brown, dá uma coisa com sopros, funk do não sei quê, pronto, sim, com grunts e etc. Pronto. Tens que ser um bocado mais explícito, mas curvar o nome para chegar a um resultado parecido. Mas eu acho que a legislação vai passar exatamente pelo contrário, deles admitirem que se podem pôr nomes dos artistas, e aí sim, ok, queres algo a James Brown, vou dar algo a James Brown, mas o James Brown vai receber. Pronto.
9: Claro,
8: é isso que eu acho.
10: Claro.
0: Finais.
10: Isso faz todo sentido.
0: Estamos a terminar o programa. Querem dizer algo? Uma coisa para o Furtado, estás a Brito? Paula.
6: Eu acho que deve vender o livro. É que nós andamos aqui à volta do que está lá escrito.
10: É exatamente isso. Eu acho que é super interessante porque há muitas perspectivas diferentes sobre muitas coisas e acho que este livro aparece num momento crucial, não é? É o momento em que aí está, de facto, a arrebentar em muitas áreas, a abalar a sociedade, e eu acho que é importante discutir, e aqui há muitos pontos de vista.
0: Paula, tu faz uma pergunta a todos, ou quase todos, é uma pergunta final, que é, se tivessem de ensinar a IA a ser a Milhanas, neste caso estavas a perguntar a Milhanas, o que é que tu dirias? E a Milhanas responde, é uma resposta poética e curta, ela diz, chora.
9: Chora porque cá está a dimensão humana, ainda, cá está a dimensão humana.
10: Olha, Fernando Alvim, a IA também nunca saberá o que é ir para uma entrevista na rádio com a t-shirt bolsada por uma criança.
0: Portanto. Aí está, que é o teu caso, uma criança com 10 meses de idade. Exato. Olha, agradecer o facto de terem vindo, dar uma nota de pesar a Luís Represas, que nos deixou hoje, é um facto absolutamente assinalável neste dia. E dizer que gostei muito desta discussão. Houve contraditório. Não foi um passeio no parque, hein? Nós amanhã estamos de volta. Obrigado a todos.
9: Obrigada.
0: E até amanhã.
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0: Vamos a isto? Dean Santiago com June Freedom. Na batida de branco, para acordarmos nesta quinta-feira, são 7 da manhã, isso mesmo, 6 nos Açores. Hoje é dia 23 de julho de 2026. A atualidade é com o Gonçalo Costa Martins. Bom dia.
1: Olá, bom dia. Já foi reaberto o IC5, que teve o trânsito cortado por causa do incêndio em Alijó, no distrito de Vila Real. O fogo, esse continua ativo, começou ontem ao início da tarde, mas agora o Comando Subregional do Douro diz que o incêndio está praticamente dominado. Estão no local a esta hora cerca de 525 operacionais e 170 veículos. Chegaram a estar 10 aeronaves de combate às chamas que ameaçaram localidades duas de Freixo e Ribalonga. O Ministro da Educação admite sair do Governo apenas se ficar provado que houve erro político no processo de digitalização e correção dos exames nacionais do ensino secundário. Entrevistado esta noite na RTP, Fernando Alexandre diz que tem condições para continuar no Governo, mas afirma que sai caso uma auditoria à forma como a classificação das provas decorreu apontar para uma responsabilidade política.
2: Obviamente, quando sentir que não estou à altura da minha responsabilidade, não precisarei que me digam para sair.
3: Se a auditoria que o senhor ordenou concluir que houve erros de decisão política e que a generalização do processo de digitalização foi precipitada, poderá nesse momento reconsiderar a posição que acabou de expressar?
2: Claro que sim, veja uma coisa, eu para já ainda não ordenei nenhuma auditoria.
3: Porque disse que ia fazer.
2: Vamos fazer, obviamente, o processo está a decorrer, as pessoas estão a trabalhar.
1: Fernando Alexandre garante que está tudo a ser feito para que a segunda fase dos exames decorra sem problemas e afirma que foram detectados apenas 680 casos em 290 mil erros nas notas dos exames. Estiveram juntos o secretário de Estado norte-americano Marco Rubio e o ministro russo dos Negócios Estrangeiros, Sergei Lavrov. Foi um encontro em Manila, nas Filipinas. Os dois estão a participar em reuniões da Associação das Nações do Sudeste Asiático. Durante meia hora, Rubio e Lavrov falaram sobre a relação entre os dois países e da necessidade de pôr fim à guerra entre a Rússia e a Ucrânia. Terminamos a falar de António José Seguro, que avisa que a liberdade não é garantida, que é preciso cuidar dela todos os dias. Foi na visita de Estado a Cabo Verde que o Presidente da República passou pelo antigo campo de concentração do Tarrafal, onde estiveram presos políticos do Estado Novo. É uma visita acompanhada pela enviada especial Inês Ameixa e foi lá que o Presidente falou da importância de guardar a memória.
4: A preservação que fazem aqui da memória é um hino à liberdade e é um contributo excelente para que as gerações mais novas aprendam que, de facto, sem liberdade, nós não somos absolutamente nada.
5: Este é um dos pontos de passagem do presidente português na visita a Cabo Verde e é aqui que tem também um encontro inesperado.
4: Muito gosto, nós estamos aqui a visita.
6: Devemos encontrar o nosso presidente.
4: É verdade, espero que tenha sido um feliz encontro. Mas vieram aqui ao Tarrafal.
6: Sim, conheceu o Tarrafal. Eu já é a segunda vez que estou no Tarrafal e aqui é a segunda vez também. Ué. Ver aqui esta parte da nossa história de Portugal.
4: Exatamente.
6: Acho que não podemos esquecer.
4: Não podemos, temos sempre lembrar. As pessoas por terem ideias diferentes devem ser respeitadas e consideradas.
5: No final, o renovado apelo, a liberdade tem de ser preservada todos os dias.
4: Eu sei que as novas gerações podem considerar que a liberdade é um bem adquirido, mas não é. O Tarrafal mostra-nos isso mesmo. Houve muita gente que sofreu, muita dor, muita morte.
1: Palavras do Presidente da República na Ilha de Santiago, no Tarrafal, uma visita. Hoje é o terceiro dia desta visita, que já teve também um encontro inesperado, um encontro com o selecionador nacional de Cabo Verde, Bobista. Foi um encontro com esta seleção que muito surpreendeu no Mundial.
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Bom dia, bom dia, bom dia, bom dia Madeira, bom dia Porto Santo. É verdade, estamos quase lá, quase lá, quase no fim de semana, véspera de sexta, quinta-feira, 23 de julho. Eu sou o Romano Fria e é um enorme prazer acordar contigo, começar o dia contigo. Bom dia, antes de mais, quem já está na estrada ligado às manhãs da RTP Dia 3 Madeira, passam 5 minutos das 7, quem está a acordar? Vamos lá, quinta-feira, Blossoms.

0: Quais são os campeões que já estão acordados com as manhãs de RTP em Tia 3 Madeira? Quem são? Quem são? Contem-me através do WhatsApp. Antes disso. Hoje, quinta-feira, 23 de julho, espreitamos a previsão do estado do tempo com a ajuda do IPMA. E para hoje, as nuvens vão andar pela Madeira, sim, mas no Funchal o sol deverá conseguir levar a melhor, apesar de termos algumas nuvens. O vento sopra de norte e nas terras altas as temperaturas sobem ligeiramente. Funchal e Porto Santo chegam aos 26 graus de temperatura máxima do ar e as mínimas nos 21 graus. No mar, ondas entre 1 a 1 metro e meio na costa norte e inferiores a 1 metro na costa sul. A água do mar é ir. 23, 24 graus, um convite. É difícil recusar não dar um maluco com a temperatura da água do mar. Assim, é difícil. Temperaturas do ar a esta hora da manhã. Começo pelo Pico do Areiro. Estão 16 graus lá em cima. Cá em baixo, no Funchal, 23. 23 graus igualmente na Ribeira Brava e Ponta do Sol. 16 nos Prazeres, 19 na Calheta. 23 no Porto Moniz. 19 em São Vicente. 19 em São Jorge. Santana com 17, Santo da Serra 15, Machico e Santa Cruz 22. E já cheguei! Cheguei ao Porto Santo, 21 graus no Porto Santo. Bom dia, 7 e 13.
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0: Estamos quase de fim de semana. Ronnie Fuego, bem disposto. 7 e 14. Façam-se ouvir através do WhatsApp. É sempre o mesmo número. 910-645-554. Quem é que acordou bem disposto?
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0: Esta é a música que acorda a Madeira e o Porto Santo. Bom dia a todos. Estão a sentir? Vamos ter um dia quente. É exemplo do que tem acontecido nos últimos dias. Umidade. Sim, vamos ter. Temos tudo nesta ilha. Temos tudo. Temos tudo um pouco. Por isso é que esta ilha é tão especial. É tão especial. Especial também são os ouvintes das manhãs da RTP Antena 3 Madeira. Se por acaso o Porto Santo já acordou e está ligado aqui às manhãs de 3, não tem planos para hoje, não tem nada, por, além da praia, claro, aproveitar a praia, Porto Santo, mas à noite há música ao vivo. Onde é que vai acontecer? Eu conto-vos tudo. Na Expo Porto Santo, às 21 horas, as pedras, as meninas estão neste momento a caminho do Porto Santo, não vão a pé, não, estão no barquinho. O concerto, promovido pela Associação de Indústria, Comércio e Turismo do Porto Santo, acontece na zona de restauração da feira. A banda leva a sua música até à Ilha Dourada e aproveita-as para estrear também no certame, para dar a conhecer o seu trabalho a novos públicos. Por isso, tem tudo para correr bem com as pedras. Eu, inclusive, recebi um vídeo, ou melhor, um áudio. Até podia ser um vídeo, mas é um áudio. Também não quero assim muita coisa logo pela manhã. Vamos ouvir As Pedras.
1: Olá, somos As Pedras, estamos agora a caminho do Porto Santo. Vamos estar.
0: Oh, não é bem assim. Isto está tudo rápido hoje. Bom dia!
1: Olá, somos As Pedras, estamos agora a caminho do Porto Santo. Vamos tocar na Expo Porto Santo, às 9. Apareçam!
0: Já! O que é que foi este final? Parece-me a mim que o Nuno Abreu também anda por aí. Boa viagem, meninas. Um grande concerto. Obrigado pela mensagem de áudio. Já sabem, às 9 da noite, as pedras atuam na Expo Porto Santo. O Samuel Neto já está acordado e, claro, já está aqui ligado às manhãs de 3. Bom dia, Samuel.
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0: Vamos lá acordar, 7h23. Agora com Summer, foi o seu primeiro grande sucesso. Ele tem lançado single atrás de single e é sucesso atrás de sucesso. Back to France.

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7:30. Bom dia, bom dia, bom dia. Caniçal, bom dia. E que estou a dizer somente Caniçal, porque hoje a temporada de mergulhos das manhãs da 3, vamos até ao Caniçal. E eu quero que partilhem comigo, a exemplo do que tem acontecido nos últimos dias, está aberta a temporada de mergulhos nas manhãs da 3. Hoje a sugestão leva-nos até ao Caniçal. Eu tenho que admitir, já não vou a esta praia, há algum tempo. Há algum tempo. Mas não significa que não goste. Adoro. Também perguntar-me se eu não gosto de ir à praia. Não, não me façam essa. Eu adoro praia, adoro praia. Hoje, a temporada de mergulhos das manhãs de 3 é no Caniçal. Estou a falar da Praia da Ribeira de Natal. É uma praia talvez pouco conhecida. Eu acho que hoje em dia já é bem conhecida, a Praia da Ribeira de Natal. O que é que vocês acham? Não? Sim? Contem-me. Contem-me através do WhatsApp. É uma praia situada no Caniçal, cheia de encanto. Tem boas instalações, espreguiçadeiras, guarda-sóis, fixos, bar de apoio, vigilância na época balnear e até parque de estacionamento. Aí um ponto importante, um belo parque de estacionamento. Perfeita para quem procura um banho de mar tranquilo e com uma vista fantástica. Se tem mais, tem mais, tem mais. Há uma promenade que liga a praia ao centro do Caniçal. E faz tão bem, tão bem, tão bem. Ideal para uma caminhada à beira-mar, antes ou depois de um mergulho. Um recanto especial no Caniçal, longe das multidões, mas com tudo o que é preciso para aproveitar bem o verão. Quem é que conhece a Praia da Ribeira de Natal no Caniçal? Contem-me no WhatsApp 910-645-554. Quem nunca foi, quem costuma frequentar, o que é que têm-me a dizer sobre a Praia da Ribeira de Natal? Eu aceito fotos, vídeos, histórias, tudo para o WhatsApp, ok? 7:32. 3.

20 minutos apenas para as 8 da manhã. Bom dia, boa viagem. Quem está na estrada, Colby Calais, Brighter Than the Sun. Vamos ter uma quinta-feira com muitas nuvens, mas a temperatura vai subir um pouco. No Funchal devemos ter sol, apesar do dia cinzento que está previsto para o dia de hoje. E a temperatura da água do mar nos 24 graus, máximas 26 por cento e Madeira 21 graus. Aqui também de mínimas para a Madeira e para o Porto Santo. Temporada de mergulhos, estou à espera. Eu sei que não é muito usual frequentar, penso eu, não sei, contem-me lá, a praia da Ribeira de Natal, no Caniçal. Não sei, costumam frequentar esta praia, conhecem esta praia? 910-645-554. É no centro, é no Caniçal. E depois tem uma promenade que dá para um passeiozinho até o centro do Caniçal, para outra praia. Mas sobre essa não vou falar hoje. Vou falar, temos mais dias no verão para falar sobre a outra praia. Hoje, a temporada de mergulhos é no Conselho de Machico, na freguesia do Caniçal, Praia da Ribeira de Natal. Quem é que já foi a esta praia? Quem costuma frequentá-la? 910-645-554. Agora Tecno com Enjoy, porque estamos no verão e precisamos de músicas tal e qual.

0: Os BTS, que estiveram de resto muito bem na cerimónia de encerramento do Mundial de Futebol, mas eu acho o melhor de todos, gostei de todos, mas o melhor qual foi? Speed. Acho que é o filme. Ele leu tudo o que tinha e o que não tinha. 10 minutos para as 8, Praia da Ribeira de Natal, no Caniçal. Quem a conhece esta praia? O que é que têm a dizer sobre esta praia? Costumam frequentar esta praia? É uma praia talvez pouco conhecida, porque estou a receber poucas mensagens. Só tenho uma mensagem que fala da Praia da Ribeira de Natal. Eu não sei se está tudo a dormir no Caniçal ou em Machico. Ninguém conhece esta praia, ninguém tem nada a dizer sobre esta praia. É que é uma praia fantástica, depois tem uma promenade, uma pessoa pode ir até o centro do Caniçal, pode almoçar no centro do Caniçal, pode almoçar inclusive também na praia, porque tem um bar de apoio, parque de estacionamentos. 910-645-554, Praia da Ribeira de Natal. Quem é que conhece, quem é que costuma frequentar? Contem-me através do WhatsApp, podem enviar-me fotos também. A Lúcia tem algo a dizer sobre esta praia. Bom dia, Lúcia.
1: Bom dia, Antena 3. Yeah. Ora, Ribeira de Natal já frequentei mais que agora. Em altura em que o meu filho fazia loja de ski, é um excelente mar, uma água maravilhosa.
0: Tem.
1: Um bom trabalho e sempre com a companhia da Antena 3.
0: Obrigado, Lúcia. Uma excelente quinta-feira. Água cristalina. Fantástica água lá. Temper City com Self-Aware. Vamos em direção às 8 da manhã, porque às 8, como sempre, atualizamos a Info 3, a primeira edição, nesta quinta-feira.

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1: 8 horas. O Sérgio Freitas Teixeira está de regresso à RTP Antena 3, Madeira, Info 3. Bom dia.
2: Bom dia. O presidente da Câmara do Porto Nis volta a pedir ao Governo uma intervenção urgente e definitiva na Via Expresso para dar mais segurança à população e a quem visita o Conselho. Olavo Câmara identifica mesmo 6 locais onde diz que a insegurança é grande.
3: Os problemas constantes da Via Expresso e a falta de segurança que exigem uma solução urgente e definitiva para todos os pontos perigosos daquela via. A segurança não está em causa apenas na saída do túnel João Delgado, está também na zona do Pacheco, em toda a zona da Pedra, no acesso à Ribeira Funda, entre os túneis da Feijão de Barra e Feijão Manuel e na chegada à Vila do Porto Nis. Não basta anunciar uma solução com quase uma década quando a pressão do povo se faz ouvir. É necessária uma intervenção definitiva que proteja a nossa população e todos aqueles que visitam o Conselho do Porto Nis.
2: Uma declaração na sessão solene do Dia do Conselho. A madeirense Fátima Abreu, que foi ontem libertada na Venezuela, já falou à Rádio Pública, depois de 5 anos presa. Dos primeiros momentos de liberdade, diz ainda não acreditar que está livre, mas garante muita vontade para reconstruir a vida.
4: Eu quero volver a viver, quero ter outra vez minha casa, eu perdi tudo, perdi carro, casa, tudo. Quero volver a construir, quero trabalhar, quero volver a viver, para poder construir minha vida. Quero estar com minhas filhas, dar todo o carinho que elas perderam de 5 anos. Mas mais do que tudo, eu quero trabalhar.
2: Em 2021, Fátima Abreu foi levada de casa por militares, juntamente com um companheiro. Para trás ficou a filha com 5 anos, que foi acolhida pelas irmãs já adultas. Esta madeirense era presidente de um condomínio e diz ter sido alvo da vingança de um vizinho de quem se havia queixado devido a ameaças. A acusação foi de extorsão e associação criminosa. Uma história que Fátima Abreu está a registar e será publicada em livro. O Governo Regional vai criar em breve um novo programa de incentivos ao transporte de mercadorias entre a Madeira e o Porto Santo, um anúncio feito pelo Secretário da Economia, José Manuel Rodrigues, durante uma visita à Expo Porto Santo.
5: Sobretudo para as indústrias transformadoras que estão a sofrer algum impacto com a crise energética e com o aumento dos combustíveis, isto para que os produtos no Porto Santo não tenham um custo para os porto-santenses superiores àqueles que são praticados para os madeirenses.
2: José Manuel Rodrigues, o secretário regional da Economia. Agora jornais de hoje com a jornalista Cláudia Ornelas.
6: Reembolsos sem teto resolvidos este mês. O JTM informa que as agências de viagem e passageiros estão a ser informados de que a plataforma para pedidos sem limite de preço deverá ficar operacional até o final de julho. Já o Diário olha para o rendimento social de inserção, que perde 1/4 dos beneficiários. A prestação média por beneficiário subiu para 175,59 euros, a mais alta do país. E 5 dias depois da publicação dos exames, há uma estudante que continua sem classificação e viu adiada a candidatura ao ensino superior. Ao Diário, as escolas envolvidas asseguram que seguiram todos os procedimentos. O JTM diz que o professor dos Salesianos, suspeito de abuso de menores, fica em prisão preventiva.
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1: Bom dia Madeira, bom dia Porto Santo. Está tudo a dormir, já está tudo em modo férias, quase tudo. Temos de trabalhar, não é? Bom dia para quem já está acordado, já está na estrada, já está no trabalho. Está a começar mais um dia, passam 5 minutos das 8. Música da semana pertence a Kelly Clarkson. Ela está de volta com o novo tema I'd Be Lying. 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

0: 8 horas e 11 minutos. Alicia Keys, inconfundível, No One. Eu já estava a ficar preocupado que ninguém falava-me da Praia da Ribeira Natal no Caniçal. Já estava. Mas vocês são os maiores. Eu tenho os melhores ouvintes do mundo. Eu tenho. Eu digo isto aos meus amigos. Digo isto a toda a gente. Digo aqui em direto. RTP Antena 3, Madeira às manhãs de 3, tem os melhores ouvintes do mundo. Com muito orgulho. 8 horas e 12 minutos, temporada de mergulhos. Eu aceito também que comece a falar sobre isto muito cedo e muitas pessoas, nesta altura do ano, começam a acordar mais tarde. Tudo certo, tudo ok, tudo bem, faz sentido. Mas não deixem de participar no programa, ok? Não deixem. Mesmo a caminho da praia, onde quer que estejam, podem e devem deixar a vossa opinião. Temporada de mergulhos, sugestão de mergulhos. Falta-me receber mensagem de alguém do Caniçal ou de Machico que frequente a Praia da Ribeira de Natal. É uma praia pouco conhecida. Será que é realmente pouco conhecida? Eu acho que não. Acho que muitas pessoas já conhecem esta praia. Tem um encanto muito único, tem boas instalações, tem parque de estacionamentos, tem uma promenade que dá para ir até o centro do Caniçal. E vamos às mensagens. Mensagens que chegaram no WhatsApp. Mensagem da Lígia. Desejo a todos um bom dia. Tudo bom? Muita alegria. Obrigado, Lígia. Uma excelente quinta-feira. A Anitta enviou-me uma foto e uma mensagem relacionada com a Praia da Ribeira de Natal. Bom dia, Anitta.
1: Bom dia. Quanto à Praia Natal.
0: Sim, então.
1: Eu conheço.
0: Ok.
1: Ultimamente não tenho frequentado, mas já frequentei bastante. O meu filho adorava mergulhar aí, né, nesse caizinho que tem.
0: Ah, é muito bom.
1: A água é fantástica. O que reclamo é o calhau,
0: então.
1: É as pedras do calhau, que
0: mas
1: são
0: tem
1: um bocadinho grandes. Mas é fantástica essa praia, tem todas as condições, parque de estacionamento, café, sumos, gelados, espreguiçadeiras, guarda-sóis, e é mesmo fantástico e não é assim tão longe. É um mar muito acolhedor. Bom dia, tudo bom para aqui, para a Antena 3 e também para todos os ouvintes.
0: Obrigado, Anitta, uma excelente quinta-feira. O Luís Santos também deixa a sua opinião em relação à Praia da Ribeira de Natal. Bom dia, Luís.
2: Bom dia, Romano. Bom dia, Madeira. E bom dia, Porto Santo.
0: É isso!
2: Ribeira Natal. Eu gosto de mandar uma praia que a mim pessoalmente me diga muito, apesar da água ser cristalina.
0: É fantástica.
2: E brincando um pouco com os óculos, a gente consegue ver os restos de um barco lá no fundo do mar. É uma praia, sim, não é desagradável. No entanto, é uma praia muito especial para a minha filha, que ela há uns anos atrás com um grupo de amigos iam para lá com bastante frequência e, inclusive, como ficou a praia favorita dela, inclusive ela até tatuou as coordenadas de latitude e longitude da localização da praia. Grande abraço.
0: Que bonita história. Obrigado, Luís, pela partilha. 910-645-554. Grande abraço. Praia da Ribeira de Natal no Caniçal. Quem é que tem histórias para contar-me? Exemplo desta fantástica história do Luís Santos. 8:15.
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8 horas mais 21 minutos. Bom dia, bom dia. Quem só agora chegou à RTP3 Madeira, tem que falar sobre isto. Estamos todos entusiasmados. A brincar, falta apenas uma semana. Falta apenas uma semana. Sim.

0: para muitos é o sinónimo de verão. Férias. O verão começa daqui a uma semana para muitas pessoas. Ou as férias. Ou as férias. Falta apenas uma semana para o Rally da Madeira. A 67ª edição vai para a estrada entre 30 de julho e 1 de agosto, com 15 consecutivas e cerca de 203 km cronometrados. A prova arranca na quinta-feira com a cidade do Funchal, na Avenida do Mar. Na sexta-feira passam duas vezes por Santo da Serra, Palheiro Ferreiro e Santana, além da classificativa de Ribeiro Frio. No sábado, a decisão passa por Chão da Lagoa, Ponta do Sol, Ponta do Pargo e Lameiros, que encerra o rally com Power Stage. A organização recebeu 89 inscrições, 67 equipas madeirenses, 22 de fora da região. Como o limite é de 75 participantes, a lista final ainda será definida, mas para já tudo indica que serão os 89 inscrições aceitos. Já foi também adiantado pela organização, não foi? Foi. Ok. Pronto. Entre os nomes já confirmados estão Armindo Araújo, Ricardo Teodósio, Pedro Almeida, Gonçalo Henriques, entre muitos outros nomes. E este ano vamos estar novamente na estrada. RTP Antena 3 Madeira, RTP Madeira vai estar na estrada. A Rádio e Televisão da Madeira voltam a ser a Rádio Oficial e a Televisão Oficial do Rally da Madeira. Vamos estar na estrada, junto das classificativas, com tempos, resultados, entrevistas e toda a emoção em direto. A contagem decrescente já começou. Agora o Portugalex.
1: O Ministro da Educação deu uma conferência de imprensa em que disse que só teria razão para se demitir se a transição para o digital nos exames nacionais tivesse corrido muito mal.
2: Tomás, podes pôr risos enlatados, por favor? Obrigado.
1: O Portugalex e o IPMA sabem que o Ministro inspirou uma nova escala de medição de tragédias.
3: Ora, efetivamente, a antiga escala de Richter, que media a magnitude de um sismo, será substituída pela escala de Fernando Alexandre, que mede a magnitude do caos provocado. O abanão verificado este ano no sistema de correção foi de grau 9 na escala de Fernando Alexandre.
2: Voltamos hoje a falar do novo filme de Christopher Nolan, baseado na Odisseia de Homero.
1: Ao que o Portugalex apurou, está em pré-produção uma versão portuguesa que terá Rita Pereira no papel de Penélope.
4: É verdade, a nossa Odisseia vai contar a história de um homem chamado Ulisses, que demora 10 anos a regressar a casa, mas neste caso é porque foi às urgências do Amadora Sintra e aquilo estava bué demorado.
5: E a Penélope espera por ele?
4: Não, porque tem de ir ao liceu do filho ver as notas dos exames do secundário. Só que as notas acabam por chegar 12 anos mais tarde do que estava previsto e ela só consegue regressar a casa ainda mais tarde que o marido.
5: E quando finalmente se reencontram, tudo mudou?
4: Por isso. Vêm nas notícias que há novas localizações possíveis para o novo aeroporto de Lisboa e que o Sócrates vive numa mansão de luxo nas Bahamas à conta da indemnização que recebeu do Estado. E pronto, eu não vou dar mais spoilers. Esta é a Gabacat Lovers, esta é a Calua da Madeira, um holofote.
1: E parece que o ministro Fernando Alexandre está a ficar famoso em todo o mundo. Até os ABBA já fizeram uma versão do clássico Fernando.
6: Tem pena de nós, Fernando. Só queremos ter as notas dos exames nacionais. Não tens vergonha, Fernando. Deste-nos cabo da vida, ainda culpas nossos pais. Só queremos ir de férias, já não aguentamos mais.
0: Miguel, bom dia, obrigado pela foto da Madalena do Mar, o Germano Alves. Venham todos à Ponta do Parque ver o Rally da Madeira. Vou estar de comissário na estrada. Obrigado, Germano Alves. E agora o Tomás Noronha esteve à conversa comigo ontem. Segredos na mala. Ele tem concerto agendado sábado na Semana do Mar do Porto Nis, antes de Plutónio.
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É música mesmo de verão. Novo single dos australianos Empire of the Sun, com o amigo Danny Ocean, Diego. 8 horas 32 minutos. Está sol aqui pela Funchal, vamos ter um dia com algumas nuvens mais a norte, temperaturas nos 26 de máxima, 21 graus de mínima. En Vogue, o hino do dia. Hoje o hino do dia traz uma das vozes mais fortes dos anos 90 contra o preconceito. As En Vogue nasceram em Oakland, na Califórnia, em 1989. O grupo original juntava Terry Alias, Don Robinson, Cindy Herron e Maxine Jones, quatro cantoras capazes de assumir a voz principal e criar harmonias que se tornaram uma imagem de marca. Sobre Free Your Mind, a música foi editada em 1992, bem no início dos anos 90, e faz parte do segundo álbum do grupo, Funky Divas, com uma sonoridade que mistura R&B, rock e guitarras bem mais pesadas. A música nasceu como uma resposta ao racismo, ao preconceito e aos julgamentos baseados na aparência. Incrível! Incrível porquê? Porque estamos a falar de 1992. Em 2026, infelizmente, isto mantém-se. Infelizmente. Em relação à música, o tema chegou ao 8º lugar nos Estados Unidos, ao 16º no Reino Unido, recebeu ainda 2 nomeações para os Grammys, incluindo melhor interpretação rock por um grupo e melhor vídeo musical. Hoje abrimos a mente e aumentamos o volume com as En Vogue. A música tem 34 anos e é mais uma das tais que em 2026 continua super atual. 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

8 horas 43 minutos, Jason Derulo. Tenho que falar da próxima música porque tem uma história bem curiosa. Choosing Texas, de Ella Langley, soma 14 semanas consecutivas no primeiro lugar da Billboard nos Estados Unidos, iguala assim marcas como... E a história está aqui. Igual a marcas como de I Will Always Love You, de Whitney Houston. Estamos a falar de há muitos anos atrás, que era muito mais fácil ficar mais tempo no topo das tabelas do que hoje em dia. E Choosing Texas, a música que vamos ouvir já a seguida, está já a 14 semanas consecutivas no primeiro lugar da Billboard. Igual assim, marcas de I Will Always Love You, de Whitney Houston, We Belong Together, de Mariah Carey. Nada mal para uma música lançada por uma artista, de certa forma desconhecida, com apenas 27 anos. Ela tem apenas 27 anos e já destronou nomes como Whitney Houston e Mariah Carey. Vamos ouvi-la, Choosing Texas.

Fomos até ao início da carreira de Lady Gaga. Mais no início. Colby O'Donnell. Obrigado, Nazaré, pela foto. Porto Santo, Porto Santo, Porto Santo, que bem, que bem. Uma excelente quinta-feira, obrigado. Um dia de verão, é isso que vamos ter hoje. Algumas nuvens, mas um dia de verão, sim. 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

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Para a semana ainda temos, porque quinta-feira falta uma semana para o Rally da Madeira. Ainda estou por aqui pela manhã, à tarde já estamos com a emissão especial do Rally da Madeira. Para os vencedores, a partir do meio-dia de hoje, é só passar aqui na recepção da RTP Madeira. Estamos em Santo António, na Ilha da Madeira. É que temos de... O que é que dizia? Pronto, 6 minutos para as 9. Good Life, One Republic.

0: 9 horas mais um minuto. Sérgio Freitas da Cheira de regresso à Antena 3 com a Info 3. Bom dia.
1: Bom dia. As despesas fixas com água, eletricidade, gás e telecomunicações vão continuar a ser apoiadas através do programa ProAges. Diferente de quando foi criado em 2022, o programa de apoio à garantia de estabilidade social conta com um orçamento a rondar os 2 milhões de euros. Este ano há menos meio milhão de euros orçamentados, mas o Governo tem como objetivo alargar o apoio a cerca de 20 mil pessoas da classe média, sublinha Paula Margarido, a secretária da Inclusão.
2: Temos um ProAge para 25 e 26 de 2 milhões e 16 mil euros. Para que possamos alcançar famílias, as famílias que têm uma remuneração mensal de cerca de 1.200 euros a 2.800 euros. Pagamento único, 300 euros casal, 400 euros casal com um descendente, 500 euros casal com dois ou mais descendentes.
1: Paula Margarido, a secretária da Inclusão. A madeirense Fátima Abreu, que foi libertada ontem na Venezuela, já falou à Rádio Pública depois de 5 anos presa. Nos primeiros momentos de liberdade, diz que ainda não acredita que está livre, mas garante muita vontade para reconstruir a vida.
3: Eu quero volver a viver, quero ter outra vez a minha casa, eu perdi tudo, perdi carro, casa, tudo. Quero volver a construir, quero trabalhar, quero volver a viver. Para poder construir minha vida. Quero estar com minhas filhas, dar todo o carinho que elas perderam de 5 anos. Mas mais do que tudo, eu quero trabalhar.
1: Em 2021, Fátima Abreu foi levada de casa por militares, juntamente com o companheiro, e para trás ficou a filha com 5 anos, que foi acolhida pelas irmãs já adultas. Esta madeirense era presidente de um condomínio e diz ter sido alvo de vingança de um vizinho de quem se havia queixado devido a ameaças. A acusação foi de extorsão e associação criminosa. Uma história que Fátima Abreu está a registar e será publicada em livro. O presidente da Câmara do Porto Moniz volta a pedir ao Governo uma intervenção urgente e definitiva na Via Expresso para dar mais segurança à população e a quem visita o Conselho. Olavo Câmara identificou mesmo 6 locais onde diz que a insegurança é grande.
4: Os problemas constantes da Via Expresso e a falta de segurança que exigem uma solução urgente e definitiva para todos os pontos perigosos daquela via. A segurança não está em causa apenas na saída do túnel João Delgado, está também na zona do Pacheco, em toda a zona da Pedra, no acesso à Ribeira Funda, entre os túneis da Feijão de Barro e Feijão Manuel e na chegada à Vila do Porto Moniz. Não basta anunciar uma solução com quase uma década quando a pressão do povo se faz ouvir. É necessária uma intervenção definitiva que proteja a nossa população e todos aqueles que visitam o Conselho do Porto Moniz.
1: Preparações na sessão solene do dia do Conselho do Porto Moniz. Agora os jornais de hoje com a jornalista Cláudia Ornelas.
5: Reembolsos sem teto resolvidos este mês. O JTM informa que as agências de viagem e passageiros estão a ser informados de que a plataforma para pedidos sem limite de preço deverá ficar operacional até o final de julho. Já o Diário olha para o rendimento social de inserção, que perde 1/4 dos beneficiários. A prestação média por beneficiário subiu para 175,59 euros, a mais alta do país. E 5 dias depois da publicação dos exames, há uma estudante que continua sem classificação e viu adiada a candidatura ao ensino superior. Ao Diário, as escolas envolvidas asseguram que seguiram todos os procedimentos. O JTM diz que o professor dos Salesianos, suspeito de abuso de menores, fica em prisão preventiva.

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3: Na RTP. Antena 3 Madeira. 9:06, nesta hora vou-vos apresentar uns jovens que têm uma banda que gostam muito de rock. Pearl of Storms. Mas vou começar com Bruno Mars. Vamos começar calmos. É obrigatória esta música na RTP Antena 3 Madeira. Risk It All, Bruno Mars.

9 horas e 13 minutos com a RTP T3 Madeira. É quinta-feira, estamos quase a fim de semana. Recebi uma mensagem agora no WhatsApp diretamente do Porto Muniz. Porto Muniz, já acordaram no Porto Muniz? É que o Porto Muniz está em festa, a Semana do Mar, edição 2026. Sobre isso, ontem foi um grande arranque com a Carolina dos Lantes, mas hoje há mais. E eu tenho a informação sobre o Porto Muniz, porque eu não estava à espera desta mensagem do Porto Muniz. Mas bom dia, Porto Muniz, bom dia ao norte da ilha. Hoje há mais Semana do Mar no Porto Muniz, é o segundo dia da Semana do Mar desta edição 2026. Depois da abertura em grande com a Carolina Deslandes, o programa continua com atividades no mar, animação nas piscinas naturais e concertos, claro. Temos música ao vivo no Porto Muniz durante o dia, há experiências de stand-up, paddle e canoagem no Clube Naval do Seixal. À tarde realiza-se a atividade intergeracional Todos à Praia, uma visita ao Centro Azul, caminhada, animação musical com músico e uma sessão de zumba nas piscinas naturais. Gosto disso. Uma sessão de zumba nas piscinas naturais. Depois um mergulho. Ao início da noite há ainda prova de pesca no calhau do Porto de Abrigo e a música começa às 8 da noite com o grupo de animação musical do Seixal. Às 21 horas atua Ernesto Macento. Às 22h30 sobem ao palco os Bandidos do Cante, grupo de beija que junta o cante alentejano a uma sonoridade pop e contemporânea. Depois a música continua com o DJ Pablo e DJ Pedro Pestana. Susana, acertei em tudo, espero bem que sim. Porto Muniz está em festa, Semana do Mar 2026. Em festa hoje está também Slash, o guitarrista, o icónico guitarrista dos Guns N' Roses. Está a celebrar 61 anos. Se vamos ouvir os Guns N' Roses, claro que sim. Paradise City, para acordar todos aqueles que estão ainda... Ai, ai, são 9h15, ele já está com Guns... Já estou, é a loucura acordar aqui com as manhãs da 3. Guns N' Roses e Slash, parabéns.

9 horas e 22 minutos. Os Guns N' Roses, tinha que acontecer. Podia ser outra música, podia ser mais calma. Não, não podia, porque a esta hora da manhã não pode ser. Slash está a celebrar mais um aniversário. Parabéns ao Slash, 61 anos. Amanhã, curiosamente, Jennifer Lopez faz 55.

0: Já não sei se tem algo em comum celebrar o aniversário na mesma semana. Já a seguida tem aqui a malta que veio apresentar uma banda, Os Jovens. Uma história curiosa. Vamos conhecê-los aqui já a seguida nas manhãs da RTP Antena 3 de Madeira. Em estúdio comigo tenho o Salvador, o Tiago e o Lourenço. Recebemos o Tiago, há que teve a ideia maluca de formar a banda. E depois convenceu os amigos a organizarem-se para esta banda que tem um nome curioso, Pearl of Storms. Bom dia, sejam bem-vindos às manhãs da 3. Está tudo com sono? Como assim? Vocês têm sono nesta altura do campeonato? Alguém esteve na Semana do Mar ontem, não foi?
1: Eu.
0: Tiago,
1: eu estive
0: bom dia.
1: Na Semana do Mar ontem.
0: Salvador, Tiago, Lourenço. Quem é que vai conversar comigo, começar a apresentar-se? Vou começar aqui pelo lado, pelo Salvador. Salvador, como é que surge aqui o projeto? Como é que tu juntas-te aqui ao Tiago e ao Lourenço?
2: Eu já conheci o Tiago desde a banda dos cordofones da escola e da banda de rock também. E houve um dia que ele abordou-me a escola e com a ideia de formar a banda. E eu disse, está bem, no verão.
1: Ele não disse, está bem, ele ficou, é sério?
0: Mas vamos formar uma banda? Como assim? Foi algo assim do género?
2: Sim, sim. E disse no verão que era melhor que onde a gente tem mais tempo livre para
0: ensaiar
2: e fazer projetos novos. Uhum. Isso. E a seguir tivemos a ideia de meter o Lourenço e o Scorsi, mas o Scorsi, por problemas, não quis à primeira. E acabamos por adicionar o João, que vai para a faculdade depois, no início do próximo mês. E estamos com o problema de arranjar guitarrista, mas já resolvemos.
0: Procura-se
2: isso.
0: Procura-se guitarrista para os Pearl of Storms.
2: Então, já está encontrado.
0: Já está encontrado, quase encontrado. Tiago, sim, tu tens aqui uma história curiosa. The Voice Kids, há 2 anos atrás, terceiro classificado no Dream Team, a equipa de sonho onde estiveste com o David Carreira. Ou seja, já conheces bem o mundo da RTP. E agora estás aqui com esta malta. Parece que agora é que vai a banda, os Pearl of Storms. Tu tiveste a ideia de criar a banda porquê?
1: Porque eu prefiro cantar com alguém que me possa acompanhar sempre que eu precisar. E também porque partilhar o palco com os meus amigos é algo que eu gosto de fazer.
0: Tu já os conheces há algum tempo. Vocês decidiram, vamos formar a banda. Tu vais tocar baixo, tu vais tocar bateria, eu vou cantar. Foi assim tão simples? Ou...
1: Porque ele toca baixo. Ok. Só. Eu canto, toco piano, toco guitarra, mas eu decidi ser vocalista. E ele é só baterista, ele não sabe tocar mais nada sem ser bateria.
2: E não sei cantar também, com.
1: Ai, canto, sim. Acho que sou guitarrista porque tenta tocar...
2: Nothing Else Matters.
1: Nothing Else Matters.
0: Bem, é uma grande música.
2: Só o intro, só o intro.
1: Ele só faz... Não, já não sabe mais.
0: Isso é muito difícil, só o intro.
2: Não é preciso de nenhum.
0: Estou a brincar, Salvador. Ok, vocês têm um projeto. Eu tenho que fazer esta questão, porque há muitos anos atrás, nos anos 90, vocês ainda não eram vivos, existiam muitas bandas de garagem aqui na Madeira. Aliás, até existia um concurso de bandas de garagem, é exemplo da vossa. Onde é que vocês ensaiam?
2: No bar
1: da minha mãe. Minha mãe tem um bar de karaoke e a gente ensaia lá.
0: Com os clientes ou sem os clientes?
2: Sem os clientes.
1: Não, sem os clientes, antes do bar abrir.
0: E depois, vocês já chegaram a atuar para os clientes?
1: Não.
0: Ainda não?
1: Ainda não.
0: Falta o convite. Ok. Vamos falar do gosto musical. O que é que vocês gostam de tocar? Quais são as vossas referências? O que é que costumam ouvir?
2: Nós temos preferência rock, que a maioria da banda gosta, e pop, músicas portuguesas também, está no nosso repertório. Tudo, menos...
0: Tiago. O que é que tu gostas de cantar mesmo muito? Um artista que tu gostes mesmo
1: muito? Pop rock.
0: Ok, um artista nacional e internacional que tu gostes. Diz-me um nome.
1: Nacional, minha artista favorita é a Carolina Zelantes.
0: Ah, por isso estiveste ontem no Porto Nias. Não conseguiste foi subir ao palco.
1: Não, mas eu gravei com ela um vídeo e 2 músicas a cantar com ela no onde se tira fotos.
0: Ok, Lourenço, e tu?
3: Gosto muito de ouvir também rock, game metal e um tipo de música assim mais pesada, mais agressiva.
0: Isto está tudo bem equilibrado. E como é que surge o nome da banda? Pearl of Storms.
2: A gente reuniu-se todos um dia para pensar em um nome, teve a camadeira ou algo do género.
0: Bem parecido.
2: Pearl é perla, e perla, passamos nas bandas do Atlântico. E okay. Storms é tipo tempestade, força, vontade de alcançar os nossos objetivos.
1: Ou seja, a gente pensou que Storms era algo tipo...
0: Tem a ver com o rock também, tem a ver com o estilo que vocês gostam.
2: Sim.
0: Vocês têm noção que os jovens da vossa idade não ouvem muito rock? Não. Têm noção disso?
2: Hoje em dia é horrível.
1: É funk,
2: só fala de coisa.
0: Vocês sentem que têm essa missão de fazê-los ouvir rock? Sentem essa responsabilidade? Já ouvem amigos vossos, tipo, mas vocês estão a tocar o quê? O que é isso? Já vos perguntaram o que é que vocês estão a tocar? Que músicas são essas que eles não costumam ouvir rock? Vocês explicam? Convidam para assistir aos vossos concertos? Como é que vocês fazem?
1: Por acaso não costumam perguntar. Normalmente, bem, a gente não costuma ter tantas crianças. Por exemplo, a gente...
0: A malta mais velha gosta de ouvir.
1: A gente teve um concerto aqui há dias.
0: Sim.
1: E eles conheciam várias músicas. Hotel California, Sweet Child of Mine, e
3: Knocking on Heaven's Door.
1: Conheciam a Baile de Verão, conheciam a Bebê, conheciam imensas músicas que a gente cantou.
0: Ok. E vocês não gostavam que os vossos amigos também estivessem nos vossos concertos?
1: Não ouvi a pergunta.
0: Vocês não gostavam que os vossos amigos estivessem também nos vossos concertos?
1: Depende.
3: É mais público, então.
1: Não, porque... não sei.
2: Nosso objetivo, basicamente, no início, é ter o máximo de visibilidade possível.
0: Ok.
2: Para a gente conseguir ainda mais projetos.
0: Temos os Pearl of Storms a interpretar versões. Já pensaram em temas originais? Vocês são muito jovens.
1: Já.
0: Quem é que irá escrever a letra?
1: Estamos a fazer originais.
0: E quem é que poderá escrever a letra da música? O Tiago?
1: Sei. Todos? Não sei.
0: Todos em comum. Já existe atuações marcadas para agora, para o verão?
2: Sim,
0: contem-me lá, onde é que vão estar?
1: Vão estar hoje
0: Antena, aqui.
1: Hoje
0: aqui,
1: o verão cá dentro.
0: No verão cá dentro, aqui, mesmo ao lado.
1: Dia 23, vamos ao...
3: É hoje, meu.
1: Dia 23 não, dia 31, vamos ao Bar Falcão,
3: Real Falcão.
1: Em Câmara de Lobos.
0: Uhum.
1: E a 20 de agosto vamos ao Funchal Weekend. Ou Funchal Fashion.
0: Fashion Weekend.
1: Não sei, é okay. Qualquer coisa de moda.
0: Perguntas para os três, quem é o mais pontual da banda?
2: Eu. Só hoje
0: para ir
2: 750.
3: E o atrasado?
2: O Tiago.
0: O vaidoso.
3: É o Tiago.
0: O Tiago vaidoso.
1: Sempre.
3: Não, é assim.
2: Já na banda rock era a mesma coisa. Chegava sempre atrasado.
0: O vaidoso é o Tiago também. Ok. O que está sempre ocupado, distraído?
2: Ocupado sou eu, tenho muita coisa para fazer.
1: Este está sempre distraído.
3: Estou sempre distraído.
1: Toca baixo.
0: O que é o mais exigente? Exige todos.
1: Eu.
3: O Tiago.
0: Ele é o atrasado, mas exige todos.
3: É.
1: Eu sou bem exigente.
3: Poxa.
1: Que ele até meu-se. Tem Tiago, uma parte da música que não leva bateria. E ele está lá sempre quando.
0: Não,
1: e diga, rapaz, é calmo, não há bateria aqui.
0: Exato. E há pouco nós estávamos a ver os Guns N' Roses e eles já estavam.
3: Ah, não.
0: Ok, vocês são jovens, têm outros passatempos, além da música, que é um hobby. O que é que vocês gostam de fazer nos tempos livres?
2: Eu tenho futebol, jogo no grupo Retivo Cuidado Canicense. Foi onde a gente fez o nosso primeiro concerto sempre, foi no aniversário do clube. Agradecemos ao Canicense também. E toco também na banda do Municipal de Câmara de Lobos, que é a banda filarmónica.
0: Uma banda centenária.
2: Sim, há muitos anos.
0: E tu, Tiago? O que é que gostas de fazer no estúdio?
1: Andar de skate, andar de patins.
0: Aventura contigo.
1: Tocar piano, tocar guitarra.
0: Tudo o que tenha música, o Tiago está presente.
1: Também gosto de jogar futebol com os meus amigos.
0: E Lourenço?
3: Eu gosto bastante de passear, mas maior parte dos... Não, mais parte... Praticamente quase o meu dia todo é a tocar mesmo.
0: A música é algo que vocês querem para a vossa vida.
2: Sim.
0: Vocês sabem que são muito jovens e ainda estão na escola, ainda têm muitos anos pela escola, mas gostavam mesmo que a música fizesse parte da vossa vida no futuro. Tiago?
1: Sim.
0: Tipo, Tiago parece o mesmo convicto, quer mesmo música.
2: Mas eu tenho um problema. A minha mãe várias vezes já me fez umas perguntas tipo, escolhe.
0: Mas que vida é essa?
2: Escolhe entre futebol ou banda ou música. Eu não consigo.
0: Tu gostavas de conseguir conciliar as duas coisas, todo o desporto e também a música?
1: Até eu já lhe perguntei.
2: Sim, e eu não consigo escolher entre o futebol e música. É mesmo muito difícil para mim.
0: Eu acho extremamente curioso vocês estarem aqui a falar de rock e falaram de bandas. Porque vocês têm 13 anos? 13, 14?
2: 15.
0: 12, 13. Ok, 13, 14, 15. Ok, vocês são muito jovens e não é nada, mas não é de todo nada normal, jovens com a vossa idade, a ouvir rock e a tocar rock. Como é que vocês descobriram o rock, este estilo musical? Como é que chegou até vós?
2: Minhas primeiras músicas que eu vi foi Metallica, que é a minha banda favorita. E a partir daí começou a morar ao metal, que fui explorando mais, Tina Turner, entre
0: e
2: vários.
0: E tu, Tiago?
1: Eu fico no Instagram, aparece uma música que eu gosto imenso, começo a ouvir, depois começa a me aparecer mais músicas, eu começo a gostar de mais músicas.
0: O algoritmo ajudou-te a gostar do rock? Se começaste a ouvir, depois ele só te apresenta música rock. E tu, Lourenço?
3: Eu comecei a ouvir assim música mais pesada porque o meu pai também gostava muito e começou a mostrar músicas desde muito pequeno e eu ganhei um amor pelo rock.
0: Ok. Como é que vocês podem descrever a vossa banda? Tiago, não sabes?
1: Trabalhadora.
0: Lourenço.
3: Eu acho que nós somos. Claro, toda a gente pode melhorar, não é?
0: Sim, vocês são jovens, têm muito para progredir, não é?
3: Sim, claro. Mas eu acho que pouca gente tem e para a nossa idade nós somos até mais ou menos.
0: E tu,
2: eu acho que descrever esta banda é muito exigente consigo próprio. Cada um dá ideias e cada um ajuda um ao outro. Também há gente brincadeiras às vezes, sabe, mas isso...
0: Vocês sentem essa pressão?
2: Não sentimos pressão, não.
0: Não. Só vocês queremos... divertem assim em cima do palco.
1: A gente só queremos... é só exigente e tipo... Se a gente não conseguir fazer a primeira, a gente não desiste, a gente continua. Por exemplo, num contratempo, o que é que, por exemplo, o baterista faça? Um exemplo. A gente não para, a gente não começa a música enquanto não der para fazer isso. Porque a gente quer dar o melhor ao nosso público, a gente quer que o público olhe para nós e diga, eles têm talento, eles conseguem, eles vão... Pronto,
0: querem o respeito das pessoas e querem que as pessoas respeitem também.
1: A gente não
0: também.
1: Quer que o público olhe e diga, é só mais ou não. A gente quer que ele olhe e diga, eles são isto, são aquilo.
0: Ok. Gostei da atitude. Temos aqui Pearl of Storms com atitude. Temos alguns concertos. Vocês são jovens, têm o verão para ensaiar. Quais são as músicas que vocês gostam mais de tocar, os artistas, no vosso repertório da banda?
2: Guns N' Roses.
1: A gente adora Sweet Child O' Mine.
2: Quatro músicas ou três deles.
0: O que é que tocam mais, para além dos Guns N' Roses?
3: Nós tocamos bastante as Nininho também.
1: José Malhão, a Nininho.
0: Vamos a ver os Cranberries, Zombie, que vocês escolheram para passar de
2: seguida. Cranberries e recentemente, que a gente adicionou.
0: Olha, foi um prazer conhecer-vos, Salvador, Tiago, Lourenço. Desejo-vos as maiores felicidades. Espero que num futuro próximo possamos conversar e vocês já tenham aqui uma música original. Vão trabalhar sobre isso este verão?
2: Sim.
0: O verão ainda está a chegar a meio do verão. É arranjar tempo, não é? Sim. Entre praia, ir a concertos, aproveitar o verão, arranjar tempo também para gravar, não é? Ok. Obrigado, parabéns e hoje vão estar no Verão Cá Dentro.
2: No Verão Cá Dentro.
0: Ao final da tarde. Por isso?
1: Às 7h15, 7h20.
0: Isso é a hora que vocês chegam cá. Depois devem atuar por volta das 8, qualquer coisa.
2: Sim, o programa vai ficar às 7h25.
0: Vão tocar ao vivo. Vão tocar ao vivo.
2: Em direto. Sim.
0: Muito bem, em coragem. Direto. Em direto. Ok. Obrigado. Tudo bom.
2: Muito obrigado.
0: Foi um prazer conhecer-vos.
1: Obrigado.

0: 9h49, esta hora RTP TE3 Madeira, música fresca para o teu verão. Valas. Hoje o Funchal poderá chegar aos 26 graus de máxima, o Porto Santo também, a mínima nos 21 graus para Funchal e Porto Santo. Quinta-feira, 22 de julho, em relação ao mar, é ir 24 graus de temperatura da água do mar. Sem desculpas. Amanhã estou de volta às 7 da manhã para começarmos mais um grande fim de semana, que é de resto o último, é o último do mês de julho. É praticamente o último do mês de julho. Próximo fim de semana é o último do mês de julho. Por isso, amanhã há mais a partir das 7. Até lá, fica bem.
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0: Muito bom dia, já são 10 horas da manhã nesta emissão da quarta-feira. Sérgio Freitas Teixeira, vamos aos pontos quentes que vão certamente dar os leads obrigatórios para esta manhã informativa de quinta.
1: Bom dia. As despesas fixas com a água, com a eletricidade, gás e telecomunicações vão continuar a ser apoiadas através do programa ProAges. Diferente do quando foi criado em 2022, o Programa de Apoio à Garantia de Estabilidade Social conta agora com um orçamento a rondar os 2 milhões de euros. Este ano há menos meio milhão de euros orçamentados, mas o Governo tem como objetivo alargar o apoio a cerca de 20 mil pessoas da classe média, sublinha Paula Margarido, a Secretária da Inclusão.
2: Temos um ProAge para 25 e 26 de 2 milhões e 16 mil euros para que possamos alcançar as famílias que têm uma remuneração mensal de cerca de 1.200 euros a 2.800 euros. Pagamento único, 300 euros casal, 400 euros casal com um descendente, 500 euros casal com dois ou mais descendentes.
1: Paula Margarido, a secretária regional da Inclusão. A madeirense Fátima Abreu, que foi ontem libertada na Venezuela, já falou à Rádio Pública depois de 5 anos presa. Nos primeiros momentos de liberdade, diz que ainda não acredita que está livre, mas garante muita vontade para reconstruir a vida.
3: Eu quero volver a viver, quero ter outra vez minha casa, eu perdi tudo, perdi carro, casa, tudo. Quero volver a construir, quero trabalhar, quero volver a viver, para poder construir minha vida. Quero estar com minhas filhas, dar todo o carinho que elas perderam de 5 anos. Mas mais do que tudo, eu quero trabalhar.
1: Em 2021, Fátima Abreu foi levada de casa por militares, juntamente com o companheiro. Para trás ficou a filha com 5 anos, que foi acolhida pelas irmãs já adultas. Esta madeirense era presidente de um condomínio e diz ter sido alvo da vingança de um vizinho de quem se havia queixado devido a ameaças. A acusação foi de extorsão e associação criminosa. Uma história que Fátima Abreu está a registar e será publicada em livro. O Governo Regional vai criar em breve um novo programa de incentivos ao transporte de mercadorias entre a Madeira e o Porto Santo, um anúncio feito pelo Secretário da Economia José Manuel Rodrigues durante uma visita à Expo Porto Santo.
4: Sobretudo para as indústrias transformadoras que estão a sofrer algum impacto com a crise energética e com o aumento dos combustíveis, isto para que os produtos no Porto Santo não tenham um custo para os porto-santenses superiores àqueles que são praticados para os madeirenses.
1: O Governo Regional vai então criar um programa de incentivos ao transporte de mercadorias entre a Madeira e o Porto Santo. Agora os jornais de hoje com a jornalista Cláudia Ornelas.
5: Reembolsos sem teto resolvidos este mês. O JTM informa que as agências de viagem e passageiros estão a ser informados de que a plataforma para pedidos sem limite de preço deverá ficar operacional até o final de julho. Já o Diário olha para o rendimento social de inserção, que perde um quarto dos beneficiários. A prestação média por beneficiário subiu para 175,59 euros, a mais alta do país. E 5 dias depois da publicação dos exames, há uma estudante que continua sem classificação e viu adiada a candidatura ao ensino superior. Ao Diário, as escolas envolvidas asseguram que seguiram todos os procedimentos. O JTM diz que o professor dos Salesianos, suspeito de abuso de menores, fica em prisão preventiva.
0: Está tomado assim o pulso esta manhã informativa de quinta-feira na Ativa 3. Está também oficialmente aberta mais uma de rodagem. Estamos em plena sessão da quinta-feira, quarta e penúltima de semana.
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0: No início e para abrir os cuidados para o dia de hoje, Spellbound, Oscar Matt Kay, é um dos avanços obrigatórios da S-Play da Antena 3, a ouvir já a seguir, para depois então, roda em formato marginal e numa pista muito própria, Look What You've Done. Estamos de regresso a incidências para recuperação total dos Jets, ainda ouvir Kid Laurie e Pieces. A fechar o 2x2 inicial de hora, estamos também de regresso àquele que foi um hit da norte-americana Avril Lavigne, chama-se Complicated. Estão então oficialmente feitas as apresentações formais de hora. Venha daí comigo para mais uma de rodagem.

Esta roda certamente como um hit único para a norte-americana Avril Lavigne, chama-se Complicated. Foi, aliás, responsável pelo fecho da proposta inicial de Yora. Foi uma proposta longa, aliás, por sinal, foram 4 sem conversa da minha parte pelo meio, para recuperar o nome dos intervenientes da ação, Kid Lardy, Jet e Oscar Mackay. Um dos avanços obrigatórios da Airplay da Antiretriz para se segurar até amanhã, certamente, chama-se Spellbound. Neo está já para rodar a seguir e na Forja, obrigatoriamente para ouvir Up, Out and Gone. É já a seguir, para depois então continuar no alinhamento com Stand By Me, de Skylar Grey, ainda Forever 99, I Love You, a fechar o 2x2. APT, Rose e Bruno Mars estão também por aí de regresso numa das associações curiosas e de maior sucesso dos últimos tempos.

0: Rose, associada a Bruno Mars, para fecho de mais uma das propostas do dia de hoje na Antena 3, depois de incidências em Forever 99, I Love You ainda, Stand By Me, com Skylar Grey, bem lá no topo, com o qual abri inclusive esta proposta de hora, Neo, Up, Out and Gone.
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0: Love and Groovin' da Chic. Estamos de regresso também à música que se vai fazendo nestes tempos. Abrir a tripla com Sam Fender, The Treadmill, ainda para ouvir Twilight Zone. Ariana Grande está também de regresso às incidências e ao foco central de atenções na 3.

Emissão da quinta-feira na Antena 3, Twilight Zone, a fechar o triplex de hora. Aliás, é o único para esta de rodagem com a Ariana Grande. Lá atrás, na recuperação total de atividade, Sam Fender e The Treadmill, ainda Lovin' and Groovin', o regresso também a apostas da Chic. A preparar a decoragem de horas, já que daqui a pouco vão ser 11 horas da manhã para esta quarta sessão da semana, Ella Langley, para ouvir já a seguir com Choosing Texas, está também de regresso à Airplay da Antena 3, para depois Stop Crying Your Heart Out. Estamos de regresso às aventuras de outrora dos manos Gallagher dos Oasis, o regresso à música nacional Ai Coração com Mimi Cat. A fechar este 2x2 de hora então, marcou também o regresso, mas neste caso bem maior, dos Rolling Stones. Chama-se In The Stars. Depois então da dobragem das 11 da manhã, estou de regresso.

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0: Já são 11 horas da manhã. Está também oficialmente aberta mais uma rodagem. Venha daqui para mais uma.
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0: Para ouvir na investida inicial de hora, Andress, daqui a pouco na Antena 3 Sombre, ainda em regresso à música Cucunho 100% Nacional, presa a ti. Estamos nas abordagens obrigatórias da semana para Beatriz Abrunhosa, a fechar o 2x2 Shiny Happy People numa associação entre os R.E.M. de Michael Stipe e Kate Pearson. Mas antes, Talk to Me. Robin está já na forja para rodar. Vamos a isto então.
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Estão feitas as apresentações iniciais de hora com esta Shiny Happy People. R.E.M. associado a Kate Pearson na Antiva 3 a fechar o 2x2 inicial de hora, depois de Beatriz Abrunhosa, ainda de Sombra e Robin, bem lá no topo, Talk To Me. Waiting For The End, uma das propostas marginais para o dia de hoje. Trouxe-os exclusivamente para a aposta pessoal via Linkin Park. Para depois então, estamos de regresso aos títulos que compõem a Airplay da Antiva 3 para esta semana. Sweet Disposition, Lost Frequencies, associados a Tempo Trap, a ouvir também Bia Cabosa e Contramão, de regresso à música portuguesa, e Fever Dream, para ouvir bem mais à frente, é um dos genéricos obrigatórios para esta semana com Alex Waller. Esta

0: esta, roda debaixo do genérico Fever Dream, um dos avanços obrigatórios do dia para Alex Warren depois de Bia Cabos. Ainda para recuperar apenas os nomes dos intervenientes na ação, Lost Frequencies com Tempo Trap e Linkin Park, bem lá atrás de uma das reciclagens obrigatórias do dia, pelo menos para mim, Waiting for the End.
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0: Altura mais do que certa para rodar com Power Trio. Neste caso particular, a compor também o único triplex desta da rodagem, Carly Rae Jepsen, para ouvir já a seguir com Shy Boy, para depois Welcome to My Island com Caroline Polachek, a fechar então este Power Trio feminino. Sabrina Carpenter está também de regresso. When Did You Get Hot? Para ouvir um pouco mais à frente.
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0: Inter Antiga 3, When Did You Get Hot? Fechar também esta tripla, toda ela composta por vozes femininas, neste caso com Sabrina Carpenter, Caroline Polachek e Carly Rae Jepsen. Bem lá atrás, Shy Boy.
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2: A felicidade também mata. Já tínhamos ouvido falar do síndrome de coração partido, associado normalmente a grandes eventos de stress como desgostos. Uma condição que afeta sobretudo mulheres entre os 50 e os 70 anos, mas que é especialmente fatal nos homens. Mas o assunto hoje é um pouco diferente. Falo de uma mulher que foi parar às urgências por sentir felicidade extrema. O caso foi publicado no Oxford Medical Case Report. Depois do casamento da filha, uma mulher de 65 anos queixou-se de dores no peito e falta de ar durante 3 dias. Inicialmente, o diagnóstico médico foi no sentido de ataque cardíaco, mas os resultados dos exames não confirmaram a hipótese. Os médicos perceberam depois que havia um inchaço no ventríloco esquerdo que estava a comprometer a capacidade cardíaca. Aparentemente, isto é um sinal de grande felicidade. Segundo os médicos, episódios de felicidade extrema podem colocar o coração sob pressão e mudar a sua forma. Na verdade, trata-se da mesma condição do síndrome de coração partido, oficialmente designada como cardiomiopatia de Takotsubo, mas com eventos positivos. Este é um problema pouco estudado, mas que pode ser fatal. Os investigadores consideram que 1 em cada 3 casos de suspeita de ataque cardíaco pode afinal ser cardiomiopatia de Takotsubo se não existirem sinais de coágulos no ventrículo esquerdo. A única moral possível para esta história é ter cuidado com as emoções fortes.
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0: Se sobrar tempo, já que daqui a pouco vamos fazer a viagem de hora, vai ser meio-dia para esta emissão. Deixo-o até bem próximo da hora certa. Shot at Night. É um dos avanços marginais do dia dos Killers. Aliás, há a imagem da Bittersweet Symphony que vai rodar já a seguir com os Verve. Mas para fazer o 2x2 de hora, This Dance com Carol. A fechar, responso de regresso também e a marcar o cunho nacional Yolanda na Antena 3. Para fechar então esta de rodagem, para depois da dobragem de hora, conta então comigo para mais uma. Até já! Esta.

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1: Já é meio-dia na Antena 3. Está também oficialmente aberta mais uma de rodagem para esta plena sessão da quinta-feira. É quarta, no final de semana.
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1: Para início de conversa, vem por aí um formato longo de hora profissional. 2x2 na Antena 3 Perfect Time, a abrir com Gnarls Barkley, para ouvir já a seguir. Para depois então, é um dos genéricos que roda em formato marginal para o dia de hoje, no caso No Tomorrow, dos Orson, a rodar também na Antena 3 e a recuperar a cena de Manchester, Happy Mondays e Kinky Afro. Esta faz parte e é 100% da airplay da Antena 3 para esta semana. No fecho de tudo isto, Six Underground, estamos também de regresso a recuperações obrigatórias de Sneaky Pants.
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Esta roda debaixo do título Six Underground, de uma das reciclagens obrigatórias para o dia de hoje via Sneaker Pimps, lá atrás para recuperar totalmente a atividade. Kinky Afro, The Happy Mondays, ainda aí em formato marginal, No Tomorrow, dos Orson, e North Barclay, bem lá no topo, com Perfect Time. A altura mais do que certa para daqui a pouco propor Zara Larsson, ela que está de novo de Pedrical na Airplay da 3 com Lash Life. Antes ainda, Branco, de regresso à música, Made in Portugal, com Slide. Heroin marcou também o regresso dos norte-americanos Maroon 5. Ainda antes de tudo isto, Free, para ouvir já a seguir, Florence and the Machine, na 3.

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2: Para já. A única tripla de hora está preparada para rodar e mais à frente estamos também em apostas marginais do dia, genéricos que rodam numa pista muito própria e à margem de tudo isto, no caso Every Morning de Sugar Ray, porque não também, já que a temperatura subiu nos últimos dias, mas antes, Route 66 para Legendary Tigerman e Dominic Fike, para já, para ouvir e a 100% chama-se White Keys.
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0: Está cumprido assim o triplex de hora, que é o único, por sinal, neste formato, com esta Every Morning de Sugar Ray, depois de Legendary Tiger Man e Dominic Fike na 3 com White Keys.
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0: 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Deixo o ET bem próximo da hora para ouvir mais à frente Gone, Gone, Gone. E estamos de regresso a David Guetta, neste caso associado a Teddy Swims e Tones and I. Ouvir também Catriel, El Dia del Amigo. Estamos, por que não, também com o ritmo latino para o dia de hoje. Antes, Satisfy. São rodagens obrigatórias para Calvin Harris, também associado em dupla, no caso com Jazzy. Da minha parte está tudo dito para o dia de hoje no que diz respeito à conversa. Amanhã, o regresso esse está segurado a partir das 10. Até lá então.

0: A plataforma de reembolsos de viagens deve ficar operacional até o final deste mês, permitindo o reembolso das deslocações que ultrapassem os 400 euros. Uma informação adiantada pelo presidente do governo, Miguel Albuquerque, diz que a indicação foi dada pelo gabinete do primeiro-ministro.
1: Até ao fim do mês. Foi essa a indicação que me deram, mas neste momento, como você sabe, depois do que se passou, eu nem quero fazer afirmações perimetórias sobre essa matéria.
2: Eu acho... A indicação do Governo da República que até ao final do mês já...
1: Poxa, eu ainda ontem falei com o gabinete do primeiro-ministro, ou me mandei uma mensagem no sentido de fazer um esforço acrescido no sentido de resolver-me desta situação.
0: Miguel Albuquerque esta manhã na abertura do Fórum Madeira Global. O secretário dos Equipamentos e Infraestruturas já respondeu ao presidente da Câmara do Porto Moniz, que ontem na sessão solene do Conselho voltou a pedir ao Governo uma intervenção urgente e definitiva na Via Expresso, tendo também identificado 6 locais onde diz que a insegurança é grande. Ora, Pedro Rodrigues, em declarações à Rádio Pública, diz que algumas das zonas apontadas pelo autarca são em vias que fazem parte da rede municipal.
3: Nós estamos a trabalhar na Via Expresso para corrigir aquela situação ali ao pé do túnel João Delgado, entre o túnel João Delgado e da Pinheira. Vamos lançar muito em breve concurso para a execução de um falso túnel ali em cerca de 250 metros de via a céu aberto agora. Não vi essas declarações, pelo nome que está-me a dizer. Há algumas vias aí que só fazem parte da rede municipal.
0: A resposta de Pedro Rodrigues ao presidente da Câmara do Porto Moniz, que ontem na sessão solene do Conselho pediu ao Governo uma intervenção urgente para dar mais segurança a quem passa na Via Expresso. A Câmara do Funchal aprovou hoje por unanimidade o recrutamento de 92 funcionários. Destes 92, 45 são técnicos superiores e 26 são assistentes operacionais, explica o presidente da autarquia, Jorge Carvalho.
4: Destacaríamos aqui os calceteiros, colaboradores para o asfalto e também para a carpintaria. São áreas que neste momento são muito importantes para a manutenção da nossa cidade, particularmente dos espaços públicos, e é necessário realizar esse recrutamento.
5: Os técnicos superiores são de que área?
4: São muito variadas, estamos a falar de juristas, estamos a falar na área do turismo, estamos a falar na área do teatro, por exemplo, nas mais variadas áreas.
0: Foi também aprovada a construção de um edifício com 45 fogos para a construção de habitação coletiva na Estrada da Boa Nova.
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para a tarde de quinta na Antena 3 Madeira. Bela Hora com Doncha a começar. Bem-vindo a continuar com Filipe Gonçalves.

É um dos temas propostos do último álbum de Harry Styles, a rodar na Antena 3 Madeira, American Girls, anteriormente com a Juliette Legge, ainda Gracie Abrams e a Sabrina Carpenter. Emissão de quinta-feira da Antena 3, agora com 23 minutos depois da uma. Boa tarde, Drake, para rodar aí com Passion Fruit.

Com o último trabalho da Phoebe Bridgers, Lost Boys e também Police. É do último álbum da banda, lançado em 1983, Synchronicity.

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5: 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Djalan Negonda, para começar também a ouvir Caixo de Funk Connection.
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1: Beyoncé com Jay-Z a apresentarem-se aqui como os Carters. Summer, na Antena 3.

último trabalho dos Duran Duran com Nile Rodgers, Free to Love. Passam agora 25 minutos das duas. Nesta hora, fricção científica, mais à frente, agora com Michael Franti, Eric Clapton. Vou também recuperar Amy Winehouse. Faz hoje 15 anos que faleceu.

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1: A felicidade também mata. Já tínhamos ouvido falar do síndrome de coração partido, associado normalmente a grandes eventos de stress como desgostos. Uma condição que afeta sobretudo mulheres entre os 50 e os 70 anos, mas que é especialmente fatal nos homens. Mas o assunto hoje é um pouco diferente. Falo de uma mulher que foi parar às urgências por sentir felicidade extrema. O caso foi publicado no Oxford Medical Case Report. Depois do casamento da filha, uma mulher de 65 anos queixou-se de dores no peito e falta de ar durante 3 dias. Inicialmente, o diagnóstico médico foi no sentido de ataque cardíaco, mas os resultados dos exames não confirmaram a hipótese. Os médicos perceberam depois que havia um inchaço no ventrículo esquerdo que estava a comprometer a capacidade cardíaca. Aparentemente, isto é um sinal de grande felicidade. Segundo os médicos, episódios de felicidade extrema podem colocar o coração sob pressão e mudar a sua forma. Na verdade, trata-se da mesma condição do síndrome de coração partido, oficialmente designada como cardiomiopatia de Takotsubo, mas com eventos positivos. Este é um problema pouco estudado, mas que pode ser fatal. Os investigadores consideram que 1 em cada 3 casos de suspeita de ataque cardíaco pode afinal ser cardiomiopatia de Takotsubo se não existirem sinais de coágulos no ventrículo esquerdo. A única moral possível para esta história é ter cuidado com as emoções fortes.
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29 minutos para as 4, Paul McCartney com Come Inside, anteriormente a Madonna, School, do último. Baby Queen agora, para ouvir Word Vomit.

Das quatro, depois das quatro, Ricardo Campos, Vince Staples e a Carly Rae Jepsen para ouvir já de seguida. Fica também a minha despedida. Continuação de uma boa tarde. Até amanhã.

São 4 da tarde. Está aberto então mais uma hora aqui na RTP Antena 3. Madeira, claro. A partir de agora com a minha companhia, vou abrir com o YouTube o single Desire para si, depois Linkin Park e os Oasis. Bem-vindos.

Primeiros 10 minutos depois das 4 da tarde, o Oasis em som de fundo. E há pouco também os Linkin Park e abri com o YouTube. Música relativa para uma tarde cinzenta. Missão desta quinta-feira, já a seguir vamos deixar da antena o som dos Twisted Relatives com este Riders on the Storm dos Doors. Vamos à música nova de Lenny Kravitz e também de Paul McCartney. Deixe ficar.

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regresso dos Rolling Stones, Jealous Lover. É o single em destaque nestas emissões da RTP Antena 3. Música nova também nesta abordagem. É uma lista que vai querer saber os nomes. Eu sei, eu sei. Abrimos com Lenny Kravitz, também novíssimo single, Paul McCartney. Outro com nova proposta, Mac Miller com Empire of the Sun, Temper City e Fitz and the Tantons. 16:35, está previsto hoje 27 graus, tanto no Porto Santo como aqui, na Ilha da Madeira. Olivia Rodrigo, Robert Smith dos The Cure, aí vem eles. Daqui a pouco temos show nacional aqui na RTP Antena 3.

É sempre bem-vindo, Chris Martin e os Coldplay. Recuperamos já depois de Happiness. Sou nacional também para Maru e Badua com música nova. Vamos cobrar os Kraftwerk com The Bottle. Ficamos a 4 minutos das 5 da tarde, ao que vamos ter informação aqui.

0: Ao 5 da tarde, vamos para a informação aqui na RTP. 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
2: 3. Boa tarde. A plataforma de reembolsos de viagens já permite o reembolso das deslocações que ultrapassam os 400 euros. O reembolso sem teto máximo, como define a lei, é possível desde hoje de manhã, confirma à Antena 1 um agente de viagens, Pedro Araújo.
3: A partir desta manhã, a plataforma passou a receber as viagens realizadas a partir ou emitidas a partir do dia 6 de junho, de valor superior a 400 euros, bem como as viagens de um só sentido, também emitidas a partir dessa data, que estavam até hoje impedidas de serem processadas. Portanto, houve aqui um avanço relativamente a este novo regime do mecanismo de continuidade territorial.
2: Um mês e meio depois. Depois da nova lei, está pronta a adaptação da plataforma que permite o reembolso das passagens aéreas sem teto máximo e também das viagens de um único sentido. A NAV Portugal anunciou que já está em curso a consulta pública sobre o projeto de reestruturação da área terminal da Madeira. O projeto prevê alterações ao espaço aéreo e aos procedimentos de voo dos aeroportos da Madeira e do Porto Santo, com o objetivo de reforçar a segurança e a eficiência das operações. Entre as principais mudanças estão uma reorganização das aproximações à pista do aeroporto da Madeira para evitar o cruzamento com as trajetórias de descolagem, a implementação de procedimentos de descolagem totalmente por instrumentos nesta pista e ainda a criação e atualização de procedimentos de partida, chegada e aproximação nos aeroportos da Madeira e do Porto Santo. A consulta pública decorrerá durante 10 dias úteis. O secretário de Estado das Comunidades, Emídio Sousa, anunciou hoje no Funchal que o Governo da República está a preparar uma missão de apoio à reconstrução das zonas mais afetadas pelos sismos na Venezuela. É uma missão que ainda não tem data, poderá acontecer em setembro ou outubro.
4: Esse apoio é através de empresas que irão reconstruir casas, energia, infraestruturas, etc. Portanto, eu agora também, da parte das autoridades venezuelanas, já falei com eles, que nos indiquem quais são os setores prioritários, embora não tenha grandes dúvidas que o setor da habitação, a reconstrução da habitação, será uma das grandes prioridades.
2: O secretário de Estado das Comunidades participa no 10º Fórum Madeira Global, que decorre no Centro de Congressos da Madeira, este ano com cerca de 450 participantes. O secretário dos Equipamentos e Infraestruturas já respondeu ao presidente da Câmara do Porto Muniz, que ontem na sessão solene do Conselho voltou a pedir ao Governo Regional uma intervenção urgente e definitiva na Via Expresso e identificou mesmo 6 locais onde diz que a insegurança é grande. Ora, Pedro Rodrigues, em declarações à Antena 1, diz que algumas das zonas apontadas pelo autarca são em vias que fazem parte da rede municipal.
5: Nós estamos a trabalhar na Via Expresso para corrigir aquela situação ali ao pé do túnel João Delgado, entre o túnel João Delgado e da Pinheira. Vamos lançar muito em breve concurso para a execução de um falso túnel ali em cerca de 250 metros de via a céu aberto agora. Não vi essas declarações, pelo nome está-me a dizer. Há algumas vias aí que só fazem parte da rede municipal.
2: A resposta de Pedro Rodrigues ao presidente da Câmara do Porto Muniz, que ontem, na sessão solene do Dia do Conselho, voltou a pedir ao Governo uma intervenção para dar mais segurança a quem circula na Via Expresso. O tráfego na Via Rápida ultrapassou os 39 mil veículos por dia nos primeiros 6 meses deste ano. É um aumento de 2% em relação ao mesmo período do ano passado. Já na Via Expresso foram cerca de 7 mil as viaturas, o que representou um crescimento de 3% comparativamente com o primeiro semestre de 2025. Os dados são da Direção Regional de Estatística.
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Abri com os Night Flight, este Alumni. Alumni. Sally, When the Wine is Flows, é o single que vamos ouvir já a seguir dos Role Model. A boleia fica música nova para os Inspiral Carpet, que já não estavam por aí há muito tempo. Lançaram este single há umas semaninhas atrás. E vamos recuperar os ZZ Top. Passam 9 minutos das 5, hoje isto vai se manter assim. Dia cinzento, sombrio, mas quente, quentinho. A água do mar anda nos 23, 24 graus, portanto, mergulhos é mesmo o que temos que fazer. Boas férias para aqueles que estão de férias. E para os que estão a trabalhar também. Role Model.

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caminho das 6 da tarde com o Call Killing Me. Há pouco a Madonna apresentou-se aqui com mais um single do seu novíssimo álbum, One Step Away. O álbum chama-se Confession 2. Já tinha havido um, agora é o 2. Cruel This Dance, a boleia de nomes que rodaram aqui, obviamente alguns deles ainda mais conhecidos do que outros. Billie Eilish, a versão de Dreams e de Modern Love, de um clássico dos Roxy Music, David Bowie. Isso é. 17h43, às 6 viramos página para mais uma hora. Gavin James está aí para ouvirmos este Swinging. Daqui a pouco também vem os Queen e The Lightning Seeds. Uma boa tarde para si e sempre na companhia da Antena 3.

0: Já roda aqui uns tempos. Catriel, Paco Amoroso, El Dia del Amigo. São 6 horas da tarde, neste preciso momento. Vamos ficar já a seguir com o Portugalex. Mais uma hora com a minha companhia aqui.
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0: O ministro da Educação deu uma conferência de imprensa em que disse que só teria razão para se demitir se a transição para o digital nos exames nacionais tivesse corrido muito mal.
1: Tomás, podes pôr risos enlatados, por favor? Obrigado.
0: O Portugalex e o IPMA sabem que o ministro inspirou uma nova escala de medição de tragédias.
2: Ora, efetivamente, a antiga escala de Richter, que media a magnitude de um sismo, será substituída pela escala de Fernando Alexandre, que mede a magnitude do caos provocado. O abanão verificado este ano no sistema de correção foi de grau 9 na escala de Fernando Alexandre.
1: Voltamos hoje a falar do novo filme de Christopher Nolan, baseado na Odisseia de Homero.
0: Ao que o Portugalex apurou, está em pré-produção uma versão portuguesa que terá Rita Pereira no papel de Penélope.
3: É verdade, a nossa Odisseia vai contar a história de um homem chamado Ulisses, que demora 10 anos...

0: anos a regressar a casa, mas neste caso é porque foi às urgências do Amadora Sintra e aquilo estava bué demorado.
1: E a Penélope espera por ele?
0: Não, porque tem de ir ao liceu do filho ver as notas dos exames do secundário. Só que as notas acabam por chegar 12 anos mais tarde do que estava previsto. E ela só consegue regressar a casa ainda mais tarde que o marido.
1: E quando finalmente se reencontram, tudo mudou?
0: Por isso. Nem por isso, vêm nas notícias que há novas localizações possíveis para o novo aeroporto de Lisboa e que o Sócrates vive numa mansão de luxo nas Bahamas à conta da indemnização que recebeu do Estado. E pronto, eu não vou dar mais spoilers. Esta é a Gabacat Lovers, esta é a Calua da Madeira, um holofote.
2: E parece que o ministro Fernando Alexandre está a ficar famoso em todo o mundo. Até os ABBA já fizeram uma versão do clássico Fernando.
3: Tem pena.

0: São 6:30 da tarde. Vamos para a informação Futebol 3 com Lília Mata.
1: Boa tarde. A plataforma de reembolsos de viagens já permite o reembolso das deslocações que ultrapassam os 400 euros. O reembolso sem teto máximo, como define a lei, é possível desde hoje de manhã, confirma à Antena 1 o agente de viagens Pedro Araújo.
2: A partir desta manhã, a plataforma passou a receber as viagens realizadas a partir ou emitidas a partir do dia 6 de junho, de valor superior a 400 euros, bem como as viagens de um só sentido, também emitidas a partir dessa data, que estavam até hoje impedidas de serem processadas. Portanto, houve aqui um avanço relativamente a este novo regime do mecanismo de continuidade territorial.
1: Um mês e meio depois da nova lei está então pronta a adaptação da plataforma que permite o reembolso das passagens sem teto máximo e também das viagens num único sentido. Foi hoje aprovado em Conselho do Governo o apoio extraordinário aos agricultores para compensar as culturas perdidas devido às tempestades Cláudia e Emília, ocorridas em novembro e dezembro do ano passado. Depois de um levantamento junto dos agricultores, é agora disponibilizada a verba de 400 mil euros, anuncia o secretário da Agricultura e Pescas, Nuno Maciel.
3: São 400 mil euros do orçamento da região, que serão para ser operacionalizados através de uma instituição com quem faremos um protocolo, que será a Coeste, para assim agilizar o processo de pagamento entre a dotação do Governo Regional e o agricultor.
1: Quem teve estragos também ao nível das infraestruturas e equipamentos poderá também candidatar-se a ajudas, mas de outro programa que ainda não está definido. O secretário de Estado das Comunidades, Emílio Sousa, anunciou hoje no Funchal que o Governo da República está a preparar uma nova missão de apoio à reconstrução das zonas mais afetadas pelos sismos na Venezuela. A missão ainda não tem data, deverá acontecer em setembro ou outubro.
4: Esse apoio é através de empresas que irão reconstruir casas, energia, infraestruturas, etc. Portanto, eu aguardo também da parte das autoridades venezuelanas, já falei com eles, que nos indiquem quais são os setores prioritários, embora não tenha grandes dúvidas que o setor da habitação, a reconstrução da habitação, será uma das grandes prioridades.
1: O secretário de Estado está a participar no 10º Fórum Madeira Global, que decorre no Centro de Congressos da Madeira, este ano com cerca de 450 participantes. O Rally da Madeira conta este ano com 88 pilotos inscritos. Paulo Fontes, presidente do Clube Esportes da Madeira, entidade organizadora da prova, destaca a qualidade da lista de participantes.
5: Vamos ter todos os pilotos que estão a disputar o Campeonato Nacional de Portugal de Rallys, todos os pilotos que estão no Campeonato da Madeira e que são, como sabem, são pilotos extremamente rápidos, e a organização apostou em 3 pilotos estrangeiros. Foi uma aposta na qualidade e na competitividade. Os pilotos que vêm à Madeira, já todos sabemos, é o Chris Mickey, o Diego Rui Lloba e o Gian Domenico Basso. O Gian Domenico Basso já venceu 4 vezes o Rally da Madeira, o Rui Lloba tem 2 vitórias e o Chris Mickey vem porque quer, de facto, ganhar este rally, porque já veio 3 ou 4 vezes à Madeira e nunca teve a possibilidade de ganhar e, portanto, quer vir para ganhar.
1: Os lugares nas bancadas instaladas na Avenida Sá Carneiro para assistir à Super Especial foram colocados à venda e já estão todos esgotados. A 67ª edição do Rally da Madeira, marcada para 30 de julho e 1 de agosto, foi apresentada hoje.
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0: Mais uma daquelas que tem assinatura deste ano, Wild Guess, com o som de Joel. Ouvimos Pixie McCann e os Blossom, antes U2 com B.B. King. 12 minutos para as 7. Vou falar sobre Espaço Autonomia em 3 minutos do Paulo Santos. A 19 de julho de 1976 começava a história do parlamentismo regional com a instalação da Assembleia Regional da Madeira. No Espaço Autonomia em 3 minutos, recordamos esse momento.
1: A 19 de julho de 1976, a rádio transmite um momento histórico. Juvenal Xavier relata esse momento.
2: Estamos a falar-vos diretamente do Salão Nobre da Junta Geral, onde terá assento a Assembleia Regional da Madeira, democraticamente eleita em 27 de junho de 1976. Mais uma data a fazer a história do povo do arquipélago da Madeira.
1: É a primeira vez que a Madeira tem um Parlamento eleito democraticamente.
2: Hoje, uma data para a história do povo da Ilha da Madeira.
1: O último governador da Madeira e presidente da Junta Governativa, o Brigadeiro Carlos de Azeredo, é indicado pelo Presidente da República para apadrinhar o momento. É recebido com honras militares e pelos líderes parlamentares dos quatro partidos representados. Alberto João Jardim, do PPD, João da Conceição, do PS, Baltasar Gonçalves, do CDS e Paulo Martins, da UDP. A nova Assembleia funciona provisoriamente no Salão Nobre da antiga Junta Geral na Avenida Zarco, convertido em sala de sessões.
3: Está aberta a primeira sessão da primeira legislatura da Assembleia Regional para a Região Autónoma da Madeira. A autonomia madeirense, nos quadros de unidade desta nação portuguesa que somos e queremos continuar a ser, é uma longa caminhada, uma antiga luta de vontade e determinação, jamais de violência que só destrói.
1: Emanuel Rodrigues, do PPD, foi o deputado eleito para presidir a jovem Assembleia Regional da Madeira.
4: A abertura da Assembleia Regional representa, por um lado, um rude golpe no sistema de obscurantismo, de semicolonialismo, a que o nosso sacrificado povo tem sido sujeito ao longo de mais de 500 anos.
1: A sessão de 19 de julho de 1976 é um marco histórico na autonomia. Significava o controle regional sobre questões políticas e legislativas. O Parlamento da Madeira funcionou na Avenida Zarco até 4 de dezembro de 1987, data em que as atuais instalações na antiga alfândega do Funchal foram inauguradas. Desde o ano de 2020, a data de 19 de julho é assinalada em sessão comemorativa como o Dia da Assembleia Legislativa da Madeira.

0: Amanhã já é sexta-feira, é isso mesmo. Estamos quase no mais um fim de semana. Feels like I'm falling in love. Coldplay a rodar aqui para celebrar esta reta final com a minha participação na Antena, missão desta quinta-feira. Amanhã posso dizer que vamos ter novamente um dia com muitas nuvens. Talvez no Funchal possa haver menos nuvens. Possa haver. Geralmente pode estar menos nublado que o resto do arquipélago. Máxima prevista para o Funchal para amanhã, 27, mínima 20. Para o Porto Santo, 26 a máxima, 21 a mínima. A água do mar anda nos 23, 24 graus. Eu sou o Ricardo Campos, estou praticamente de partida. Depois das 7 da informação, vem aí a prova oral com o Fernando Alvim. Eu despeço-me, amanhã estou aqui às 4 da tarde. Bom regresso a casa, boas férias ou
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0: Temos mais um bombom para os Fat Doc neste 2026, já a seguir a Provaral com Fernando Alvim. 7 horas e 2 minutos, 6 e 2 nos Açores. As notícias com Ana Fernandes Silva. Luana.
1: Olá, boa tarde. Uma bebé de um ano e meio morreu esta tarde, esquecida dentro de uma viatura escolar em Almada. A informação está a ser avançada pela SIC Notícias. O alerta foi dado por volta das 4 da tarde para a Avenida do Cristo Rei, em Almada. Segundo fonte da PSP, a bebé terá sido deixada no interior da viatura que pertence a uma creche. A Polícia Judiciária confirmou que está a investigar o caso e que a Polícia Científica está no local a fazer perícias. Está disponível para tudo. O ministro da Administração Interna abre a porta a dar explicações, quer numa potencial comissão parlamentar de inquérito, quer na comissão permanente que ficará a funcionar na Assembleia da República no período de férias. Esta tarde, à margem de uma cerimónia dos bombeiros em Lisboa, Luís Neves disse que ainda se sente legitimado a exercer funções, mesmo estando debaixo de fogo.
2: Responderei na altura própria, ponto por ponto, e quero dizer que o senhor é que fez essa questão, que me sinto totalmente legitimado para continuar a fazer o meu trabalho. Eu estive aqui na qualidade de Ministro da Missão Interna, se sentisse o contrário, não estaria aqui.
1: As primeiras palavras de Luís Neves em resposta aos jornalistas desde que começou esta polémica com as obras da casa que tem no Alentejo. A Iniciativa Liberal lançou hoje um ultimato ao ministro. Se até segunda-feira não der explicações, o partido avança com um pedido na Comissão Permanente do Parlamento. Mário Amorim Lopes entende que o ministro deve explicações ao país a propósito das polémicas que envolvem a Polícia Judiciária.
3: Tudo isto tem que ser explicado. Já começa a contaminar não apenas o governo, começa a contaminar também a Polícia Judiciária e a própria Justiça. Ainda hoje tivemos uma notícia a confirmar isso mesmo, que os próprios advogados de defesa vão contestar a validade da prova deste amoníaco que foi apreendido. E porquê é que a amoníaco que tinha sido apreendido pela Polícia Judiciária se encontrava no outro lado de um construtor de Barcelos? Por acaso é amigo próximo do Ministro da Administração Interna. Portanto, tudo isto precisa de explicação. O Sr. Ministro disse que ia prestar essas explicações e até à data ainda não fez, mas teve a oportunidade para estar, por exemplo, agora num evento da Liga dos Bombeiros. Ora, nós consideramos que estas explicações já tardam e, portanto, aquilo que vamos fazer é, o Sr. Ministro tem até segunda-feira para prestar os devidos esclarecimentos de forma voluntária. Se não fizer, vamos avançar com o requerimento na segunda-feira, precisamente para uma audição urgente para que o Sr. Ministro da Administração Interna se explique, e já tarda.
1: Já o Primeiro-Ministro recusa comentar o caso do Ministro Luís Neves. Luís Montenegro diz que é preciso aguardar os resultados do inquérito.
4: Há um inquérito que está em curso e temos que aguardar o seu desenvolvimento. Não?
5: Sente o Governo sem coordenação. O Governo
4: está em grande forma, eu também estou, e estamos a trabalhar todos os dias como vocês veem. Eu só quero é que vocês tenham pedalada para nos acompanhar a noticiar tudo aquilo que nós vamos fazendo no inquérito.
1: Também a Ministra da Justiça recusou esta tarde comentar o caso e a investigação em curso. Hoje o Governo anunciou que vai avançar com uma reforma da Justiça para reduzir litígios e acelerar processos e reduzir pendências. Cidadãos com direito a serem indenizados podem optar por um tribunal arbitral. A imigração vai ter mais juízes e formulários específicos para questões que são comuns. Esta hora está dado o apito inicial para o Benfica St. Gallen da Suíça. É um jogo da primeira mão da segunda pré-eliminatória da Liga Europa.
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0: Começa a entrar no ouvido, não é? Ouvintes da Provaral. Bem-vindos. Sabem o que mais? Estamos a uma semana de eu ir de férias. Não é incrível? E estamos a poucos dias da nossa convidada mudar de malas e bagagens para Viseu. Quando é que isso vai acontecer? Quando é que vais mudar?
1: Vou mudar oficialmente na segunda-feira.
0: O que é que te vês ir para Viseu? Acho muito bem.
1: Voltar aqui um bocadinho à minha cidade, não é? E há menos stress, menos confusão, uma vida mais pacata, mais tranquila.
0: Repara, quem diz, portanto, voltar, não sei o quê, esta altura ouvintes, que idade é que pensam que a nossa convidada tem, não é? Vou dar aqui algumas pistas. Já esteve na Noruega, em Barcelona, mais sítios.
1: Bom, já vivi no Algarve, já vivi numa aldeia perdida no interior do país, em Lisboa.
0: Ok, agora que já tiveram estas pistas, que idade é que acham então que tem a nossa convidada? Agora que teve toda esta vida plena e que está de volta a Viseu. Tem 26 anos.
1: 28?
0: 28?
1: Sim.
0: Ah, então foi um comentário elogioso. Estás a ver? Não parece.
1: Pois não, até parece mais nova do que isso.
0: Mais nova até.
1: Parece aí pelos 20.
0: Parabéns. Não te preocupes com o teu envelhecimento à partida.
1: Eu lavo a cara com água fria todos os dias. Isto ajuda.
0: Já agora, nós devemos ver nos nossos pais o nosso envelhecimento. Há quem diga que sim.
1: Sim.
0: Normalmente é em relação às sogras, que é ver como é que está a tua sogra, que é assim que vai ficar a tua mulher. E o contrário também, ver o teu sogro, que é assim que vai ficar o teu, não, o teu marido.
1: Eu não sei se
0: olhar... Será que isto é verdade?
1: Não, é assim, eu também partilho isso muitas vezes, que é, não é porque olhamos para os nossos pais e vemos o envelhecimento deles que quer dizer que o nosso envelhecimento vai ser dessa forma. Acho que devemos olhar criticamente para o envelhecimento dos nossos pais e perceber o que é que podemos fazer de diferente para não, ou igual, para termos os mesmos resultados ou resultados diferentes. Por isso acho que é sempre interessante olhar e perceber, ok, atendendo a tudo isto, o que é que eu posso fazer?
0: Espera aí, tu és consultora de envelhecimento. Hoje, coincidentemente, estava a falar com um amigo ao almoço e da altura ele falou-me... O que é que ele me falou? Falou de longevidade e da altura disse assim, olha, curioso, hoje vou entrevistar uma consultora de envelhecimento. E ele disse-me assim, não achas que em vez de se dizer envelhecimento, devia-se falar em longevidade? Se calhar uma pessoa mais depressa vai a uma consulta de longevidade do que propriamente a uma consulta de envelhecimento. Eu, acho que vais ter razão, mas eu não tomei posição. Vou-lhe perguntar, disse-lhe. É o que estou a fazer.
1: Sim, assim, neste caso em particular, é consultoria de envelhecimento, sou consultora de envelhecimento e demências. Ou seja, aquilo que eu faço e aquilo que nós fazemos enquanto equipa é apoiar as famílias no cuidado à pessoa. No cuidado à pessoa idosa com uma demência, com uma patologia neurodegenerativa.
0: Ok, então, mas tu olhas para as pessoas, eu sinto que estás a olhar para mim e já estás a tirar o teu diagnóstico, não é?
1: Mais ou menos.
0: Vinte-se a prova. Poderá ser um dos meus últimos programas, gostava que soubessem disso. Percebo que este diagnóstico que tu estás a tirar com esse teu olhar não é favorável, não é? Há várias demências aqui, não é? Já percebeste? Claro.
1: Há formas de nós compensarmos essas dificuldades, não te preocupes.
0: Muito bem, obrigado. Fico mais descansado. Bem, este livro, estamos a brincar, mas é um assunto, vamos cá ver, é um assunto que tem a ver connosco. Primeiro, todos nós vamos envelhecer, não é? não vamos ficar novos para sempre. Depois, muitos de nós temos os nossos pais e começamos a perceber que eles estão a envelhecer. Por exemplo, os meus estão velhinhos, mas estão bem, por acaso. A minha mãe tem 84 anos, o meu pai tem 85 ou 86, já não sei bem, mas para já não dão quaisquer sinais. Isto é, vamos cá ver, não andam aí a correr a meia maratona, mas é isso, tenho alguma sorte. Mas como é que nós percebemos que há aqueles primeiros sinais de demência, de envelhecimento? Como é que isto é?
1: Importa dizer que envelhecimento não é sinónimo de ter uma demência, nem sequer é uma causalidade, e isto é um mito muito enraizado, não é? É que a demência faz parte da idade e é das coisas que mais me vai chateando naquilo que se vai dizendo, porque efetivamente nós podemos envelhecer e não ter qualquer tipo de demência, e inclusive existem maridos e esposas com 90 anos que tomam conta de uma pessoa mais nova, inclusive com uma demência associada. Por essa razão, é absolutamente necessário percebermos que aqueles sinaizinhos que fogem daquilo que é a normalidade são efetivamente sinais de alerta aos quais nós devemos estar atentos. Quais é que são esses sinais?
0: Quais são?
1: É a tua pergunta.
0: É.
1: Esquecer-nos das chaves, por exemplo, é uma coisa normal, não é? Toda a gente ao longo da vida se vai esquecendo das chaves.
0: Então era completamente demente, já estava internado,
1: certo.
0: Não é? Sim.
1: Mas é assim. Se nós sempre fomos assim ao longo da vida, somos distraídos ou temos uma dificuldade atencional ou o que for, ok, agora se a pessoa sempre foi super organizada, sempre conseguiu organizar-se perfeitamente ao longo da vida, esquecia-se esporadicamente das chaves ou de outra coisa, ou dos compromissos, e mais recentemente se tem esquecido de uma forma mais sistemática, isto é um sinal de alerta. Se ao longo da vida nós vamos adquirindo cada vez mais vocabulário, se a pessoa começa a utilizar bengalas na sua comunicação como a coisa, aquilo, quase que como não dizer o nome daquilo que se quer dizer e arranjar-se aqui uma forma de ou dizer à volta, quase como se a palavra estivesse debaixo da língua, já te aconteceu? E não sai a palavra que nós queremos dizer, mas isto de uma forma mais regular, também é um sinal de alerta, porque vejamos, ao longo da nossa vida, aquilo que é a tendência é nós irmos adquirindo cada vez mais vocabulário. Portanto, irmos perdendo este vocabulário não é normal. A pessoa esquecer-se de um compromisso importante, a pessoa esquecer-se de uma data de aniversário, pode-lhe passar uma vez, mas não é normal consecutivamente esquecer-se aqui de uma série de coisas.
0: É muito curioso que aqui no teu livro tens uma parte, diria que prática, uma parte que eu li com grande atenção, é justamente a parte da comunicação, que é uma parte que, vamos cá ver, que muitas pessoas, por vezes, são apanhadas, isto é, nunca viveram eu diria que a grande maioria, a esmagadora maioria das pessoas não estão propriamente preparadas. Aliás, o que tu fazes, mais do que falar com pessoas com demência, que estão num processo de envelhecimento, é justamente falar com os familiares.
1: Certo.
0: Como é que eles devem lidar
1: todos,
0: não é?
1: Os dias. Deixa-me só dizer uma coisa que há pouco não disse e que eu acho que é importante referir. Um sinal de alerta também é quando a pessoa começa a ter alterações de comportamento. Ou seja, quando a pessoa fica assim um bocadinho mais ríspida, mais inflexível, começa a negar muitas coisas, nega sair de casa, começa a isolar-se um bocadinho mais. Podemos não estar a falar de um processo demencial, mas podemos estar a falar de outro tipo de processos que merecem toda a atenção. E por essa razão, também é de estar atento e intervir o máximo possível. Relativamente a essa questão da comunicação, a pior coisa que pode acontecer, obviamente, é nós damos conta destes sinaizinhos de alerta e a primeira coisa que fazemos é, de uma forma bastante natural, porque ninguém nos prepara para isto e quase como proteção do nosso próprio, da nossa própria vida e da nossa emoção e de tudo isso, é... Epá, peraí, deixa-me lá resgatar esta pessoa destas dificuldades, fazê-la acordar porque tu não estás boa da cabeça, não é? E quase que confrontar esta pessoa com, mas olha lá, tu estás bem, tens-te esquecido muitas coisas. Olha, tu não... Quase tocar mesmo na ferida do género, eu tenho dado conta que tu já não estás como estavas antes. Vê lá se não tens que estar mais atenta, esforça-te lá, já não consegues, mas porquê? Quase que... Ao invés de ser uma abordagem de identificar pedagogicamente o que é que está a acontecer e arranjar aqui estratégias e tentar perceber que ajudas é que são necessárias, quase que intuitivamente é mais um confronto com, e obviamente que a pessoa não vai reagir bem, não é? Porque ninguém quer ser confrontado com as suas dificuldades.
0: Porque tu dizes, escreves neste livro, que muitas vezes a pessoa em si está perfeitamente consciente dessas mudanças. Pode até estar com vergonha de as assumir,
1: claro.
0: O que é bastante normal, não é?
1: Claro.
0: Achei de facto, bastante interessante o que dizes. Por exemplo, olha, uma coisa que tu aqui falas, usar frases curtas, uma ideia de cada vez. Vamos almoçar em vez de já está na hora de ir para a mesa porque o almoço está pronto e vai arrefecer. Ou... põe o casaco em vez de hoje está frio, é melhor levar um casaco porque vamos sair, está a vento.
1: Sim, especialmente quando a pessoa tem uma dificuldade em registar aquilo que nós lhe estamos a dizer, porque a demência, muitos tipos de demência comprometem um lugarzinho do nosso cérebro que é responsável por armazenar a informação. E quando nós estamos a dar tanta informação, porque é a nossa forma de comunicar desde sempre, não é? Queremos justificar, estamos a dizer uma coisa e depois queremos justificar o motivo pelo qual estamos a dizer. Mas aquela pessoa, a determinada altura, não tem a capacidade de absorver toda a informação que lhe estamos a dizer. Então, o que é que faz? Ou não cumpre, ou ignora, ou diz que não. E às tantas, existe esta frustração do já não estamos a comunicar eficazmente, porque a nossa expectativa mantém-se quase como... É esperado que a outra pessoa continue a reagir como sempre reagiu ao longo da vida, quando na realidade a pessoa já não tem a capacidade para corresponder à nossa expectativa.
0: Já agora, tu dizes aqui, cá está, talvez o mais importante de tudo, validar a emoção, não o conteúdo. Lembra-se da Dona Fernanda, que no capítulo 2 perguntava pela mãe todos os dias. A mãe tinha falecido há mais de 20 anos, mas para a Dona Fernanda a saudade existia mesmo. Quando lhe diziam a tua mãe já morreu, ela vivia o luto como se fosse a primeira vez. Quando se passou a dizer a tua mãe foi entregar umas costuras, mas deixou-te aqui este pano para ires adiantando a bainha, ela acalmava-se. Porque validamos a saudade sem obrigar a viver a perda outra vez. É isto que significa reconhecer a emoção. Se a pessoa diz que precisa de ir à missa porque é domingo, mesmo que seja terça-feira, não se corrige a realidade dela. Eu acho isto bastante interessante. Diz-se, gostas muito de ir à missa, não é? Hoje o padre disse que não havia. Que tal tomarmos um chá e vermos na televisão?
1: Sim.
0: Eu acho isto ótimo, a sério. Deixa-me, valida-se a preocupação, que é real, sem entrar na lógica do conteúdo, que já não é acessível. O que nunca fazer, há formas de comunicar que são garantidamente desastrosas, causam agitação, recusa, agressividade, devem ser completamente evitadas. Aqui destacas, nunca gritar, nunca discutir ou tentar convencer sem lógica, nunca falar da pessoa como se ela não estivesse presente, nunca infantilizar, temos que falar sobre isto. E nunca dar ordens diretas sem contexto.
1: Nunca dar ordens é absolutamente fundamental. Eu costumo dizer às famílias que é: não comprem guerras. Não comprem. Há muitas guerras que nós vamos ter que comprar ao longo deste processo. Há guerras que não são. Não vale a pena. Porque às tantas é mesmo difícil levar a cabo um cuidado desta pessoa com demência, que não percepciona a realidade como nós percepcionamos, e às tantas é se nós vamos estar constantemente a tentar convencer, a dar ordens como se aquela pessoa não fosse adulta. Mas também isto é um tema, não é? E a pessoa vai sentir que, mas era o que me faltava agora, eu não ter a decisão. A pessoa quer continuar a sentir-se útil, quer continuar a controlar a sua própria vida, ter, claro, tomar as suas decisões, e a partir do momento em que nós já estamos a olhar para a pessoa como eu é que sei, eu é que mando e tens que fazer isto, que obviamente que vem de um lugar ótimo, não é? Vem de um lugar muito bom, que é nós queremos proteger aquela pessoa e não vemos como é que a podemos controlar, porque ela própria já não reconhece o risco muitas vezes, ou ela já não consegue compreender muito bem o motivo pelo qual estamos a dizer determinada coisa. Mas dar a ordem, quase como tens de tomar a medicação, a pessoa é meio caminho dele para a pessoa dizer era o que me faltava, eu não preciso tomar nada porque eu estou ótimo. Então, que estratégias de comunicação é que vamos adotar à volta, não é? Tomar a medicação, mesmo que, é o que eu digo às vezes, há famílias que compraram aqueles tic-tacs, sabes? Aqueles comprimidos, não é? Umas drageias, ou o que é?
0: Sim.
1: Sabes o que é? E metem juntinho nas tomas da medicação do familiar com demência e tomam aquilo como se fossem os seus medicamentos também. Ou seja, não é só sobre aquela pessoa em particular que precisa tomar a medicação e sobre a doença e sobre ele precisar e sobre a cabeça e sobre a falta de memória, mas é algo conjunto que a dinâmica familiar cumpre, porque todos precisam tomar as vitaminas para ficar melhor. Deixa-me só dizer uma coisa relativamente a essa questão de nós validarmos o que a pessoa sente. É interessante falarmos sobre isso porque...

0: pessoa de referência do passado, que eventualmente está aqui um vínculo associado. A partir do momento em que está a pedir para ir para casa, é importante percebermos que casa é esta, se é a casa da infância, porque é possível que seja, se é a casa em que ainda tomava, onde constituiu família, que casa é esta então, para nós conseguirmos entender em que fase da vida é que aquela pessoa se encontra, ou que considera que está, e conseguirmos validar isso e descansá-la em relação a isso. Quando falamos neste tipo de abordagens, de validar, ao mesmo tempo dar aqui uma desculpa, digamos, quase como, olha, eu sei que queres ir à missa hoje, porque a pessoa acha que é dia da missa, mas não é dia de missa, não é? Nós vamos dizer o quê? Não, mas hoje não é domingo, não é dia de missa, estás louca. Isto não se diz, obviamente. E às vezes também não resulta só validar, dar colinho e redirecionar para uma atividade ou para uma tarefa onde a pessoa se sinta útil. Importa também, e dependendo do tipo da fase da demência, isto também importa dizer, não é usarmos este tipo de abordagem indiscriminadamente, é importante sermos aconselhados por profissionais e podermos e percebermos se efetivamente estamos na fase de aplicar este tipo de comunicação. E no livro nós existe esse contexto. Tá bem? Porque não, uma pessoa que está numa fase inicial de demência, não vamos começar a dizer não, o padre disse-nos que efetivamente, claro. Pronto, ou seja, também há um enquadramento de quando e onde é que se aplicam este tipo de estratégias de comunicação, mas é importante dizer que a determinada altura já não chega só validar, já não chega só a dar colinho, perceber o que é que está por trás, e efetivamente temos que dar aqui uma justificação para a pessoa se acalmar, resolver aquela ansiedade, aquele nervosismo, e depois sim redirecionar para uma tarefa onde a pessoa se possa sentir útil. Lá está, a sua mãe deixou aqui uns paninhos, precisávamos da sua ajuda para dobrar estes paninhos, ou para fazer estas costuras, ou para não sei o quê, para a pessoa também ficar depois envolvida numa tarefa, porque provavelmente essa necessidade de chamar pela mãe, ou de ir para casa, ou o que for, também está muito relacionado com a falta de propósito, com o não estar a fazer nada, com a sua ansiedade do eu devia estar a fazer qualquer coisa e não estou, o haver muito barulho, haver muita confusão, ou seja, o que é que está efetivamente a desencadear esta forma, esta ansiedade, não é? Esta angústia.
1: Com tantos casos que tu vês, tens medo de envelhecer?
0: Olha, isso é uma boa pergunta. Eu não tenho medo de envelhecer. Eu acho que o envelhecimento é muito bonito. Acho mesmo. E há uma coisa que me vai moendo um bocadinho, que é nós olharmos para o envelhecimento como uma coisa menos boa. Aquelas pessoas que dizem assim, ai, não gosto nada de fazer anos, bolas. Ainda bem que se faz anos e que se está a aprender coisas e que se está a viver e que estamos a andar para a frente e que a vida é para ser vivida, é mesmo isto. Eu não... Preocupa-me o cuidado que os cuidados que existem, as respostas que existem num envelhecimento patológico. Preocupa-me envelhecermos sem atendermos ao nosso ser holístico, ou seja, a todas as dimensões. Não olhar como caixinhas compartimentadas. Nós vamos ao médico disto, vamos ao médico daquilo, vamos ao médico do outro. E a determinada altura quase que não olhamos para nós como um todo.
1: Espera aí, não te preocupa também as pessoas que tens à tua volta e o que possam, de que forma é que possam reagir ao teu envelhecimento? Sei lá, à tua família? Então aos teus filhos, que ainda não tens, mas que podes vir a ter?
0: Nunca pensei muito sobre isso. Ainda não estou nessa fase, acho eu.
1: Muito bem. Tens 28 anos, não é? Sim, sim, claro, mas não tens filhos. Imagina que...
0: Não tenho, nem sei se quero. Também por causa, também, se calhar...
1: Por causa deles, dos outros filhos, já...
0: Imagina.
1: O que é que tu já viste?
0: Ui, queres começar por onde? Dá-me um tópico.
1: O que é que tu já viste? O que é que uma família é capaz de fazer? O que é que já viste? Bons exemplos, maus exemplos? Diz-me tudo aquilo que já viste. O que é que mais te impressionou?
0: Olha, impressiona-me todos os dias o impacto que uma demência tem numa dinâmica familiar. Isso impacta-me imenso e impressiona-me imenso, porque ninguém está realmente preparado para lidar com uma doença de família, porque desengane-se quem acha que isto é uma doença da pessoa, porque isto vai afetar toda a dinâmica familiar. Assim, bons exemplos. Não sei, eu tenho várias famílias que... Eu acho que os bons exemplos são aquelas pessoas que conseguem identificar que não sabem o que é que está a acontecer, mas que alguma coisa efetivamente não é normal,

0: procuram antecipar aquilo que vem aí, do género, eu não sei o que é que está a acontecer, mas eu preciso claramente de perceber o que é que vem para eu me preparar, porque não é quando as coisas acontecem que nós devemos reagir, não é? Porque depois acabamos por lidar com as coisas em cima do joelho e estamos a comprometer a vida daquela pessoa com demência, mas também a comprometer as nossas decisões enquanto familiares. E por isso, as famílias que para mim são um exemplo são aquelas que efetivamente decidem procurar ajuda, identificar que neste momento isto está a fugir do nosso controle, vêm aí coisas que nós não controlamos eventualmente, alguma coisa não está a correr bem, eu vou procurar ajuda para perceber o que é que está a acontecer e que soluções é que eu tenho. Não vou dar isto como fim, porque depois isso é outra questão, não é? Outro tópico, que é, existe um diagnóstico de demência e parece que já não há nada a fazer. Agora não se faz nada, não precisamos de não. Agora é aguentar, olhe, vá para casa e lide.
1: É lidar, como
0: é
1: dizia
0: lidar,
1: a senhora, dos apanhados.
0: Isso.
1: Então, mas espera. Preciso que me dês também os maus exemplos.
0: Uhum.
1: E depois, aqui neste teu livro, tu deixas também as perguntas que as famílias devem fazer quando vão, por exemplo, a uma consulta de Alzheimer do pai.
0: Certo. Já tem um diagnóstico? Já tem um diagnóstico. O problema é que muitas vezes não existe um diagnóstico formal, ou seja.
1: Porque há muitas pessoas vão a estas consultas, dizem, bem, saí de lá sem saber nada, não é? Estão aqui os medicamentos e tal, mas porque também não souberam perguntar, não é? Para
0: claro.
1: Depois poderem atuar sobre isso.
0: Sim. Olha, uma das coisas que eu digo sempre é, vocês preparem esta consulta. Não importa, não interessa muito irmos a uma consulta e dizermos só, com base em sensações, o que é que está a acontecer e o que é que nós vemos todos os dias em casa. Ou seja, o médico, o profissional de saúde, tem de conseguir perceber, mensuravelmente, o mais possível, qual é que é o impacto deste declínio cognitivo, desta eventual patologia, no dia a dia e de que forma que isto influencia a família. Então, o que eu digo sempre é, vão a uma consulta, muito bem. Então, escrevam antecipadamente o que é que vocês vão observando todos os dias. A mãe tem-se esquecido de coisas no fogão, a mãe liga repetidamente a contar a mesma história, o pai conta constantemente coisas do passado, mas se nós lhe perguntarmos o que é que ele almoçou, já não sabe responder. Começa a perder palavras, mudou a sua personalidade, começou a ficar um bocadinho mais agressivo, enfim. Registem tudo o que vão observando. Às vezes não é algo mensurável, não é algo que nós dizemos assim, epá, acontece isto sistematicamente, tenho uma sensação de que alguma coisa está diferente. Pronto, e isto convém que não seja só uma ideia e que passe a ser uma coisa em papel. Porque assim o colega, o médico, o profissional de saúde consegue olhar para as coisas e dizer assim, ah, espera lá. Então não existe só um teste formal que nos diz que a memória poderá estar afetada ou com declínio cognitivo. Isto efetivamente tem um impacto já a nível comportamental e funcional no dia a dia. Pronto. E depois perguntar ao médico o que é que podem fazer, não é? Mediante isto. Se é pedir análise, o que é que pode estar a influenciar este tipo de comportamentos, que exames é que podem fazer, que tratamentos é que existem, dependendo da fase, que serviços na comunidade é que podem existir. E eu sei, e atenção, que também é importante dizer que as pessoas ainda depositam muita esperança de que o médico lhes vai salvar e que lhes vai dar todas as respostas, quando na realidade o médico tem que dar respostas clinicamente, não é? Dentro do escopo daquilo que é o trabalho dele. Agora, podem caminhar para algumas entidades, para alguns serviços, especialmente quando falamos de acompanhamento às famílias. Porque é importante a família saber efetivamente o que é que está a acontecer. O que não se pode admitir é uma família vai a um médico ou vai a qualquer serviço. Sai de lá com um papelinho a dizer é uma demência da idade, quando isto não existe, e não se pode admitir um diagnóstico destes. Portanto, se o médico ou se alguém nos diz que o nosso familiar tem uma demência por idade, é ir a outro médico. É simples.
1: Espera, já vamos continuar. Não quero que te esqueças o que estás a dizer, mas, entretanto, precisamos rapidamente dos nossos ouvintes. Queremos saber o que é que eles pensam sobre isto que estamos a falar, sobre envelhecimento do vosso. Dos vossos pais, das pessoas à vossa volta. Contem-nos o que é que já viveram. Muito curioso.

0: 2.
1: Manda lá o vídeo.
2: Entretanto, amanhã vamos continuar a falar de velhice. Bem, não será bem velhice.
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2: Estamos a caminhar para isso, já temos 24 anos, sim, somos um programa medieval, mas como estão a ver, estamos a tratar de um assunto bastante atual. Bem, se calhar na Idade Média já se falava de envelhecimento, ou será que o envelhecimento foi só agora que aconteceu? Ora, a Sofia quer falar.
6: Olá, convidada. Este tema para mim é muito recente. O meu pai está com Parkinson e entretanto tivemos a percepção também que ele estava com demência e pelo meio teve uma queda que motivou um internamento muito grande e teve que ser reencaminhado para uma casa de cuidados, porque trouxemos para casa e não conseguimos ter capacidade de o vigiar durante 24 horas e originou ali mais quedas e mais situações. Neste momento ele está há 8 dias nessa casa de repouso. E exatamente o que a convidada está a referir é o que eu tenho ouvido também das pessoas que trabalham com ele, que estão lá com ele e que validam que é a casa dele e que ele está ali para recuperar ou que veio do hospital para recuperar, e vamos todos os dias validando algumas coisas. A partir do momento em que ele está já a recuperar também ali alguma consciência, algum estado em que sabe que está a recuperar, ele tem vindo a perguntar quando é que vai para casa, quando é que tem alta. E assusta-me um bocadinho até quando é que nós conseguimos ir validando e quando é que nós temos que ter aqui uma estratégia para comunicar: não, estás numa casa de repouso e vais ficar cá, pronto, para todos sempre. Como é que nós podemos fazer isto? Obrigada!
2: Ora está, uma grande questão esta.
7: Sim, é uma questão complexa, porque depende muito do estadio da demência do pai, não é? Depende do que é que ele ainda compreende, o que é que ele consegue reter. É complicado. Efetivamente.
2: Isto é, não há uma resposta.
7: Não há uma resposta, porque vai depender de muitas coisas, não é? Se eu podia dizer-vos assim, confrontá-lo e dizer: não, porque tu neste momento tens que ficar aqui, neste lugar, porque isto é um sítio onde tu vais ficar para sempre. Dependendo da fase em que o pai está, dependendo do nível de compreensão que o pai ainda tem, dependendo de como é que o pai está emocionalmente, depois de tudo isto, pode ser pior a emenda que o soneto, como se costuma dizer.
2: Também acho.
7: Talvez tentar perceber o motivo pelo qual ele diz que quer voltar para casa. Ou seja, ir um bocadinho à volta e tentar enaltecer o que é que ele ainda consegue, o que é que ele gosta no sítio onde está. E mostrar as vantagens de ele estar ali, por exemplo, para recuperar mais energia, para recuperar mais independência, para recuperar mais autonomia, para ter mais companhia, enfim. Não confrontar com: tu já não vais voltar para casa, porque isto pode ser muito complicado. Lá está, é como eu digo, obviamente não tenho o contexto, não sei o que é que o pai compreende ou não, nem que abordagem é que seria a mais adequada, mas não me parece que entrar de frente e me dizer-lhe taxativamente: não, olha, acontece que tu agora vais ficar aqui, não parece que seja por aí.
2: Olha, uma situação que eu acho que é primeiro de nós falarmos, é sempre uma situação bastante delicada, um assunto neste caso, que é o dinheiro. Quanto custa realmente e quem paga? As poupanças de uma vida a desaparecerem em meses de cuidado, não há planeamento, porque se reage, não há uma cultura de antecipação. Empurra-se muitas vezes com a barriga.
7: Certo. É muito caro. É muito caro cuidar, levar a cabo um plano de cuidados, como a senhora ouvindo, a Sofia.
2: A
7: Sofia estava a partilhar. É efetivamente muito dispendioso, e a determinada altura as famílias vêm-se abraços com: o que é que eu vou fazer? Não é? Porque é as poupanças dos familiares, muitas vezes também não chegam. É as poupanças e a dinâmica familiar, que são os familiares que têm que entrar com também os seus recursos. É a necessidade de pegarem nos bens e traduzir aquilo em possibilidades para dar a resposta e é muito complicado. Por isso é que, quanto mais cedo nós conseguirmos identificar o que é que está a acontecer, para anteciparmos as coisas e percebermos o que é que está realmente à nossa frente e como é que nós vamos lidar nos vários cenários, melhor, que é para sabermos efetivamente, é possível manter em casa? É possível procurar? O que é então execuível para aquilo que é a nossa realidade? O que é que, em termos de disponibilidade, porque depois não é só financeiramente, é em termos de disponibilidade, em termos de disposição dos próprios familiares.
2: Em muitas famílias há uma espécie de sentimento de culpa quando o lar surge como possibilidade. Certo. E quando é de facto.
7: Sim, mas lá está, é uma ideia que nós temos que ir desconstruindo, porque não é necessariamente pior a pessoa ir para um lar, dependendo, lá está, de uma série de fatores, mas se a família em casa não tem condições para manter, e quando a pessoa já precisa de cuidados grandes, nomeadamente a enfermagem, por exemplo, e se é insustentável manter esses cuidados financeiramente, se a esposa ou o esposo ou os filhos estão absolutamente esgotados e não conseguem dar resposta, porque já não têm paciência, já não estão a perder a própria vida, estão eles próprios a ficar doentes, nós temos que olhar para o contexto, temos que olhar para o sistema. Não é só olhar para a pessoa idosa, não é só olharmos para o diagnóstico, que é aquilo que tendencialmente se faz mais, não é? É olharmos para qual é que é o impacto que isto tudo está a ter na família e se a casa está adaptada a tudo isto, ou se é necessário, que investimentos é que são necessários para que isto seja execuível em casa. A determinada altura olhamos para números e pensamos, atendendo a isto, é muito melhor a pessoa estar num lugar onde possa ser vigiada, monitorizada, cuidada, e a família vai lá pontualmente com a periodicidade que quer, e mantém uma relação familiar, do que propriamente ser uma relação de tarefeiros, de cumprir tarefas, que vai desgastando.
2: Deixa-me aqui colocar o José.
0: Boa tarde, Alvim, boa tarde à convidada. Epá, eu tenho 67 anos e por acaso já tenho algumas das coisas que a convidada falou. Epá, às vezes eu esqueço-me das coisas, às vezes, algumas coisas importantes nem por isso, mas esqueço-me onde é que pus as coisas. Agora, eu não sei se isso não será memória seletiva, porque eu também, epá, não tenho assim grande coisa que fazer e não dou importância às coisas que devia dar, ou pá, não sei, só se tenho que ir a algum médico e nem tão pouco sei qual é a especialidade que devo consultar. Um abraço e obrigado por mais um programa excelente.
2: É, isso é verdade.
0: Mesmo para as cotas.
2: Que é o teu caso, José Abreu, vais ser internado. Hoje temos aqui uma médica especialista e vão chegar médicos, assim, simpáticas, que te vão levar para um sítio muito calmo.
7: Olha, José, o que é que eu penso? Que primeira linha é pedir análises. Percebermos como é que está as análises, a vitamina B12, a vitamina D, a relação do ômega 3 com o ômega 6, como é que está a nossa, como é que está o nosso colesterol, a nossa tensão, enfim, todos os parâmetros é consultar. Eu não sou médica, eu vou corrigir aqui o Fernando, mas...
2: Eu não disse nunca que tu eras médica.
7: Agora?
2: Não.
7: Você temos aqui uma médica.
2: Não, não.
7: Não era eu.
2: Eu disse que sim, não. Onde é que eu disse?
7: Agora sim.
2: Tu com demência.
7: Pois.
2: Eu disse, temos aqui uma médica.
7: Nós já te
2: faço... Tens uma consultora de envelhecimento.
7: Sim, sou terapeuta.
2: Terapeuta. Okay. Sim.
7: Pronto, mas estava a dizer, primeira linha é pedir análise, perceber se existem causas reversíveis para isso, mas também atender que podem ser algum desequilíbrio que nós temos no nosso organismo, pode ser muito cansaço, pode ser efetivamente não estar a ser tão estimulado. E depois... também pode ser interessante, se não houver nenhuma alteração aqui, e se estas alterações ou estas diferenças que o José for sentindo forem assim muito evidentes, pode ser interessante pedir uma avaliação neuropsicológica. O que é isto? É uma avaliação que é feita por neuropsicólogos, que é uma especialidade dentro da psicologia, que nos permite perceber qual é que é o nosso funcionamento cognitivo comparativamente com a normalidade para a nossa idade. E isto é aquilo que também complementa um diagnóstico. Muitas vezes aquilo que se faz é, ok, existem critérios para se pedir a exames, neuroimagem, identifica-se que eventualmente há aqui algumas lesõezinhas e depois pede-se uma avaliação neuropsicológica para perceber efetivamente se existem alterações cognitivas.
2: Repara que tu estás a falar de um dos ouvintes que mais participa neste programa. Se ele agora for fazer estes exames que tu estás a dizer e deixar de participar neste programa, nós já sabemos o que é que aconteceu.
7: Não, é suposto que ele continue a estar aqui.
2: Isso é o que nós vamos ver, se ele vai continuar depois de fazer esses exames todos. Boa sorte, José Abreu. Já agora, deixem-me só dizer que durante muito tempo perseguimos a possibilidade de entrevistarmos uma convidada difícil a nível de disponibilidade, mas, como dissemos já ontem, conseguimos finalmente entrevistar a nossa adorada Maria João Pires.
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2: Estou bem curioso como é que vai ser esta entrevista com a Maria João Pires. Já agora, deixem-me dizer que os ouvintes estão a participar. Ouvintes, sim, eu sei que é um tema bem mais pesado do que é habitual neste programa, mas acho que é um tema também pertinente e necessário nós falarmos. Não pode ser só entretenimento e risota. Ora, os meus pais envelheceram. É assim que se chama o livro que está em destaque neste programa. Filipa Dias é consultora de envelhecimento. Tu sabes que há pouco disseste-me isso? Ah, porque disseste agora que não sei o que é uma merda. E eu fiquei a pensar, uma parte do meu cérebro, dizendo, peraí, como assim? Talvez se calhar já influenciado por este tema. Não, eu estava, porque eu estava a falar para o José Abreu e estava a dizer, está aqui uma médica aqui no estúdio, mas não eras tu, era eu imaginar, iam lá buscar a casa do José Abreu e o internal. Pronto, era isso que eu estava a imaginar, okay. Não me estava a referir a ti. Okay. Fiquei a pensar nisso. Minha cabeça ficou a pensar nisso. Peraí, então estamos a falar com. E eu já a ter aqui assinar. Deixa-me, exato, colocar aqui o Arthur. O Arthur. Envia esta mensagem.
8: Olá, boa tarde.
2: Olá.
8: O meu nome é Arthur, tenho 59 anos e isto é um tema que me diz imenso. Sou filho único e sei o que é viver com os pais, ambos os pais, mãe e pai, com o problema da demência e de Parkinson. Para além também, ultimamente, do meu pai de Alzheimer. A minha mãe faleceu há 5 anos. Com Parkinson e demência. Foi na altura do Covid, a minha mãe nunca teve Covid. Tratei sempre da minha mãe em casa, até que por fim tive que alimentá-la por sonda nasogástrica. Era completamente impossível, quase, não havia camas, não havia lugar para ela ir para um hospital, até que se lá conseguiu na Santa Casa da Nossa Senhora da Nazaré, imaginem, eu morando eu em Lisboa. Faleceu, como eu disse, vai fazer 5 anos. O meu pai teve demência, Alzheimer, tomei conta dele até fevereiro deste ano, onde também acabou por falecer em casa, em minha casa, sendo eu sempre, como filho único, o único cuidador dele. Deixo aqui a minha experiência. Acho que o Estado deveria fazer mais por estas pessoas. Muito obrigado. Bem, ágil.
2: Olha, obrigado nós, Arthur, e um abraço. Deixa-me só colocar mais dois ouvintes. É o Ciso. Este programa está, como direi, está a ser forte.
9: Olá, Prova Oral. O meu pai tem 79 anos e tem demência já num estado avançado. Eu reconheço que cometi alguns dos erros que a convidada indicou no início do programa. Também me lembro que fomos algumas vezes ao médico de família e, de certa forma, ele considerou que aquilo era uma coisa normal da idade e, a dada altura, diagnosticou com uma depressão, até lhe receitou alguns antidepressivos, mas a realidade é que a demência evoluiu muito rapidamente. Meu pai esteve no hospital também bastante tempo internado e agora também está numa casa de repouso. A minha questão é, o que é que sente uma pessoa com demência já num estado avançado? A ideia que me dá às vezes, quando ele sobretudo está mais nervoso, é que parece que de certa forma tem consciência do seu estado, mas é isso. O que é que sente alguém com demência num estado já muito avançado?
2: Ora está. Aliás, tu dizes isso, que a pessoa com demência tem noção e consciência. Nas fases iniciais sabe o que é que está a perder, tem medo, tem vergonha. E muitas vezes fala-se dela, dessa pessoa, como se ela não estivesse presente.
7: Sim. a pessoa, eu confesso que me toca muito estes testemunhos,
2: também.
7: tudo isto que se ouve, emociona-me imenso e fico sempre assim. É difícil. O que é que se sente? Eu costumo dizer que a pessoa mantém-se lá. A pessoa não consegue verbalizar aquilo que sente num estadio já avançado. Não consegue verbalizar nem aquilo que sente, nem aquilo que pensa, nem outra coisa, não é? Já não tem muito esta capacidade. Às vezes já não tem a capacidade de compreender aquilo que lhe é dito. Já não anda, já está muito dependente de cuidados, dependente de terceiros para os cuidados. Mas a pessoa tem a capacidade ainda. Aliás, nós nunca conseguimos compreender inteiramente o que é que lá se passa dentro. Vou-vos dizer, eu quando trabalhava em lar, havia lá uma senhora que já estava assim numa fase muito avançada e ela já não reagia de forma nenhuma. Ou seja, já não tinha expressão nenhuma na cara, já não. Nada, zero, não falava. E nós dissessemos o que dissessemos, a cara dela não mexia, de forma nenhuma, não tinha qualquer expressão. Então aquilo que eu fazia todos os dias de manhã era chegar lá, de cumprimentar e sentar-me à frente dela a ter um monólogo. A contar-lhe as peripécias da minha vida, como se ela lhe importasse ou lhe interessasse de alguma forma. A verdade é que eu ia sempre fazendo expressões com a minha cara de surpresa, de tristeza, de riso, mediante as histórias, não é? Que eu ia contando. E quase como se todos os dias aquilo fosse o meu confessionário, que eu lhe pedisse opinião e lhe tocasse na mão e tentasse perceber o que é que ela me queria dizer com olhares ou com uma força um bocadinho mais na mão ou com um toque ou o que fosse. E a verdade é que passado, não consigo precisar os meses, mas começámos a dar conta que ela já conseguia levantar as sobrancelhas assim, ficava surpreendida com alguma coisa, já ia tendo algumas expressões, porque sabem quando nós bocejamos, não é? E a tendência é bocejar também. Aqui era aquilo que eu pretendia do outro lado, era estimular também que houvesse aqui mais reações no limite, porque esta pessoa já não tinha a capacidade verbal, mas nós também não conseguíamos identificar se ela gostava, se ela não gostava de alguma coisa, se ela estava mais triste, se ela estava mais contente, se ela tinha dores, se ela não tinha dores, e isto depois influencia muito no nosso cuidado, na forma como nós lidamos e cuidamos daquela pessoa. Pronto, aquilo que eu fui percebendo é que ela compreendia mais do que aquilo que aparentava, e a nossa tendência é acharmos que como a pessoa não fala, a pessoa não compreende, e por isso é que falamos à frente dela como se ela não estivesse a ouvir. E depois damos conta que existem reações mais agressivas, ou que a pessoa fica mais ríspida, ou que nos bate, ou que é mais, enfim, ou que está mais tensa. E a verdade é possível que a pessoa sinta e que leia o contexto à sua, mesmo que não tenha a clarividência do que é que determinadas coisas querem dizer ou assim, a linguagem não verbal é absolutamente imprescindível de não ser ignorada, especialmente nestas fases. Por isso, o que eu aconselho sempre é continuar a tratar aquela pessoa como é suposto, que é como é uma pessoa, não é? E respeitá-la e dignificá-la.
2: É agora que vamos falar de infantilização?
7: É, pode ser. É precisamente aqui que entra muitas vezes a infantilização e não é preciso, aliás, nem precisamos chegar a casos, a estadios avançados de demência. Eu considero que já se infantiliza muito a pessoa idosa, muitas vezes sem ter demência, não é? Quase que metemos a pessoa idosa dentro de uma caixinha e gostam todos da mesma coisa. A pessoa idosa gosta de hidroginástica. Vamos lá, todos para a hidroginástica. Joguem dominó com a pessoa idosa porque eles adoram. Para já, há uma coisa que na minha, aliás, os meus colegas de equipa da nossa empresa podem confirmar isto, que é quando me dizem eles gostam, o eles a mim mexe comigo. Eu fico tola com isto. Porque é quase como, mas eles quem? Eu não gosto. Eu tenho, lá está, sou esta jovem.
2: Sim.
7: Que aqui está. Mas nem todas as pessoas de 30 anos gostam das mesmas coisas. Então por que coisa é que uma pessoa de 70 ou de 80 gosta da mesma coisa que a outra, que o vizinho do lado, não é? E às vezes nós achamos que o nosso familiar é teimoso porque não faz aquilo que o vizinho do lado faz, ou que não quer fazer aquilo que nós achamos que ele devia fazer. E quando é que olhamos para a pessoa idosa como uma pessoa? E quando é que olhamos para os interesses, para os gostos, para aquilo que sempre foi, para aquilo que são os seus traumas, as suas necessidades? Queremos que a pessoa vá para a hidroginástica porque lhe faz bem às costas. Mas a pessoa teve um trauma na infância e ia-se afogando. Então, e ela é teimosa porque não quer ir para dentro d'água. Não é? Eu acho que a infantilização começa aqui, a partir do momento em que nós colocamos tudo dentro de um saquinho e achamos que, pronto, é mais teimoso, é mais resingão, não quer fazer coisas, é mais preguiçoso, depois a preguiça é outra, não é? Nós chateamos quando a pessoa quer fazer alguma coisa e nós não queremos que ela faça porque já não vai fazer tão bem. Mas depois chateamos-nos porque a pessoa já não quer fazer coisas. Nunca estamos bem.
2: Já agora, como é que consegues ter 61 mil seguidores na tua página?
7: Muito trabalho, posso dizer. É redefinir o conceito muito. O que é que nós, o que é que nós consideramos?
2: Diz nós, porque são várias pessoas que alimentam Sim. também aquela página, não é?
7: É a nossa equipa. Uhum. Temos um departamento que obviamente trabalha nisso e é onde eu estou, obviamente, que é no gerar mais conteúdo. Uhum. O nosso objetivo é ajudar cada vez mais pessoas, é chegar a mais pessoas. E aquilo que nós fomos percebendo é quanto mais conteúdo e quanto mais temas nós explorarmos, a mais pessoas nós conseguimos chegar. E pronto, e tem sido esse o caminho. Não tanto pensar no número de seguidores, não é tanto isso que importa, é muito mais como é que nós conseguimos impactar mais pessoas e ajudar mais pessoas. Eu sinto que quanto a isso temos cumprido dentro. Não estamos onde queremos estar.
2: Onde é que querem estar?
7: Queremos estar o mais. Queremos ajudar o máximo número de pessoas, obviamente. Influenciar o máximo número de pessoas a antecipar isto para o qual ninguém nos prepara.
2: Vocês fazem, sobretudo, consultas, acompanhamento online.
7: Sim.
2: Não das pessoas em si, mas sobretudo dos familiares que as acompanham. É isso que vocês fazem?
7: Sim, nós acompanhamos as famílias a aprenderem a lidar com isto que a demência traz. Ou seja, a pessoa sai do médico com um diagnóstico e o que é que eu faço em casa com este diagnóstico? Que decisões é que eu tenho que tomar? Como é que eu lido com estes comportamentos desafiantes? Quando a pessoa pede para ir para casa, chama por pessoas que já faleceram, acorda de noite e diz que quer ir trabalhar, os filhos muitas vezes não vivem com os pais, aliás, a maior parte não vive. Como é que eles monitorizam à distância, como é que garantem que a pessoa não sai de casa e se perde e que não acordam durante a noite com uma chamada de PSP a dizer, olha, encontramos o seu paizinho, não é? ou seja, há uma série de coisas que nós temos que antecipar e uma série de técnicas e de estratégias que nós temos que ter para até salvarmos a nossa própria vida, enquanto familiares, não é? Eu costumo dizer uma frase que é, só amor não chega. É preciso ferramentas e estratégias, porque cuidar de uma pessoa com demência não é a mesma coisa de cuidar de uma pessoa idosa. É totalmente diferente. Então,
2: deixa-me só dizer que estamos a 5 minutos do final deste programa. Filipa Dias, consultora de envelhecimento, não médica, é autora deste livro que se chama Os Meus Pais Envelheceram. E agora, um guia prático para famílias e cuidadores.
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2: É bem verdade, a Prova Oral está a partir de setembro também na RTP2. Uma vez por semana estaremos em direto também para a RTP2. Vamos fazer uma experiência. Como é que vai correr? Eu acho que vai correr bem. Já agora, deixa-me colocar aqui últimas mensagens. Esta é da Ana.
11: Olá, boa tarde, Prova Oral. Meu nome é Ana.
2: Olá, Ana.
11: E antes de mais, assunto bastante interessante e pertinente. Tenho aqui algumas questões para colocar à convidada. A primeira é... sendo consultora de velhice, tem referido bastante a demência, mas a velhice é mais do que isso. A velhice podem vir outros problemas de saúde, alguns cancros e afins, outras doenças do sistema nervoso e doenças do movimento como Parkinson e outras doenças semelhantes. Em relação a... por isso, qual é que é a opinião da convidada sobre como lidar com uma situação destas? Com doenças que não são, por exemplo, com doenças do movimento. A outra questão que eu tenho é, tudo bem, o diagnóstico está feito, até foram consultados médicos privados de especialidade, médico de família também está a par, mas a experiência que eu tenho é que há uma tremenda falta de acompanhamento para os familiares e principalmente para o familiar próximo, que é o cuidador. E gostava de saber que soluções é que a convidada, sendo consultora de velhice e de doenças associadas à velhice, que soluções é que ela pode propor? Obrigada, bom programa.
2: Já vais responder aqui à Ana, mas antes a Mafalda.
12: Olá, Prova Oral. Eu comecei agora a ouvir o vosso programa sobre o envelhecimento e a terceira idade, a velhice. E é muito complicado. Eu percebo que realmente as pessoas, o Estado assume que a velhice é um assunto das famílias. Das Santa Casas e cada santa muitas vezes tem pouco. Por isso é que surgem lares de vão de escada a torto e direito, notícias sinistras, de velhinhos abandonados, maltratados, porque, de facto, as pessoas não têm soluções. E como dizia a convidada e bem, às vezes as pessoas estão exaustas. E eu passei por isso, e a minha família, e é muito complicado, e realmente o Alvin tem razão, a pessoa, mesmo fazendo tudo e mais alguma coisa, com as visitas constantes à residência, etc., onde o meu pai estava, sentimos, eu sinto sempre um grande sentimento de culpa por não ter tido possibilidade de o ter comigo. De o acompanhar, não necessariamente viver comigo, isso também não era execuível, mas é muito complicada a questão financeira, a questão de disponibilidade de tempo e afetiva, e o Estado, reitero, permite-se, ou dá assim umas códias, umas vergonhas de uns subsídios, que é preciso estar miserável no meio da rua, quase pedinte, para ter apoio, quando muita gente, se houvesse um apoio digno, preferiria ficar com os seus velhinhos em casa e eles agradeceriam também. Obrigada.
13: Ora está, já agora deixem-me só colocar uma última mensagem. Acho que não vamos ter tempo para mais, vamos ver. É
14: a Olá, boa tarde a ambos. Olá. Minha questão é sobre uma situação que me é próxima. Portanto, a mãe do meu namorado foi diagnosticada recentemente com Alzheimer e é relativamente jovem, está na casa dos 60 e pouco. E como é algo recente e ainda não está tão debilitada, que tipo de próximos passos aconselha a dar? Ou seja, como é que nos podemos antecipar para quando chegar ao momento em que já existe, em que está mais debilitada, para podermos estar mais preparados? Ou seja, a nível de apoios ou como procurar instituições que fazem este tipo de cuidados em casa, alternativas aos lares, por exemplo. Muito obrigada.
13: Ora está, pronto, tens aqui muito para te entreter. Okay. Não tens é muito tempo.
7: Sim, ok, então, respondendo à primeira pergunta, eu quero só esclarecer que eu sou consultora de envelhecimento e demências, ou seja, aqui a minha, aquilo ao qual o nosso serviço, a nossa empresa se especializou é precisamente na área das demências em particular. Muito embora eu tenha vivido com uma pessoa com doença de Parkinson, eu numa altura da minha vida decidi ir viver precisamente com uma senhora com esta patologia.
13: Na Noruega?
7: Não, é em Lisboa. Em Lisboa, decidi ir viver com uma senhora quando me separei e ao invés de ir viver com outras pessoas quaisquer, eu disse, não, o que eu quero é viver com uma pessoa idosa. Pronto, e foi aí que eu percebi efetivamente quais é que são os maiores desafios que as famílias passam quando lhes cai um diagnóstico destes e não sabem muito bem o que fazer, nem no momento atual, nem o que é que vem aí, não é? Pronto, então é só esclarecer que, e bem sabemos que o envelhecimento também pode vir e pode trazer muitas outras comorbilidades, nós também temos dentro do nosso serviço um departamento clínico, não só olhamos para as abordagens não farmacológicas, o que é que pode complementar esta questão da medicação, mas também esta análise a tudo o resto, ou seja, há uma demência, há uma patologia neurodegenerativa ou há uma doença de movimento, mas também existem todas as outras doenças acopladas ou que podem vir também com o seu envelhecimento, e nós olhamos para tudo isso e fazemos essa análise e obviamente depois tudo o resto é, todo o plano de cuidados é atendido mediante esse perfil identitário e perfil cognitivo, funcional, comportamental, emocional, física, enfim.
13: Como é que as pessoas podem contactar já agora?
7: Através do... Nós temos um site chamado filipadias.com e no Instagram por filipadias.casa. Respondendo também à... não sei quem é que foi que disse, que perguntou como é que nós trabalhamos. Nós, o nosso serviço é assente em três pilares para nós indissociáveis, que é a pessoa idosa, a família e a casa, e é precisamente isto. Identificar as necessidades, os problemas, o que é absolutamente prioritário, perceber qual é que é o impacto que isto tudo tem na família, quais é que são as ferramentas que são necessárias, quais é que são os vários caminhos, qual é que é o nosso ponto A, não é? E qual é que é a nossa jornada daqui para a frente? Se é uma jornada de 5 km ou de 500, para percebermos qual é que é o meio de transporte que vamos utilizar. Assim como a analogia mais fácil. E olhamos também para a casa, porque se o objetivo é envelhecer em casa, nós temos que perceber se esta casa está ou não preparada e o que é necessário para preparar este envelhecimento pelo maior período possível, de uma forma sustentável. E por isso nós olhamos sempre a curto, a médio e a longo prazo para este plano de cuidados, de forma a garantirmos que ninguém se perde pelo caminho, porque é muito fácil.
13: Olha, eu gostei muito de falar contigo, Filipe. Espero que os ouvintes tenham gostado deste programa, um pouco diferente do habitual. Os meus pais envelheceram. É assim o livro que esteve em destaque e agora, não é? Filipe Dias, consultora de envelhecimento. Foi a primeira vez que eu entrevistei uma consultora de envelhecimento.
7: Não existe.
13: Não existe.
7: O meu grande desafio foi esse, é porque eu idealizei. Quer dizer, não existe que eu saiba. Eu idealizei esta profissão.
13: Portanto, criaste uma nova profissão, é isso?
7: Pois, às vezes vamos...
13: Consultora de envelhecimento.
7: Consultora de envelhecimento e demências. Porque depois existe aqui algumas dúvidas. É, e demências. Nós ajudamos familiares de pessoas com demência a envelhecer em casa pelo maior período possível. Encontrar soluções para que a pessoa se mantenha em casa pelo maior período possível. É este o trabalho.
13: O que é que achaste? Estou bem?
7: Eu acho que está espetacular.
13: Eu estou espetacular?
7: Mais cabelo branco, menos cabelo branco, pronto.
13: Olha, e a tua avó? A tua avó sei que treina duas vezes por dia.
7: É verdade. Ela vai de manhã à ginástica da junta de freguesia. Eu aconselho vivamente a que se consiga perceber quais é que são as atividades que existem lá nos bairros e nas juntas de freguesia e tudo isso. E a minha avó vai, precisamente, de manhã vai à ginástica, à tarde vai à hidroginástica. Mas ela adora e é espetacular.
13: Como é que ela se chama?
7: Ana.
13: Vamos dedicar este programa à Ana. Avó Ana, espero que estejas a ouvir. Um beijinho. Sua neta, em breve vai estar aí. Ou seja, ela é de Viseu?
7: Ela é de Viseu.
13: Pronto, vai vê-la mais vezes. Até amanhã. Até ouvintes, amanhã. Vamos falar sobre a época medieval.
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1: Ora, muito boa noite, e se amanhã a prova oral vai trazer o lado medieval para a Antena da 3, nós hoje já começamos no Castelo, no caso do Castelo de Sines, e também trazemos a nobreza, o conde de Sapataria, Bruno Martins, o alcaide de Coimbra e Arrabalde, João André Oliveira, e o rei de Múrcia, João Turgal. Sejam bem-vindos a todos. Parece-vos bem?
2: Claro, parece.
3: Títulos,
4: e porque não?
5: Ótimo, então. Okay.
4: E porque não? Acertaste em todos.
1: Segunda noite de emissão especial da RTP Antena 3 a partir do Castelo de Sines. Cá estamos nós para mais uma noite no Festival de Músicas do Mundo. Uma noite que vai arrancar às 9 aqui no Castelo. Já tivemos um primeiríssimo espetáculo, novamente marcado pela música nacional, com os Duques do Precariado, e ontem deixamos no finalzinho a emissão com a música do senhor Julian Marley, filho, se reconhecem o apelido facilmente, não é? Portanto, filho de Mr. Marley himself, e que terminou, foi uma das, deixa-me cá ver de cabeça, pelo menos três versões que fez do pai, assim, de...
4: Foi
2: positivo.
4: E o Positive Vibrations,
1: exatamente,
4: com Gabriel.
1: Exatamente, esse é o segundo tema, depois, ok.
4: Exatamente.
1: E tem todo o direito de fazer, dizia ontem Bruno Martins, e com toda a razão.
4: Sim.
1: É
2: de família, é de família.
4: Provavelmente deve ter ficado em testamento.
1: Exatamente, dividiram, se calhar um filho pode fazer uma, outro pode fazer outra, quem sabe, se assim não é.
4: Eu não sei se ele de facto não será o mais parecido com o pai, será? Ou que ele se tenta aproximar mais... das parecências.
2: É mais roots, né?
1: Como diria, estava a falar fisicamente.
4: Sim, tem ali alguns trajeitos vocais que eu acho que também vai...
2: Fechamos os olhos.
1: Eu aí sou como o Sam daqui, do ritual da aparecência à nascença, passa-me um bocado ao lado.
5: Bem, mas o homem já tem 51 anos, não é? Já passou há um pouco.
1: Nesta noite vamos viajar até à Nigéria, um salto também até à Itália e oportunidade de recuperarmos as noites quentes de Porto Covo. Agora, regressamos precisamente a essa noite de ontem com o legitimíssimo filho de Marley, Julian Marley, que nos traz então este clássico do pai, dele e de toda a gente. Vamos a isso.

0: Rastafari.
1: Jobless.
0: Julian Marley, na noite de ontem no Castelo de Sines, já começam a aquecer os motores para esta segunda noite também, com The Caveman a fazer o ensaio para o espetáculo que vai arrancar depois das 9 e que terá a transmissão em direto e exclusivo na Antena 3. Eu comecei por anunciar hoje os nobres que me acompanham na emissão de hoje, mas o Conde de Sapataria, Bruno Martins, mistura-se com o povo, não é? Sempre no meio do povo, aliás, e é precisamente onde ele está, nas imediações do Castelo. Olá, Bruno, boa noite, uma vez mais.
2: Viva Luís, é isso mesmo, já ando por aqui a ver como é que as coisas vão aquecendo. Estavas a falar de aquecer os motores, e vou aqui ver como é que as coisas estão a mexer. Bruno, boa noite. Olá, boa noite. Desculpa interromper, peço imenso, é só fazer umas perguntinhas rápidas. Imagino que vão entrar no castelo daqui a pouco.
3: Não vou jantar e quando chego vejo cá fora.
2: Vem cá fora. É uma das coisas que eu mais gosto.
3: Eu estou de fim de semana, Maria. Entramos no castelo ou ficamos cá fora?
4: Cá fora e vamos para casa, quem tem que fazer o jantar.
3: Está a resposta dada.
2: Então, mas moram aqui em Sines?
3: Eu não, mas ela mora.
2: Então, Maria, Dona Maria, posso... Oi, Maria?
5: Maria, fala tanto.
2: Já vou.
4: Eu não gosto muito de falar.
2: Eu já vou ali, diga-me só, mora aqui em Sines. Posso lhe perguntar como é que recebe? Estamos a conversar só os dois. Esqueça aqui o microfone, Dona Maria. Diga-me uma coisa, mora aqui em Sines, como é que é viver em Sines nesta altura do festival?
4: É loucura total.
2: Mas uma boa loucura?
4: Para mim é, há quem não goste, né? E as pessoas são sempre críticas, é porque se faz é porque se faz, se não se faz é porque não se faz. Eu gosto deste ambiente, embora nem entre dentro do castelo.
2: Mas não entra porque não está a trabalhar?
4: Os pagos, não, vejo cá fora para não estar no meio da confusão.
2: Sabe que é uma das coisas que eu acho mais piada e que acho mais bonito no festival é esta forma quase democrática de apresentar concertos, que é, há os concertos grátis às 6 da tarde, há os concertos lá em baixo grátis também na...
4: Também vou.
2: A esses vai. E depois... Quem não pode entrar no castelo tem ecrãs cá fora.
4: Tem, mas eu até tenho pulseira para entrar e não vou. Não gosto muito da confusão depois ali dentro. Prefiro estar cá fora ao ar livre, sem multidão.
2: Tá. E nesta altura estávamos aqui a encaminhar para os seus amigos.
4: E a minha cunhada, ela que fala, que ela sabe falar.
2: Eu vou falar aqui com a cunhada da Maria.
3: A cunhada é aquela.
2: A cunhada é aquela. Peço desculpa, estava aqui a apontar o dedo de uma forma quase muito acusatória. Peço imensas desculpas.
4: Não me senti acusada.
2: Mas é espanhol, mesmo espanhol, bueno?
6: É, sim, sou espanhol, sim.
2: Também temos um colega que também é espanhol. Podes dizer um saludo para Juan Torgal?
6: Juan Torgal, te saludo.
2: Campeones.
6: Campeones.
2: Enhorabuena. Estava aqui a falar com a cunhada da Maria, que é aqui de Sines. Também é daqui de Sines?
4: Sim.
2: E tem uma perspectiva semelhante à da sua cunhada. Ela estava a dizer que gosta de Sines nesta altura, que é uma boa, digamos, uma confusão feliz para toda a gente,
4: sim,
2: que gosta de estar.
4: Geral,
2: também costuma entrar no castelo?
4: Não entro no castelo, mas vivo aqui o ambiente fora há muitos anos e gosto muito. É tudo tranquilo.
2: O festival traz coisas boas à cidade de Sines nesta altura do ano?
4: Coisas boas. Trará algumas menos boas.
2: Isso é como tudo.
4: Como tudo na vida, mas sim, sobretudo coisas boas. Sim.
2: Tem boas memórias. Também mora aqui...
7: Não, sou de Milfontes.
2: Milfontes. Vem também, é que é, 20 minutinhos, 30 minutinhos?
7: 20 minutos a pé. Carro.
2: Às vezes já teve que ir a pé algumas vezes, não?
7: Não.
2: Nem pensar em ir a pé.
7: Não, mas sou ouvinte da Antena 3.
2: Ah, pois é. Costuma acompanhar, quer dizer, em Sines?
7: Às vezes sim. Okay. Sim, sim.
2: É frequentador também, então imagino que seja frequentador de Sines.
7: Copos e tal, e da música, sim, sempre.
2: Qual é que é a sua opinião aqui sobre o Festival Músicas do Mundo?
7: É um valor acrescentado para a região, não é para a cidade, é para a região. Acho que é muito importante esse tipo de eventos aqui na nossa região. Traz muita gente. E nós precisamos dessas pessoas cá também. E, acima de tudo, é uma expressão de liberdade. Acima de tudo.
2: Este é um festival disso mesmo, não é?
7: Exatamente.
2: Tive a oportunidade de passar para Porto Covo a semana passada?
7: Não, estive cá.
2: E aqui, agora vou falar em português. Como é que se chama?
8: É Héctor.
2: É o único espanhol que fala português. Eu conheço outro. Gostava de lhe perguntar, é a primeira vez que está cá em Sines, costuma vir, como é que...
8: Moro aqui por temas de trabalho, mas sim, é a segunda vez que puedo disfrutar do festival, é fantástico, é uma maravilha, e depois aqui as portuguesas.
7: É namorada portuguesa.
2: Vem com estas coisas boas, não é? Uma namorada portuguesa vem com estas coisas boas, como um festival de músicas do mundo, não é? ficam aqui, como é que vai? Vão passar a noite aqui encostadinhos no bar?
1: Mais coisas para fazer.
2: Mais coisas para fazer, tipo o quê? Era para perceber se havia... Não, era para perceber se havia algum programa alternativo no qual também pudéssemos...
1: Não há.
7: Queria apreciar a lua, que está muito bonita.
2: É uma boa bolinha, não é vermelha, é uma bolinha branca. Mas muito bem, olha, muito obrigado. Espero que continuem a divertir-se. Muito obrigado e uma boa noite. Eu vou só aqui falar com o casal um bocadinho. Ah, não fiquem assustados, é só uma conversa rápida. Como é que estão? Está tudo bem?
9: Está tudo bem.
2: Estiveram a ver o concerto há bocadinho? Não hablas português? Outro é espanhol? Mas entendes o que eu estou a dizer?
9: Sim.
2: Então vou falar em português. Não estiveram a ver o concerto?
9: Quê?
2: Estiveste a ver o concerto de há...
9: Antes. Sim.
2: E o que é que achaste? Os Duques do Precariado.
9: Que dijo?
2: Achaste?
9: Sim.
2: Sim. São namorados?
9: Não.
2: Ainda não.
9: Não sei. Menor e és maior de idade.
2: Pois. Está bem, pronto. São amigos. Se há amor, não há problema. Mas pronto. Mas vamos lá saber. A noite de hoje aqui no Músicas do Mundo, qual é que é o objetivo? Vão entrar, vão assistir aos concertos? Estão só aqui a desfrutar um bocadinho da cidade? Como é que é?
9: Pá, neste momento sim. Por acaso isso é uma boa questão, porque neste momento não há plano. Pronto. Okay. E há quem diga... Tenho um conhecido que diz que o melhor plano é não haver plano. Então...
2: É um festival para vir à descoberta também. Costumas vir aqui a Sines?
9: Eu trabalho cá.
2: Ok. Fazes o quê já agora?
9: Eu estou a trabalhar na APS agora.
2: A APS é...
9: Administração dos Portos de Sines.
2: Mas não moras cá? Estás só então?
9: Sou de Admira. Pronto.
2: É a primeira vez que vens cá?
9: Não, já tenho vindo cá algumas vezes, mas pronto, agora como estou a trabalhar cá é mais fácil. Pronto.
2: E aqui a tua amiga, então, tu fazes o quê? Trabalhas, também moras aqui em Sines? Estás de passagem?
10: My father works here, so I came here for vacation, but I live in Spain.
2: Ah, ok. Veio de férias, está aqui a desfrutar um bocadinho. Primeira vez, first time, here in a festival, em Músicas do Mundo?
10: Não.
2: Vais entrar no... Are you going to enter in the castle to see the concerts or just hang around?
10: I don't know.
2: No tienes plano como tu amigo.
10: No, yo no lo tengo claro.
2: Muito bem. Olha, muito obrigado. Uma boa noite para vocês. Eu vou só aqui fazer uma última abordagem. Se eu sou o conde de sapataria, Luís Oliveira, tenho comigo o rei de sapataria.
0: É lá. Até eu já sei quem é.
11: O Marquês da Sapataria.
2: Marquês da Sapataria, o grande Luís. O Luís é meu vizinho. Conheci-o há três semanas, pessoalmente, no Festival Med, em Loulé. E, Luís, já estás aqui também em Sines. Novamente, é um festival que tu costumas frequentar e gostas de vir cá todos os anos.
11: Opa, sim, já vim a Sines 12 ou 13 vezes para aí. É um festival que eu gosto. Eu gosto bastante de festivais. Não é só músicas do mundo, também gosto de festivais de rock, gosto de outros géneros musicais, mas este festival é um festival muito bom.
2: E este porquê em particular? Já que estamos a falar dele.
11: Epá, eu gosto do cartaz. Este ano podemos não ter os nomes que já tivemos outras vezes, nomes pesos pesados, não temos. Epá, mas o cartaz é sempre bom. Inclusivamente eu compro bilhete sem saber o cartaz.
2: Mas à descoberta, pura e simplesmente.
11: Sim, conheço mais metade do que vem cá, os outros não conheço, passo a conhecer e é bom.
2: E inclusivamente, a semana passada, eu estava em Porto Covo a assistir à abertura com do Bruno Pernadas, também do TC and the Groove Family, os dois primeiros concertos de sexta-feira, e vi-te lá ao fundo a passar com a tua mochila de campismo, mão dada com a tua filha, e lá vais tu, não sei para onde, ias provavelmente à procura de sítio para estacionar a tua mochila e ir e começar essa descoberta. Tu costumas vir com a tua filha, também gostas de a trazer, achas importante trazê-la para um festival como este, uma Músicas do Mundo, como ao Bons Sons, onde eu sei que também vais estar?
11: Sim, desde sempre. Eu acho que é uma forma de educar as crianças, neste caso, e as pessoas, a música, a cultura, educar as pessoas. A cultura... Um povo sem cultura é um povo sem futuro, é um povo sem história. Acho que a cultura é importantíssima. Por exemplo, a Beatriz agora aí à procura dela, porque ficou na praia com uns amigos que ela conheceu há 3 anos aqui. E eu agora ia à procura dela, estamos ali no Vasta Gama a comer umas bifanas, ia-te mandar uma mensagem a dizer se querias ir comer uma bifana.
2: Oh, já está marcada desde ontem.
11: Exatamente.
2: Ainda não consegui lá aparecer.
11: Mas pronto, isto é a Beatriz. Ao contrário de mim, não gosta da esmagadora maioria das bandas, gosta de algumas bandas, mas usufruiu de outra forma, a conhecer outras crianças da idade dela.
2: Conhecer outras culturas.
11: Exatamente, exatamente. Conhecer outras pessoas, ver pessoas diferentes, isso é tudo muito importante na educação de ser humano.
2: Exatamente, é isso mesmo. Temos muito a aprender aqui também com o Luís, o Marquês de Sapataria, como ele acabou por se intitular.
11: Mas já pus os papéis para passar a conto. Só passar,
2: que... Não, conde agora sou eu. De acordo com o Luís Oliveira, eu sou o conde, vai ser que arranjar...
12: El Condor passa, no caso, não é?
11: Esconde uma coisa assim.
12: Olha, eu diria...

0: Estou apresentado, o meu espanhol está apresentado.
1: Esperamos que isso não tenha deixado de lembrar assado.
2: Exato, exato.
0: Não.
3: Ora bem, o mundo passa por Sines em cima do palco e também nas imediações do castelo e, é claro, também dentro das muralhas. Depois das 21h, chegam da Nigéria a primeira proposta, uma dupla de irmãos, It's a Family Affair. Vamos tentar perceber também com eles como é isto andar na estrada, porque andar na estrada com irmãos
2: não é fácil.
3: Há quem chama os Oasis da Nigéria. Não, estou a brincar. Vou navegar pelas águas do High Life, chamam-se The Caveman, um dos projetos que temos mais curiosidade em conhecer nesta edição 2026 do Festival de Músicas do Mundo de Sines, mas eu acho que ainda temos tempo para nos próximos minutos recuarmos até Porto Covo. Já agora uma curiosidade até, não sei se tu, João Turgal, no caso, alguma das vezes estiveste em Porto Covo para perceber. Ok. Consegues, para quem conhece Sines, se eu te disser assim, ou seja, convence-me a ir a Porto Covo para a próxima edição do Festival de Músicas do Mundo, o que é que tu me dirias? O que é que ponhas em cima da mesa?
2: Para além do cartaz, evidentemente, sim, claro, os nomes que podes estar à procura, é um outro tipo de registro de festival completamente diferente. É um registro muito mais pequenino, muito mais calmo, num espaço meio improvisado para concertos. Não é esta pândega que muitas vezes é Sines no melhor dos sentidos. Mas num plano familiar, ainda que aqui também possa ser um bom plano familiar, mas para uma coisa mais calminha, para outro tipo de registro, Porto Covo acho que é o sítio indicado.
3: Fica o desafio também ao nosso auditório para descobrirem essa extensão, já mais do que natural, do Festival de Músicas do Mundo até a Porto Covo. Agora então, vamos recuperar esse espetáculo, precisamente em Porto Covo. O espetáculo de Bruno Pernadas foi um dos destaques do fim de semana passado desta edição 2026 do Festival de Músicas do Mundo de Sines. Emissão especial na RTP Antena 3, até bem perto da meia-noite.
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0: Olá, muito boa noite. Sejam bem-vindos à inauguração do Festival Músicas do Mundo 2026. Aqui do meu lado direito, Afonso Cabral, guitarra e voz. Vindo do Japão, diretamente, quase. Aqui o José Diogo Martins nos sintetizadores. Obrigado. Aqui temos o António Quintino no baixo elétrico. O João Correia na bateria. A Maria João no saxofone e na voz. A Jéssica Pina no trompete e na voz. E o meu nome é Bruno Pernadas. Obrigado. E faz 11 anos que não tocamos neste festival. Tocámos em 2015 no Castelo e é muito bom regressar. E vamos continuar com o tema do novo álbum que se chama Juro que Vi Tulipas. Obrigado, até já.
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0: Muito obrigado. Foi o tema Juro que Vi Tulipas, disponível no novo álbum, intitulado Unlikely Maybe, que vai estar à venda ali na zona de merchandise, em vinil e CD. Muito obrigado. E agora gostaria de chamar a nossa convidada, diretamente do Rio de Janeiro, que gravou este tema connosco em Lisboa, a Lívia Nestrovski. Um aplauso para ela. Obrigado.
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Muito obrigado. Lívia Nestrovski.

Spaceway, Sabaty, Bruno Pernadas, Viagem na Maionese, com o altíssimo patrocínio do músico português em plena forma. Bela viagem proporcionada aqui pelo Bruno Fernandes.

Já temos agora sim ligação com o palco do Castelo de Sines, The Caveman. Chegam de Lagos, na Nigéria, proposta para esta noite de quinta-feira no Festival de Músicas do Mundo de Sines. Vamos a isso, The Caveman, direto exclusivo, RTP Antena 3.

pessoal, ó.

0: Obrigado. 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

0: Obrigado.
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1: Acho que é seguro dizer que também Sines vos ama muito. Os The Cavemen, num dos momentos maiores desta edição 2026 do Festival de Músicas do Mundo de Sines. Tempo para os aplausos do duo. Dois irmãos que chegam então da cidade de Lagos e que trouxeram a música da África Ocidental até ao castelo de Sines. Bruno, João e João. João I e João II, não é? Já que estamos ainda ligados à nobreza da arranque desta emissão. Eu dizia que foi um dos momentos de maior comunhão até agora. Convém se calhar explicar ao nosso auditório que se passou em cima do palco, porque é bem distinto o que se ouve do que se vê, e talvez seja necessário.

0: puxaram de forma direta até, que aliás, houve aqui quase uma lição de canto a certa altura, para que o público acompanhasse as canções deste duo, e portanto acho que funcionou muito bem, não só por si só, mas também naquilo que se prevê ser o arranque de uma noite, também ela bastante animada.
1: Eu diria que até é curioso, porque face a outros anos, em que, sei lá, lembro-me nos últimos anos, por exemplo, Vozes Búlgaras, ou a Mayra Andrade num concerto acústico, a solo... Este ano os primeiros concertos do Castelo não estão a ser propriamente coisas intimistas.
2: São ferozes.
1: São ferozes.
0: Este aqui talvez pudesse se enganar por essa ideia, que
1: é
0: chega ali e vê um duo, vê uma bateria, um baixo e pode pensar. Aliás, a própria proposta deles, quando se começa a ler um pouco, há aqui uma coisa, uma exploração, uma coisa um bocadinho diferente.
3: E mesmo em disco, nota-se isso,
0: nota-se
3: que não tem esta energia, que não tem. Não agarra desta forma como agarra.
4: Em muitas colaborações em que a coisa ganha, muda de figura, ganha algum músculo. Aliás, tínhamos feito uma espécie de aposta meia oficiosa com o João Trugal sobre a possibilidade de haver Madé Kuti em palco. E
1: não,
4: quem
1: vai haver.
4: Sabe se acontece
1: não,
4: opa,
1: não,
4: mais
1: não,
4: tarde. Não é?
1: Opa,
4: não.
1: Eu tenho fontes que me dizem, que assim, privilegiadas, que dizem que não.
4: Pronto. Ou seja, porque eles colaboram nessas gravações e, aliás, acho que podemos até avançar para esse momento, já regressamos aqui à conversa.
0: Tiveste o prazer?
4: Sim, eu tive a conversa com eles e a entrevista sofreu, entre aspas ou sem aspas, uma invasão, não de palco, mas de camarim, precisamente o Madé Kuti estava a chegar e veio dar um abraço. Antes de ouvirmos essa entrevista, fica aqui uma nota para o auditório da 3, noite longa de música ao vivo na RTP Antena 3 com a transmissão de Laninha daqui a pouco e também a confirmação que teremos na Madé Kuti para ouvir esta noite, numa noite com dois nomes a chegarem da Nigéria e esse novo portento, esse novo nome que chega de Itália, mais concretamente de Nápoles, não é? E que também traz muita curiosidade à noite de hoje. Aliás, já havia artista há pouco ali nos camarins e para quem ouve a emissão, os camarins de Sines não são propriamente...
0: uma zona muito próxima.
3: Também aqui há uma enorme comunhão neste backstage.
1: Sim, abertos entre os próprios músicos, não é? O espaço para eles interagirem.
4: E a artista já estava semi-maquiada, semi-preparada para entrar no palco, mas ganha ali uma certa patina que quando chegou e eu a vi a primeira vez ainda antes de se produzir, digamos assim, afinal esta figura frágil, que há ali uma figura frágil, mas que depois em palco ganha uma...
0: E é uma clara aposta do festival, posso dizer. Ainda hoje à tarde estava a falar com o Carlos Seixas, o diretor de artístico e de produção deste Festival Músicas do Mundo, e pelo meio da conversa ele fez questão de dizer: não, e Laninha vai tocar hoje, e é um concerto pelo qual estamos muito ansiosos, muito entusiasmados para ver o que faz Napolitana em palco.
4: Vamos então à conversa dos irmãos que assinam The Caveman e que há pouco foram positivamente incendiados o Castelo de Sines com as novos trilhos seguidos pelo High Life nigeriano.
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6: Yeah, I mean, while coming here, we saw a couple landscapes and I've been enjoying the views so far.
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6: So far, so good.
5: You come for a place where playing live means sometimes playing like 6 hours long, so to play just 1 hour in a daylight, does it change something?
6: 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It's still music, you know. 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As long as we are able to give the same emotion, the same healing we can give, it feels the same way.
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6: 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I feel like we are going back to the future the future has already happened, and I feel like through our music, we make music to elaborate that, you know, that the future is here.
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1: Yeah, the idea of the music is we come from a very interesting background where we learned different styles of music. And, you know, having that, having High Life as our foundation and adding everything that we have is what we use to make the music that we make.
0: So a couple of days ago, we saw a Nigerian new star performing in the World Cup Auf show. So does that kind of attention to a Nigerian artist somehow help you for also to grab attention for other kind of Nigerian music?
1: Yeah, I mean, anybody listening to the music, to who is representing us in a global scale, is listening to us. You get what I'm saying? It's like one of us is all of us, kind of, you know. So, yeah.
0: So, and about the show, the music is energetic. So, the show is the best way to have a contact with the cavemen. Oh, okay. So. Fomos interrompidos, blindada de Madé Kuti, precisamente, aqui eu acho que ele não... Filmaste tudo, não filmaste, Catarina? So, pronto, estamos... everything is recorded, so... people would understand all the laughing. So, to have the first contact with your music, the best way is to see your live show?
1: The record sounds great too as well. The best way can be anywhere. If you listen to our music and on the record, it sounds as amazing as if you listen to it in real life. The only difference is that you're seeing us in real life. So yeah, it's all good.
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1: 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That's a big one, you know. I'll say Beast of No Nation, okay. My fellow Anikola Pokuti. 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
1: 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Mm-hmm. 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
0: Okay, thank you very much, guys, and looking forward to see you on stage.
1: Thank you.
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0: Vocês gostaram deste name dropping, mas...
4: Michael Jackson, inclusive, passou por palco.
0: Não, ele diz isso na entrevista, e na altura, eu vou ser muito, mas muito sincero. Ou seja, a referência à inspiração de Michael Jackson era... É óbvio, e é até transversal a muitos artistas africanos desta geração, não é? Isso tudo bem. Quando ele disse, e nós até vamos fazer alguma coisa, eu achei que ele estava meio a brincar, ou que fosse assim, uma espécie de um passo de dança, uma coisa qualquer menor, mas não, há ali uma evocação a certa altura.
4: Eu
0: não
4: sei se Michael Jackson e Manu Dibango também.
0: Sim. E eu não sei se vocês têm a mesma opinião, desculpa Bruno, mas do que vimos e do que estávamos a explicar ao nosso auditório, eu fiquei muito mais, não quero dizer impressionado, mas acho mais relevante, mais interessante e mais até catinhetes de alguma maneira, as coisas que eles fazem, usando menos os backing vocals e aproximando-se menos do High Life. Ou seja, quando houve aqueles momentos em que se notava o belíssimo falseto do baterista.
5: Que era o baterista que fazia o falseto, curioso.
0: Exatamente. Não, e não é nem todos os...
5: Nem todos os bateristas têm este falseto.
0: Cantam, são como...
4: Sim, porque
0: como este, não é?
4: Mas nota-se muito, como estavas a dizer, quando há aqueles momentos em que há sons que não estão a vir claramente de palco. E, portanto... Quando isso não acontece, talvez a coisa funcione melhor.
0: Sim, pelo menos são mais distintos, não é? Não, nem é a ideia de desvalorizar o resto por não terem os músicos todos em palco, é valorizar esses momentos mais.
5: E a própria química mais. entre os dois irmãos, a comunicação de palco que existe com os dois, funciona bastante bem. Luís, só fazer um apontamento, este name dropping que estiveram a fazer no camarim contigo de discos,
0: bom,
5: a Catarina Fernandes e a Kenia Nunes estão estão ali a tratar das redes sociais, fizeram vídeo desta conversa, estão a fazer vídeos de muitas outras coisas. Passem por lá, pelas nossas redes sociais, pelo nosso site, onde também vão encontrar algumas entrevistas que andamos a fazer aqui por Sines por estes dias.
0: É, ainda há pouco me perguntavam também nas minhas, curiosamente, redes sociais sobre se teríamos essa conversa de ontem com o clã Marley, claro, Julian Marley a suscitar muito interesse, e sim, está no site da Antena 3 essa conversa, naquela que foi a primeira grande enchente da noite. E há aqui uma nuance para a noite de hoje, ou seja, isto não é a onda do dynamic pricing do Mundial de Futebol, mas os preços vão subindo consoante os dias, e ontem era um dia que tinha o preço mais acessível para os concertos no Castelo, e eu acho que somarmos isso à familiaridade do nome Marley
5: exatamente.
0: Fiquei muito a gente de ontem.
4: Foi surpreendente, porque há noites de quarta-feira que estão gás, e ontem não foi isso que aconteceu. Tivemos casa cheia, casa cheia.
0: Ontem foi uma noite de sábado à quarta-feira.
4: Sim, exatamente.
0: Maneira, não é?
5: Temos de ir ver como é que está agora.
4: É isso. Julian Marley,
0: João André Oliveira com a saída então do Conde de Coimbra e Arrabaldes para o centro do Castelo. Olá, João.
6: Eu achava que era Al-Qaeda.
0: Chamei-te Al-Qaeda.
5: Era Al-Qaeda.
4: Quando sapataria.
6: Exato. Vou aceitar. Até porque ando por aqui em passeio neste festival de músicas do mundo. Vim aqui aproximar-me do palco, perceber o que é que se passava por aqui, e encontrei o Manuel, que penso que não vou cometer aqui numa inconfidência, já tem dois ou três cabelos brancos, e que estava aqui a ver este concerto, e que me disse logo que tinha aqui uma espécie de duas sensações com este espetáculo que acabámos de ver. Quais são essas duas energias meio que contrastantes?
7: Epá, eu gostei bastante do espetáculo, eles tinham uma boa onda, uma boa energia. Epá, o gajo da bateria era espetacular. O gajo do baixo, até eu tocava, aquele um bocado e tal, enfim. O baixo é sempre assim, não é? Epá, mas tenho imensa pena que não tenha havido a orquestra.
6: Todos aqueles sopros que ouvíamos, os teclados, as guitarras.
7: Couro, os metais, pá. Imensa pena realmente, mas pronto, valeu pelo gajo da bateria.
6: Porque prometia aqui muito e se calhar com isso ficava na memória.
7: Era muito mais, o espetáculo seria uma coisa brutal. Assim, pronto, enfim, não digo que tenha sabido a pouco, mas podia ter sido bastante melhor.
6: E, Manuel, vou aproveitar estes dois ou três cabelos brancos que tens para te perguntar se Sines já é uma constante na tua vida. Costumas vir?
7: Epá, costumo vir, não venho todos os anos. Olha, vi um ano para que vi aqui uma banda que achei a coisa mais espetacular do mundo. Não me lembro do nome deles, eram cubanos. Foi para aí há 3 anos, pá. Uma banda espetacular. Foi mesmo a melhor banda que eu vi aqui. E depois, sabes que hoje é um dia muito triste para mim. O Benfica perdeu, pá, uma chatice. E um gajo tem que vir aqui para se animar.
6: Pronto, é triste para ti, feliz para outras pessoas que estarão a ouvir, enfim, que estão ali ao fundo. Depois podes fazer contas com o Luís, com o João e com o Bruno, eventualmente.
5: Enfim,
6: vieste aqui a afogar as
7: mágoas. Minhas mágoas. Quer dizer, se o Benfica tivesse ganho, eu vinha também, mas tinha perdido mais um espetáculo.
6: Então, e diz-me, vens aqui já com alguma coisa pensada? Pensaste, olha, quero muito ver determinado artista?
7: Não. Venho aqui sempre com a sensação. Tudo o que vier é bom. E é sempre isso que eu tenho sentido. Pá. Nem me interessa saber quem são as bandas, os cantores. Epá, aqui é sempre uma onda porreira e eu curto a brava vir aqui.
6: Obrigado, Manuel. Espero que gostes também do próximo concerto. Sabes quem é já?
7: Sei que é uma italiana, não é?
6: Laninha.
7: Laninha deve ser bastante contrastante com aquilo que acabámos de ver.
6: Em princípio, sim, vamos ver, não é?
7: E isso é ótimo, fazerem realmente essa balança, esse equilíbrio, para não ser só realmente uma onda muito, muito igual.
6: Obrigado, Manuel. Aproveita este concerto que vai acontecer daqui a pouco. Eu vou aqui dar um saltinho à frente e tentarei falar aqui com um grupo de pessoas que eu estou a ver. Olá, amigos. Posso incomodar-vos um bocadinho? Podem falar um bocadinho comigo? Nós estamos agora aqui em direto para RTP Antena 3. Viram este concerto? Vocês estão aqui mesmo ao pé das grades, portanto imagino que sejam grandes fãs. Eu vou aqui baixar-me um pouco porque está aqui um jovem também já sentado. Estamos aqui à espera de alguma coisa, porque é que estamos aqui tão à frente?
8: Não é nada especial, eu queria vir todos os anos ao festival, portanto O que é mais disso, aqueles que não conhecemos, e depois as surpresas. É o que é mais...
6: E este concerto que acabou, gostaram?
8: Gostei.
9: Laninha,
8: é o projeto
9: de canta autora.
8: Para começar a noite, acho que foi bom.
6: Vai começar a noite e já daqui a nada vem Laninha, como se começa a ouvir por aqui, portanto eu vou afastar-me um pouco para permitir a entrada deste furacão napolitano que promete aí agarrar esta noite de Sines.
5: A ver se o vento não te leva, João André, vem ter connosco, vem ter connosco. Acho curioso que existem os treinadores de bancada e depois também existem em Sines os baixistas de bancada.
0: É verdade.
5: dizer mal de um baixista como o dos Caveman, enfim, se o Benfica tivesse ganhado o jogo, se calhar tinha,
0: isto,
5: a exposição
0: é?
5: Seria diferente.
4: É isso, bom, é isso. Mas vou... influenciar a música.
0: É isso, eu não vou falar o humor, também da referência aos cabelos brancos, não tenho moral para dizer
5: já
0: o
5: ninguém,
0: isso.
5: Já ninguém tem aqui, já ninguém
0: sobre
5: tem.
0: Sobre esse assunto. Ok, Laninha é um dos grandes destaques para a edição 2026 do Festival de Músicas do Mundo de Sines. Chega, como já percebemos, de Itália, apesar do nome, e traz a música do Mediterrâneo contaminada com todas as sonoridades que vão marcando a produção da música popular nos tempos que correm, como dizia há pouco o João André Oliveira, confessando o desabafo, entre aspas, do Carlos Seixas, programador do festival. É uma aposta forte, é um nome que tem vindo a fazer um caminho e que esteve também à conversa com o João Turgal. O que é que nós vamos encontrar, João?
4: Iremos ouvir daqui a pouco essa entrevista. Para já, uma música do Mediterrâneo que não se esgota parte de Nápoles, com canções cantadas em napolitano. É um statement também, não necessariamente nostálgico e conservador, como vamos ouvir depois mais tarde, mas como uma espécie de dar visibilidade também a esta língua e ser uma ideia diferente, mas também, no fundo, esse cruzamento que às vezes pode passar pelo Mediterrâneo, pelo Médio Oriente, pelo Norte da África, para outras pontes da Europa do Sul, com também um toque feminista, inevitavelmente. Laninha é o título também, e daí essa surpresa ser um nome espanhol de uma italiana, mas na verdade ela é, isto diz respeito também ao furacão, ao El Niño e a Laninha, portanto essa é a ideia, mas de facto é uma daquelas surpresas e pode ser como aqueles nomes de Sines que ninguém conhece, ou que neste caso ainda que a Laninha já seja...
0: Que ninguém conhecia.
4: Não, e neste caso já é um nome bastante conhecido em Itália, não é propriamente um nome, uma pequena revelação, talvez para a maior parte do público português será certamente, mas que daqui a uns tempos, ou daqui a duas horas, eventualmente há muita gente que vai começar a ouvir.
0: Da terra que em tempos amou Diego Armando Maradona, chega-nos então Laninha, esta noite, na noite da quinta-feira, no Castelo, para o Mundo, no Festival da Música do Mundo Sines, direto e exclusivo, Antena 3, vamos a isso.

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0: Grazie. Obrigada.
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Obrigado!

0: Thank you very much. Thank you very much. Obrigado. Obrigado. Thank you so much.
1: Thank you very much. A entrevista com o João Turgal, que teríamos 5 músicos nigerianos em palco, mais o contingente a chegar do Reino Unido. O que não contávamos era com quase 2 dezenas de dançarinos voluntários que tomaram de assalto o castelo e invadiram pacificamente, é claro, o palco do Festival de Músicas do Mundo de Sines nesta noite de quinta-feira, para a reta final deste concerto de Made Kuti, que nos guia até ao final também da emissão de hoje. Coisa está quente. Vou ficar,
2: está muito quente.
1: Vamos ficar
2: está
1: com a frase do festival até agora.
2: Eu, para mim, vamos chegar com a frase do força, festival, Bruno, que é força, que acaba também por, quer dizer, fugir um bocadinho à música que temos ouvido hoje na emissão da Antena 3 aqui de Made Kuti, que está muito bem vestido, com umas calças verdes, sem nada, portanto está em tronco nu, e para mim a frase até agora do festival é então a de João André Oliveira. Enfim, tocar saxofone em tronco nu também é batota.
1: Pronto, João André Oliveira Dixit fica para já com uma frase que marca, se não o festival todo, pelo menos esta segunda noite do Festival de Músicas do Mundo de Sines, emissão especial na Antena 3. Fica de novo o desafio para que passem pelo site da 3, antena3.rtp.pt, também pelas nossas redes, onde encontram grande parte das entrevistas e alguns dos melhores momentos da emissão de hoje. Cá estaremos amanhã também, depois das 8 da noite, para a noite de sexta-feira, que vai trazer, por exemplo, a Garota Não até Sines, e também o regresso a Portugal do brasileiro Otto, o autor de Samba para Burro. Eu vou descansar para burro na noite de hoje, estou de regresso amanhã. Boa noite e até amanhã.
3: Abraço.